0: Ilex 89 até as 10 da noite. Eu, Wellington Ferreira, junto contigo. Não sai daí, é rapidinho. Eu tô de volta trazendo muito mais músicas aqui na nossa GQFM.
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0: Rapidinho, tô de volta com o Relax 89 que continua até as 10. Eu, Wellington Ferreira, junto com você. Vamos de música? Vamos de mais romantismo, mais saudades e a boa música no nosso Relax 89.
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Wellington Ferreira no nosso Relax 89. Lembrando que daqui a pouquinho tem o Songs by Night, tem José Araújo e você não pode perder o melhor do romantismo aqui na nossa GQE FM.

0: demais o nosso Relax 89 aqui na nossa GQFM. 8846-1549, esse é o nosso WhatsApp. E pra você, onde quer que esteja, uma ótima noite, boa semana também.
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0: você, levando muita música, o melhor da música pra você, né? No nosso Relax 89. Daqui a pouquinho tem Songs by Night, tem José Araújo.
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0: onde quer que você se encontre. Uma ótima noite, obrigado pela audiência, obrigado pela sintonia. Aumente o volume do rádio porque, né, a emoção, né, a boa música continua. Daqui a pouquinho, José Araújo e os Songs by Night.
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0: E aí, tá gostando? Bom demais o nosso relax, hein? Até as 21h. Daí o Wellington Ferreira, tô aqui junto com você. Aumente o volume do rádio, porque a música boa continua.
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0: Bem, finalzinho do nosso encontro de hoje, programa gostoso, hein? Uma programação leve, gostosa, realmente por isso que tem esse nome Relax 89, que o último da semana hoje, né? O Relax está de volta no próximo domingo, porque amanhã já entramos no clima do final de semana. Amanhã já tem aí o Clube 89. Então é um clube especial, feito com bastante carinho, uma programação já especial, já a programação do nosso final de semana, tá bom, gente? Então para você que acompanha o nosso Relax 89, domingo, que amanhã estarei aqui junto com você na noite de sexta-feira com o Clube 89, já no clima do final de semana. Tenham todos uma ótima noite, obrigado pela audiência, obrigado pela sintonia e até amanhã às 8 da noite no Clube 89.
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Boa noite, meus amigos, minhas amigas. Que alegria imensa ter você aqui, pertinho, me fazendo companhia, sintonizado com a gente neste cantinho especial do rádio. Eu sou Jorge Ventura e este é o Songs by Night. Seja muito bem-vindo, seja muito bem-vinda ao nosso refúgio radiofônico, um oásis de serenidade que a gente constrói junto, para acalmar a alma, para aquecer o coração. Aqui, o barulho do mundo lá fora se silencia um pouco e a gente abre espaço para o que realmente importa. A conexão humana, o afeto que nos une, a música que nos abraça. Na nossa primeira parte do programa, você sabe, é onde a gente começa essa jornada de alma para alma. Vamos compartilhar histórias que tocam fundo, recados repletos de emoção, palavras de fé que confortam o espírito e a delicadeza da poesia que faz a gente sonhar. É um convite para introspecção, para paz, para sentir que não estamos sozinhos, mesmo quando o silêncio se faz ao redor. Porque aqui, no Songs by Night, a música não é só melodia, ela é um abraço, um carinho, uma celebração da vida em todas as suas formas. É um lembrete de otimismo, de amor, de que a beleza está nos detalhes, nos sentimentos mais puros. Então, prepare-se para se deixar levar. Deixe a nossa melodia te envolver, para sentir a emoção de uma canção que fala sobre um sentimento tão profundo, tão verdadeiro, que move montanhas e transforma vidas. Para começar essa nossa noite com todo o carinho que você merece, a gente vai de Michael Bolton.

Que bom ter você aqui, pertinho, nessa nossa quarta parte do programa Songs by Night. É sempre uma alegria imensa poder compartilhar esses momentos com vocês, não é? A gente se encontra aqui, nesse nosso refúgio, e é como se o coração se abrisse para sentir um pouquinho mais da vida. Recebemos tantas mensagens bonitas.

as suas formas. Então, respira fundo. Deixa a emoção fluir. Essa próxima melodia vem pra abraçar o seu coração, pra te lembrar que você não está sozinho nessa noite. Ela é pra você, que ama, que sonha, que sente. Pra todos nós que fazemos desse programa, não só um momento no rádio, mas um pedaço de vida. Fique com a gente, porque a noite ainda

noite, meu amigo, minha amiga. Que bom ter você aqui, pertinho, nessa nossa jornada de afeto e serenidade. É um privilégio, sabe, compartilhar esses momentos, essas histórias, essas canções que abraçam a alma e nos lembram do otimismo, do amor e da beleza que a vida nos oferece. Estamos juntos, né? Na quarta parte do nosso Songs by Night. E eu sinto daqui a energia boa que você irradia. Quem está gostando, levanta a mão aí no coração. A gente vai fazer uma pausa rapidinha agora, mas é só para você respirar um pouquinho, pegar uma aguinha e a gente volta já já com mais emoção, mais poesia, mais Jorge Ventura para você. Não sai daí, a gente se encontra em instantes. Obrigado pela sua sintonia tão especial. Até já.

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Boa noite, meu querido, minha querida. Que bom ter você de volta aqui no Songs by Night, nessa nossa quinta parte do programa. É sempre um presente, uma alegria sentir essa sua companhia tão especial. Essa conexão que a gente constrói junto, sabe? Como um abraço quentinho nessa noite que se estende. Eu sou Jorge Ventura e para mim, cada ouvinte é único. Uma história que merece ser ouvida, um coração que eu quero acolher. Daqui a pouquinho, a gente tem uma história que vai tocar fundo. Uma daquelas para aninhar a alma e te fazer sonhar. Mas antes, vamos embalar esse momento com uma canção que é pura energia. Uma parceria incrível. Prepare-se, porque vem aí Robbie Williams e Pet Shop Boys com X Madonna. Fica comigo, a noite é nossa.

noite, queridos amigos e amigas que nos acompanham aqui no Songs by Night. É um prazer imenso ter a sua companhia, sentir essa conexão que só a noite e a boa música conseguem tecer entre a gente. E nesta quinta parte do programa, eu quero compartilhar uma pequena reflexão, quase um abraço para a alma, antes da nossa próxima melodia. Sabe, às vezes tudo que a gente precisa é de um porto seguro, um lugar onde o coração possa descansar. Eu me lembro de uma vez um amigo me contou sobre a avó dele, que antes de dormir sempre contava uma história sobre estrelas. Não eram histórias complexas, sabe? Eram apenas pequenas narrativas sobre como cada estrela, por mais distante que parecesse, estava ali, brilhando por alguém, conectada a um desejo, a um sonho, a uma esperança. Ela dizia que mesmo na escuridão mais profunda, a luz nunca se apaga de verdade. Ela só muda de lugar, espera o momento certo para voltar a brilhar. E essa história, essa simplicidade de fé e de conexão, me marcou. É como a vida, não é? Mesmo quando tudo parece cinzento, há sempre uma estrela esperando para reacender dentro da gente. Um amor, uma amizade, um sonho. É só a gente se permitir sentir e acreditar. Que tal a gente se permitir sonhar um pouco agora? Deixar que essa luz interior nos guie. Porque a próxima canção que chega, ela vem com essa melodia de esperança, com esse abraço que acalma e nos lembra que não estamos sós. Permita-se sentir, permita-se sonhar.

noite, queridos amigos. Que privilégio ter você aqui, pertinho, nesse abraço de rádio. Chegamos ao fim de mais uma parte do nosso Songs by Night, mas a nossa jornada de afeto não para por aqui. Eu sinto de verdade a energia de cada um que nos acompanha, seja qual for o seu canto, em qualquer lugar. É essa conexão que nos move, que faz a gente celebrar a vida, o amor, a esperança, mesmo nas pequenas pausas. Então, respira fundo, porque nosso intervalo é rapidinho. E já já, eu, Jorge Ventura, volto com você para a próxima parte. Com mais histórias, mais canções que tocam a alma.

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Boa noite, meus amores. Que delícia ter você pertinho de mim. Estamos de volta com Songs by Night, na nossa sexta parte. E eu, Jorge Ventura, continuo aqui, com o coração aberto, acolhendo cada emoção que chega até a gente. Nossa jornada de afeto segue firme, com histórias que tocam, recados que abraçam e melodias que fazem a alma suspirar. É um privilégio compartilhar esse momento, onde a gente encontra beleza, otimismo e celebra a vida juntos. E por falar em abraço para a alma, prepare o coração, porque o próximo som é um clássico que fala diretamente com o que a gente sente. Vem aí, Djavan, com a Atemporal. Sei.

noite, meu amigo, minha amiga. Que bom ter você aqui com a gente nesta nossa sexta parte de Songs by Night. É um prazer, uma honra mesmo te receber, sabe? Como se a gente estivesse aqui, lado a lado, compartilhando esse pedacinho de tempo que é só nosso. Às vezes, a vida nos traz ventos fortes, desafios que parecem gigantes. E nessas horas, a gente busca um porto, um abraço, uma palavra que acalme o coração. E é exatamente isso que a gente tenta construir aqui, neste nosso espaço. Um lugar onde a melodia abraça, onde a voz conforta e onde cada história, cada sentimento encontra um eco, um carinho. Sabe, a beleza muitas vezes mora nas pequenas coisas, nos detalhes que a gente quase deixa passar. Num olhar que compreende, num silêncio que diz muito, numa canção que chega na hora certa. É como um fio invisível que nos une, que nos lembra que não estamos sós, que existe sempre um farol de esperança, de amor. Mesmo quando o céu parece nublado, a gente só precisa aprender a enxergá-lo, a senti-lo. Que esta noite seja para você um convite à serenidade, à leveza. Um lembrete de que a vida, com seus altos e baixos, é um presente valioso, cheio de oportunidades para amar, para perdoar, para recomeçar. E pensando nisso, e para embalar ainda mais a sua alma, vamos seguir com mais uma canção que é puro abraço. Fica aqui, pertinho. A gente segue junto, no embalo.

noite, meu amigo, minha amiga. Que bom ter você aqui comigo nessa nossa conversa que abraça a alma. Estamos chegando ao final desta sexta parte do Sons by Night e eu espero de coração que essa jornada de afeto esteja tocando você de um jeito especial, sabe? Que cada melodia, cada reflexão tenha acendido uma chama de esperança ou apenas confortado seu coração. Para aqueles que já vão se entregar ao sono,

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Boa noite, queridos amigos e amigas. Que delícia ter você por perto aqui no Songs by Night. Estamos de volta e que bom saber que você segue conectado.

fazer sentir a beleza da vida e a força do amor. Deixe-se levar por essa melodia que abraça.

Boa noite, meus queridos e queridas companheiros dessa jornada de afeto. Que alegria imensa ter você comigo, aqui no Sons by Night, nessa nossa sétima parte do programa. É um privilégio enorme poder compartilhar esses instantes, essas melodias que abraçam a alma. O coração aqui do Jorge Ventura está transbordando com as mensagens que chegam, cada uma mais linda que a outra, cheias de carinho, de histórias. Recebi uma agora há pouco da Sofia, lá de Campinas, que me tocou demais. Ela pediu para dedicarmos a próxima canção ao Ricardo, dizendo que ele é o grande amor da vida dela, a estrela que ilumina os dias dela. Ah, gente, o amor é lindo demais, não é? Ver essas conexões, esses sentimentos que nos unem, essa coragem de se declarar, é a essência do Songs by Night. É por isso que estamos aqui, para celebrar a vida, o otimismo e esse carinho que nos faz seguir em frente. Então, Ricardo, Sofia, e para todos vocês que sentem o coração bater mais forte por alguém, por uma paixão, uma amizade, um sonho, essa próxima melodia é para vocês. Sinta o abraço apertado do seu amigo Jorge Ventura, com muito

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boa noite, meus queridos amigos da alma. Que bom ter você de volta, aqui na nossa oitava parte do Sons by Night. É sempre um presente poder compartilhar esses momentos com você, que nos acompanha e nos inspira a cada canção. E falando em inspiração, quero sussurrar algo ao seu coração, que talvez esteja um pouco aflito. Às vezes, a vida nos testa, nos coloca em

noite, meus queridos amigos e amigas que me acompanham nessa jornada de afeto. Que bom ter você aqui, pertinho, compartilhando esse momento especial da nossa noite. Estamos juntos, embalados por canções que tocam a alma e mensagens que aquecem o coração. É um privilégio, sabe, que do nosso programa Songs by Night, quero que você se permita sentir, se permita sonhar. Lembre-se que cada um de nós carrega uma história única, com suas belezas e também suas cicatrizes. E é justamente nessa tapeçaria de experiências que reside a nossa força. Às vezes, o coração precisa de um abraço, de uma palavra que console, que mostre que não estamos sozinhos nas nossas dores ou nas nossas alegrias. Que a vida, em sua complexidade, nos ensine a valorizar cada instante, a perdoar e a seguir em frente, sempre com a esperança acesa. Permita-se amar, permita-se ser amado e encontre a beleza em cada pequeno gesto. É essa a essência da nossa jornada aqui, encontrar a luz, mesmo quando o caminho parece um pouco mais escuro. Vamos seguir com mais uma melodia que nos convida a essa reflexão, a essa conexão profunda com o que há de mais bonito em nós. Fica comigo, que a próxima canção já vem.

noite, queridos amigos e amigas que nos acompanham aqui no Songs by Night. Que alegria ter vocês comigo nessa jornada de afeto e boas energias. É sempre um privilégio compartilhar esses momentos tão especiais, onde a música e as palavras se encontram para abraçar a nossa alma. Chegamos ao finalzinho desta oitava parte do nosso programa e eu quero agradecer de coração a cada um de vocês por essa companhia tão bonita, por abrir o coração e permitir que a gente se conecte. Daqui a pouquinho, a gente volta com muito mais para você. Mais histórias, mais emoção, mais Songs by Night. Fica com a gente. O intervalo é rapidinho.

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Boa noite, meu querido ouvinte. Que bom ter você de volta aqui no Songs by Night. Estamos de volta, sim, depois de uma breve pausa para os nossos comerciais. E que delícia é saber que você segue conectado, pertinho do coração que pulsa em cada nota e em cada palavra dita aqui no nosso programa. Eu sou Jorge Ventura e é sempre um privilégio compartilhar esse espaço de afeto e serenidade com você. Nesta nona parte, a gente segue navegando juntos por esse mar de emoções, buscando inspiração e um abraço musical para a alma. Porque a vida, meus amigos, é feita de encontros, mas também de momentos onde a gente precisa reencontrar a nossa própria essência, a nossa força, a nossa verdade mais profunda. E a música, ela tem esse poder de nos guiar nesse caminho. Prepare o coração, porque a próxima canção é um convite a essa reflexão silenciosa. Um momento para sentir e para se permitir. Para você que busca um tempo consigo mesmo, um acalento na melodia, essa é a sua canção. Com Cecil, vem aí, Better Off.

Vejo cada história que chega até nós como um presente. E a gente sabe que a vida, por vezes, nos testa, nos coloca à prova, não é mesmo? Mas é exatamente nesses momentos que a gente precisa se lembrar da força que habita em cada um de nós. A fé, o amor, a esperança, elas são como estrelas, sempre presentes, mesmo quando o céu está nublado. E essa força, essa luz que nos guia, vem de um lugar de puro amor, de um Deus que nos acolhe, que nos entende e nos dá a certeza de que nunca estamos sozinhos. Que a gente possa sentir essa presença, essa paz que acalma o coração e nos renova para seguir em frente, com a certeza de que a beleza da vida está em cada novo amanhecer, em cada respiração. E para embalar esse sentimento de paz e renovação, vamos seguir com mais uma canção que toca fundo, que acende a luz que a gente precisa. Fique conosco.

noite, meus queridos ouvintes do Songs by Night. Que bom ter você aqui comigo, nessa jornada de afeto que construímos juntos. É sempre uma alegria imensa poder compartilhar esses momentos tão especiais, onde a música abraça a alma e as palavras confortam o coração. Estamos chegando ao fim dessa nona parte do nosso programa, mas não se preocupe, porque o Songs by Night ainda tem muito carinho para te oferecer. Vamos fazer uma pequena pausa agora, um breve intervalo comercial, e eu já volto, prometo. Na nossa próxima parte, prepare-se, pois teremos o nosso querido quadro Minha História, com mais relatos emocionantes que nos conectam. Então, não saia daí, fique com a gente. Volto já já. Um abraço bem apertado para cada um de vocês que fazem essa noite ser ainda mais

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Boa noite, meus queridos amigos. É com essa energia que a gente tá de volta, aqui no Songs by Night, na décima parte do nosso encontro. Que bom ter você pertinho, sentindo essa vibração que só a música e a boa conversa podem nos dar. Sabe, a vida é uma melodia complexa, às vezes com notas altas, às vezes com um silêncio que nos convida à reflexão. E é nesse ritmo que a gente te abraça, te convida a sentir, a sonhar. Cada história que chega, cada recado, é um pedacinho de nós que se entrelaça, formando uma canção só nossa. A gente busca sempre enxergar a beleza, mesmo nas pequenas pausas, nas entrelinhas do nosso caminhar. É sobre amor, sobre esperança, sobre celebrar cada instante, cada suspiro. E por falar em buscar o que nos eleva, em caçar o alto e o baixo da vida para encontrar o sentido, prepare-se para uma canção que é um verdadeiro hino à persistência do coração.

noite, meus queridos amigos do Songs by Night. Que bom ter você aqui, pertinho, nessa nossa jornada de afeto. Às vezes a vida nos presenteia com encruzilhadas, não é mesmo? Momentos em que a gente se sente um pouco perdido ou com o coração apertado. E nessas horas, é tão importante lembrar que existe uma força maior, um amor que nos sustenta, que nos guarda, um amor que nos vê como únicos, preciosos e que nunca nos abandona. É como ter um farol, sabe? Que guia o nosso barco em meio à escuridão. Uma voz suave que nos lembra que a esperança é a última que morre e que a fé, mesmo que pequenina, pode mover montanhas. A gente só precisa confiar, entregar e acreditar que tudo vai se ajeitar no tempo certo. Que a beleza existe mesmo nas dores. E que cada cicatriz é uma história de superação, de amor próprio, de resiliência. E é essa a mensagem que eu quero deixar para você, que me acompanha nessa nossa décima parte do programa. Que você sinta esse abraço, essa paz, essa certeza de que não está sozinho. Que a vida é um presente e que cada novo amanhecer traz consigo a promessa de recomeços, de um amor renovado, de um otimismo que nos impulsiona. E para embalar esse sentimento, para aquecer ainda mais a sua alma, preparei uma canção especial. Uma canção que fala de amor, de acolhimento, de tudo aquilo que a gente precisa para seguir em frente. Fique com ela e dê.

Que boa noite a gente tá tendo, não é mesmo? Cada história, cada canção que a gente compartilha aqui no Songs by Night é um abraço, um carinho pra alma. E é essa conexão que nos faz sentir tão próximos, mesmo à distância. A vida é feita de momentos e a gente procura sempre encontrar a beleza em cada um deles, não é verdade? Seja na alegria, seja na saudade, o importante é sentir, viver. Agora, a gente vai fazer uma pequena pausa, um respiro rápido, mas eu já volto, viu? Fique por aí, porque na nossa próxima parte, a gente tem o nosso querido quadro Minha História, com mais relatos emocionantes que tocam o coração. Um abraço apertado do seu amigo Jorge Ventura pra você, que faz a nossa noite ser tão especial. Até já!

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Boa noite, meu querido ouvinte. Que bom ter você de volta aqui no Songs by Night. Estamos de volta, sim, e entrando na nossa 11ª parte, um cantinho especial que preparamos com tanto carinho para você. É sempre uma alegria imensa sentir essa conexão, essa troca de energias que acontece aqui, no nosso refúgio noturno. Você é único e sua presença faz toda a diferença. Daqui a pouquinho, quero compartilhar uma história de amor, daquelas que aquecem o coração e nos fazem acreditar na beleza dos encontros, na força dos sentimentos. Uma história que talvez toque a sua alma, te faça sorrir ou até suspirar um pouquinho. Então, fica comigo, não sai daí, porque o Songs by Night é feito para abraçar você, te envolver com o otimismo e a celebração da vida. E para embalar esse nosso momento, prepare-se para mais uma canção que é puro afeto. Vem aí, The House Martins com Build. Fica por

noite, meus queridos corações. Que delícia estar aqui com vocês em mais uma parte desse nosso encontro especial no Songs by Night. Sabe, recebi uma mensagem tão bonita, um relato que toca a alma e que me fez pensar na força dos pequenos gestos. Um ouvinte, que prefere não ter o nome revelado, me escreveu contando de como um simples olhar, um sorriso trocado anos atrás, se transformou na história mais linda da vida dele. Falou sobre a importância de nutrir esse amor, dia após dia, com paciência, com verdade e com aquele carinho que só o tempo sabe moldar. Ele disse: Jorge, a gente pensa que o amor é um evento grandioso, mas ele se revela nos detalhes, no café da manhã preparado com afeto, na mão que busca a sua no silêncio da noite. Que coisa mais linda, né? É exatamente essa essência que buscamos aqui, no nosso refúgio noturno. A celebração da vida, do amor, da fé que nos move. É essa a jornada de afeto que nos une, a cada nota, a cada palavra. E para embalar esses sentimentos, para acolher o seu coração, vem aí mais uma joia musical, cuidadosamente escolhida para você. Fica comigo, a noite é nossa.

noite, meu amigo, minha amiga. Que bom ter você aqui com a gente, abraçando esse momento de pausa, de reflexão. Chegamos juntos à nossa 11ª parte do Songs by Night. E cada instante com você é um presente, uma melodia que toca fundo na alma. É nesse espaço de afeto que a gente se conecta, que as histórias se encontram, que a poesia ganha voz e o coração encontra um porto seguro. A vida é feita de momentos e a gente celebra cada um deles com otimismo, com amor, com a certeza de que a beleza está nos detalhes. Respire fundo, sinta a paz que essa noite nos oferece, essa ternura que envolve o nosso ser. Daqui a pouquinho, a gente volta com mais canções que embalam a alma e mensagens que aquecem o coração. Mas antes, uma pequena pausa para os nossos parceiros. Não saia daí, a gente já volta.

Boa noite, queridos amigos e amigas que nos acompanham aqui no Songs by Night. Que bom ter você de volta, pertinho de mim, pertinho da gente, para mais um momento de carinho e reflexão. É sempre um prazer imenso, uma alegria que me preenche, saber que você está aí, sintonizado, dividindo esse espaço de afeto e boas vibrações. Estamos chegando à nossa última parte do programa, a parte de número 12, e o coração já sente aquela mistura boa de dever cumprido e a vontade de ficar mais. Mas antes de começarmos a nos despedir, quero te convidar a se entregar a uma melodia que é puro encanto, pura beleza. Prepare-se para ser abraçado por cada nota, por cada palavra. Vem comigo que a gente vai ouvir agora, com toda a alma, Beautiful, na voz marcante de Michele Moroni. É para sentir, para sonhar, que essa canção

delícia ter a sua companhia. Já são tantas horas, quase 4 horas que estamos juntos, tecendo essa colcha de retalhos de emoções, de sentimentos. E eu espero, de verdade, que você esteja sentindo esse abraço, essa energia boa que a gente tenta levar até você, onde quer que você esteja. Sabe, a vida é feita de encontros e de reencontros também. E cada história de amor é um universo particular, único. Lembro-me de uma vez, de um casal que me escreveu. Eles se conheceram num café, daqueles bem antigos, sabe? Não foi um encontro explosivo daqueles de cinema. Foi um olhar, um esbarrão de mãos ao pegar o mesmo livro numa prateleira e um sorriso. Um sorriso tímido que durou mais do que o esperado. Ele se desculpou, ela riu e a conversa começou.

e páginas empoeiradas. Eles me contaram que por muitos anos, aquele simples sorriso se tornou o símbolo do amor deles. Não era a grandiosidade, não eram os presentes caros, mas a delicadeza de um começo. A pureza de um momento despretensioso que abriu as portas para uma vida inteira de cumplicidade. Era a prova de que o amor de verdade, muitas vezes se esconde nas coisas mais simples, nos gestos mais despretensiosos. Ele não grita, ele sussurra. E quem está com o coração aberto, sabe ouvir. Que a gente possa sempre olhar para as pequenas coisas, para os detalhes que constroem a nossa jornada. Que a gente possa celebrar o amor em todas as suas formas, em todos os seus começos e recomeços. E que a sua noite seja repleta dessa ternura, dessa paz que a gente busca aqui, no Songs by Night, na nossa 12ª parte do programa. E para embalar ainda mais o seu coração, a gente segue com mais uma melodia.

noite, meus queridos amigos e amigas. Chegamos juntos ao final de mais uma parte do nosso Songs by Night. Como é bom ter a sua companhia, sentir essa conexão que nos une, mesmo através das ondas do rádio. Uma jornada

você ter aberto seu coração e sua escuta para mim, para nós, durante este tempo. Que a paz e a serenidade que buscamos e encontramos juntos por aqui sigam com você, iluminando seus passos.

se encontra muito em breve, com mais Songs by Night, com mais carinho, mais conversas, mais melodias que acalmam o coração. Um abraço apertado, cheio de luz, do seu amigo Jorge Ventura.

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0: 4:03, 4:03, bom dia!
1: Bom dia!
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0: Estamos chegando nessa sexta-feira, que maravilha, já começando aí, já começando o final de semana. Sexta-feira e você já tá de pé, né? Você já tá de pé, que maravilha. Tá aí, já tá fazendo cafezinho, que maravilha. Eu tô chegando com mais um forró bodó da melhor. Aqui pela minha, pela sua, pela nossa GQFM 89,7. Sempre, sempre a dona do primeiro lugar. Que maravilha. Esse é o forró bodó, viu? Por aqui vai passar muita música bonita, temos piada e, claro, com muita alegria no seu raio.
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0: Opa!
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0: E o seu dia seja muito mais alegre mesmo.

essa música aqui seria um hino, pode ter certeza. Essa o Brasil inteiro canta. Quem sabe cantar comigo aí, vai.

dia, meu amigo, minha amiga, como você tá? Tá bem, né? Você que já acordou aí, já tá acordado desde cedinho, já pegou no batente, rapaz, é uma maravilha.

pouquinho você fica bem informado aí com meu amigo Souza Andrade no Jornal da Manhã, viu? 6:30. Alô, Souza Andrade, já tá acordado, já tomou banho, né? Já tá aí, já tá preparando a pauta, já tá preparando a pauta do dia, né? E aí daqui a pouquinho vai levar pra você muita informação no Jornal da Manhã, 6:30 com meu amigo Souza Andrade. E às 8 horas da manhã tem ele, o Júnior Mascote, rapaz, também trazendo muita informação pra você no Rota 89, viu? É, rapaz, as principais notícias do Brasil e do mundo, né? Aqui da Bahia também, você vai ouvir aí já também 6:30 da manhã, depois vem o Júnior Mascote aí às 8 horas da manhã. E às 9:30 da manhã é Lucas França, é, com a manhã mais feliz do rádio. Alô, Lucas, 9:30 da manhã, viu? Tem a manhã mais feliz do rádio com Lucas França, com manhã de sucesso, tá bom? É.

0: falar mais aí, né? Do pessoal aí que faz parte desse time aqui, que é uma maravilha, que na GQFM, a cada horário, um amigo diferente, com muita alegria, com muita disposição, levando pra você muita alegria e informação, né? Essa é a GQFM 89,7. Tá todo mundo ligado, bigudo?
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0: E a gente continua com muito mais forró. 4:29, 4:29, bom dia!
2: Bom dia!

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1: Ô Lua, ainda vai lá, ainda chega lá, Lua?
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0: música e muito mais alegria só aqui no Forró Bodó da Melhor.
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0: Música, informação, piada e alegria, mas agora chegou a hora da gente ir garantir a papa das crianças, né? Vamos break, como é que é, hein?
2: Não sabe nem falar essa palavra.
0: Fala mais já, fala mais perto de mim.
2: Ah, babu, não sabe nem falar.
0: Burro é você.
2: Não sabe nem falar essa palavra, velho.
0: Break.
2: Uma palavra tão fácil de falar, esse cara não sabe falar.
0: Você que é que não sabe. Eu sei, você que fica dando uma de sabido, né? Vamos pro break, vamos garantir a papa das crianças e nós voltamos já.

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6: 1 Pedro capítulo 1, verso 16. Porquanto está escrito: sede santos, porque eu sou santo. Ah, eu quero falar sobre essa questão de santidade, gente. Santificação. Tem gente que pensa que ser santo é viver como eremita. Eremita, aquele sujeito que vive lá isolado nos matos, não quer saber de ninguém, nas montanhas. Não. Santidade não é isso, não. Tem a santidade do púlpito, a santidade do claustro e a santidade da missão para o sacerdote. A pessoa que é de Deus, ela vai sempre procurar se santificar e vai demonstrar essa santidade, esse jeito separado de ser, que a palavra santo quer dizer separado. Mas no meio das pessoas, vivendo com as pessoas. Porque Jesus nos deu esse exemplo. Ele era o mais santo que existia e vivia no meio de todo mundo. Porque, aliás, você só vai reconhecer a luz no meio das trevas. Então não adianta você se separar e dizer que você é santo. Santidade, com separação, com exclusividade, com individualismo. Ah, gente, é hipocrisia nessa santidade não, viu? Quanto mais santo você é, mais humano você se torna. Porque Jesus, o maior santo de todos, também foi o mais humano.
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1: Opa, tamo de volta.
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1: Tamo de volta com o Forró Bodó da Melhor. E nós vamos aí com muito mais música, muito mais alegria no seu rádio, viu? Obrigado a você que nos ouve, aonde quer que você esteja. Pessoal nos ouvindo na roça, na fazenda, no carro, nos comércios. Todo mundo ligado aqui na GQFM 89,7, a dona do primeiro lugar. Vamos continuar com muito mais forró aqui na GQFM.
3: Todo mundo.

Deus. Tua presença nos revigora, sua presença nos anima, sua presença nos fortalece, sua presença nos dá força para caminhar, Senhor, para prosseguir na nossa jornada tão espinhosa, tão cheia de pedras, de obstáculos. Mas o Senhor é o nosso ajudador, o Senhor é o nosso professor, o nosso renovador, Pai. Tu és a nossa alegria, a nossa esperança, a nossa força para viver. O Senhor é o perdoador dos nossos pecados. Somos tão falhos, tão errantes, tão pecadores, Pai, mas cobertos com a tua graça, cobertos com o teu amor, com a tua bondade, Pai, nesse dia. Alcança os meus filhos.

0: debaixo dessa graça, dessa bênção, nós estamos finalizando o programa Palavras de Vida. Nosso muito obrigado a você que está ligadinho na nossa programação nesta manhã de sexta-feira. Eu prometo voltar segunda-feira, se Deus assim nos permitir. Pai nosso que estás nos céus, santificado seja o teu nome, venha o teu reino, seja feita a tua vontade, assim na terra como nos céus. O pão nosso de cada dia nos dai hoje. Perdoa, Pai, nossas falhas, nossas dívidas, assim como perdoamos os nossos devedores. Não nos deixe cair em tentação, mas livra-nos, ó Deus, do mal, porque teu é o reino, é o poder e a glória para sempre. Amém. Bom final de semana, abraço para todas as mamães. Mamãe, Deus abençoe você, mamãe. Essa bênção que é mãe. Bom fim de semana, segunda-feira eu volto, se Deus assim nos permitir, porque foi Jesus que mandou pregar.
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2: 1 Pedro capítulo 1, verso 16. Porquanto está escrito: sede santos porque eu sou santo. Ah, eu quero falar sobre essa questão de santidade, gente. Santificação. Tem gente que pensa que ser santo é viver como eremita. Eremita, aquele sujeito que vive lá isolado nos matos, não quer saber de ninguém, nas montanhas. Não, não, não. Santidade não é isso, não. Tem a santidade do púlpito, a santidade do claustro e a santidade da missão para o sacerdote. A pessoa que é de Deus, ela vai sempre procurar se santificar e vai demonstrar essa santidade, esse jeito separado de ser, que a palavra santo quer dizer separado. Mas no meio das pessoas, vivendo com as pessoas. Porque Jesus nos deu esse exemplo. Ele era o mais santo que existia e vivia no meio de todo mundo. Porque, aliás, você só vai reconhecer a luz no meio das trevas. Então não adianta você se separar e dizer que você é santo. Santidade, com separação, com exclusividade, com individualismo. Ah, gente, é hipocrisia nessa santidade não, viu? Quanto mais santo você é, mais humano você se torna. Porque Jesus, o maior santo de todos, também foi o mais humano.
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0: fingir que é 6h33. Bom dia.
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0: Canetas emagrecedoras sem registro são apreendidas pela Anvisa. Câmara dos Deputados aprova a renovação automática da CNH. Medida agora segue ao Senado. ACM Neto critica governo Jerônimo após a Bahia registrar mais mortes que guerra na Ucrânia. Ex-presidente do Tribunal de Justiça da Bahia virou réu por ligação com o esquema da Operação Faroeste. Agora os destaques do noticiário policial. Del Santos, bom dia.
2: Bom dia, professor Souza Andrade e os ouvintes do Jornal da Manhã. Dois homens foram conduzidos à delegacia por posse ilegal de arma de fogo. Homem ameaça ex-companheiro e é preso. Você já sabe. Eu conto tudo, não escondo nada, daqui a pouco no Jornal da Manhã com o professor Souza Andrade.
0: E assim, Del, vamos juntos até às 8 horas com o nosso Jornal da Manhã. Fique com a gente. Olá, Dulce Dias, boa sexta-feira para você.
3: Boa sexta-feira para você também, Souza Andrade, aos ouvintes do Jornal da Manhã, que está começando e tem o oferecimento da São José Vila Gourmet, junto conosco a Tacarejo e Clínica Semit. Agora 6h34, vamos ao comentário do dia.
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0: Eu tenho falado com uma certa frequência aqui que o número de mortos por mortes violentas no Brasil, esse número é bem maior do que qualquer guerra hoje no mundo, né? E eu falo do Brasil inteiro. Só que ontem foi revelado que somente na Bahia esses números já são superiores, principalmente se levar em conta os últimos 4 anos. Esses números veio à tona depois de um vídeo que foi publicado nas redes sociais por ACM Neto, ex-prefeito de Salvador e pré-candidato a governador da Bahia. Ele inclusive fez duras críticas à segurança pública no estado e afirmou inclusive que a Bahia já registrou mais mortes do que a guerra entre Rússia e Ucrânia nos últimos 4 anos, e esses números foram revelados. E houve essa comparação, né, de assassinatos na Bahia com os dados de civis mortos no conflito europeu. Veja só, segundo dados da ONU, Organização das Nações Unidas, mais de 15 mil civis morreram em 4 anos na guerra entre Rússia e Ucrânia. Uma guerra considerada extremamente violenta. 15 mil civis. Já na Bahia, nesse mesmo período, 2022, 2023 e 2024, foram mais de 19 mil assassinados. 15 mil na guerra, 19 mil na Bahia. E esses dados, segundo colocado aqui, são do Anuário Brasileiro da Segurança Pública. Sabe? O número do estado deve ser maior ainda, visto que os números de 2025 ainda não foram divulgados pelo anuário. Então, esses são os números. E esses números, inclusive, é aquilo que a gente chama de números subestimados. Porque agora, cedinho, na virada da madrugada para o início da manhã, aconteceu uma morte em Salvador, em uma das principais avenidas da capital. E uma mulher, ela tentou fugir de um assalto. Ela estava numa motocicleta, dessas pequenas. E ela foi abordada por bandidos. E uma reação, que é natural para muitas pessoas, tentar fugir da ira dos bandidos. E ela acabou perdendo o controle da motocicleta, caiu, bateu com a cabeça no chão e morreu na hora. Isso foi agora, de manhã cedinho, no mais cedo dia em Salvador. E eu acredito que esse tipo de morte não é computada como sendo assassinato, né? Porque de fato não foi um assassinato. Mas eu quero falar das mortes em consequência da violência. Então, por isso que a gente coloca como sendo subestimado, esses números são bem maiores. E além de esses números serem bem maiores, tem um detalhe a mais que a gente precisa enfatizar. Porque, e é uma frase que eu frequentemente utilizo aqui também, nós não podemos normalizar esse tipo de situação. A gente não pode começar a entender de que tudo isso é normal, porque acontece em todo lugar. Isso é um desserviço grandioso que a gente presta à sociedade a partir do momento que a gente verbaliza isso, a partir do momento que a gente fala esse tipo de, transmite esse tipo de mensagem, porque violência não é normal em lugar nenhum. E dane-se os outros lugares que essa violência é maior. A gente tem que cuidar das nossas terras, dos nossos lugares. E a Bahia não era para estar vivendo essa situação que vive hoje, com essa insegurança total. E evidentemente que isso tudo acontece por conta do avanço das facções criminosas. Essa segurança enfrentada pela população não é resultado senão disso daí, desse avanço das facções criminosas, dessa briga constante entre eles por busca de espaços, e o governo não acompanhou e permitiu que essas facções se enraizassem, inicialmente nos grandes centros e hoje nos menores lugarejos. A gente vê hoje a presença de facções aqui em Jequié mesmo, em vários bairros da cidade. Você vê essa disputa visualmente, você passa em muitos bairros aqui, você vê casas, muros pintados com as iniciais de facções criminosas, dessas mais famosas principalmente, como se estivesse assim demarcando os territórios. E isso a gente vê nesses bairros populares, em quase todos eles. E as coisas vão se normalizando, entre aspas, porque, repito, não se pode normalizar uma situação dessa. E, infelizmente, o governo não tem sido bom no enfrentamento à violência. Ah, essa é a mais pura verdade. Pode até ser bom em algum outro setor, em algum outro segmento, mas no que diz respeito ao combate à violência, ao enfrentamento do problema, infelizmente o nosso governo não tem dado conta, tanto o governo estadual quanto o governo federal. Há quem, evidentemente, mais cabe sobre essa questão da segurança pública. E, como eu costumo também dizer isso, hoje eu estou bastante repetitivo, sem sinais de melhoras, né? Do jeito que a coisa tá aí, ó, entrega a Deus, porque não há sinais de melhora, pelo contrário, né? Pelo contrário, do jeito que as coisas estão andando, a tendência é piorar mais e mais.
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3: Às 6h41, vamos manter um contato com Del Santos, que traz as notícias policiais. As primeiras desta manhã de sexta-feira. Bom dia, Del.
2: Oi, Nancy, bom dia. Bom dia, os ouvintes do Jornal da Manhã. Tô chegando sim com as informações do plantão policial, as últimas 24 horas. Na cidade de Ipiaú, a polícia militar informa de que um homem foi conduzido até a delegacia, segundo informações, por ameaçar a ex-companheira. Eles estavam afastados, separados já aproximadamente 3 meses, tentando reatar o relacionamento, sempre as negativas por parte da mulher. E então ele tentou se reaproximar, a mulher deu outra negativa e ele então ameaçou ela de morte. A polícia militar foi acionada, ele foi encontrado, levado e apresentado na delegacia, onde ficou lá à disposição ali da justiça. E a polícia militar informou de que agora as adoções vão ser por parte agora da polícia civil. Tráfico de drogas e uma pessoa foi conduzida à delegacia. E isso aconteceu, segundo informações, ali na cidade de Barra do Rocha, onde 2 menores e 1 maior de idade estavam em atitude suspeita. A polícia chegar próximo percebeu então de que eles estavam com drogas e tentaram então jogar uma sacola plástica no mato. A polícia militar percebeu e eles foram então conduzidos até a delegacia. Depois de encontrar o entorpecente, foram apresentados também como provas. Já aqui em Jequié, a polícia militar conduziu até a delegacia um homem que estava com mandado de prisão em aberto, e isso foi possível através do monitoramento. Esse homem foi encontrado no centro de Jequié, foi dada a voz de abordagem, ele não resistiu. A polícia militar informou o que estava acontecendo, ele foi colocado na viatura, levado para a 9ª Corpim. Não temos outros detalhes do que seria que ele estava, que ele vai responder nessa situação, mas ele foi levado e apresentado ali na delegacia. Daqui a pouco eu volto trazendo outras informações. Voltamos com você, professor Souza Andrade, e o Jornal da Manhã.
0: Ok, Del, valeu, obrigado aí pelas suas informações, as primeiras desta manhã de sexta-feira. 6:43, já está nas ruas a campanha Faça Bonito, que terá sua culminância no dia 18 de maio. E é uma mobilização nacional de enfrentamento à violência sexual contra crianças e adolescentes. Essa ação é convocada pelo Comitê Nacional de Enfrentamento à Violência Sexual contra Crianças e Adolescentes e acontece no Brasil inteiro. Aqui em Jequié, a campanha já começou e o Antônio Júnior está ao lado da Secretária Municipal de Desenvolvimento Social, Patrícia Miranda, o psicólogo Sandro também, para trazer mais informações acerca das atividades que vêm sendo desenvolvidas e que serão desenvolvidas até o próximo dia 18 aqui em Jequié. Antônio Júnior, é com você.
5: Bom dia, Souza Andrade, bom dia aos ouvintes da Jequié FM. Souza, começa a campanha Faça Bonito através da Secretaria de Desenvolvimento Social do município de Jequié. Conosco aqui, Patrícia Miranda, secretária. Bom dia.
6: Bom dia, Souza. Bom dia a todos os ouvintes da 89 FM. É com muito prazer que estamos aqui hoje fazendo uma abertura da campanha 18 de maio. Campanha essa que não é só hoje, campanha essa que nós realizamos o ano inteiro, que tem como objetivo mobilizar, sensibilizar, informar e convocar toda a sociedade a participar da defesa dos direitos da criança e do adolescente.
5: Secretária, essa é uma ação, Faça Bonito, está envolvido as secretarias, a comunidade de um modo geral aqui no município de Jequié?
6: Isso aí, estamos aqui hoje reunidos com toda a rede de proteção dos direitos da criança e do adolescente. Nós vamos ter várias ações até o final do mês.
5: Souza, também nesse projeto, Alessandro, um dos projetistas dessas ações aqui na Secretaria de Desenvolvimento Social do município de Jequié. Bom dia.
7: Bom dia, Souza, bom dia, queridos ouvintes da 89 FM, é um prazer nós estarmos aqui falando e falando aqui do CREAS, do Centro de Referência Especializado em Assistência Social, que é uma das unidades da nossa Secretaria de Desenvolvimento Social e que encampa, né, faz a liderança à frente da campanha Faça Bonito, que é uma campanha voltada para a proteção da criança e do adolescente. É uma campanha a nível nacional, cada município conduz a sua. Aqui nosso município é feita pela Secretaria de Desenvolvimento Social, da nossa secretária Patrícia Miranda, aqui do CREAS, que toma frente com a nossa coordenadora Bruna. E o objetivo da campanha é trazer uma conscientização, uma prevenção contra o abuso e exploração sexual de crianças e adolescentes. Pasme, meus queridos ouvintes, Souza, o número de abusos, de violação de direito de criança e adolescente no nosso município ainda é grande, apesar de toda a rede de enfrentamento que a gente tem, mas nós precisamos que a sociedade civil também compre essa causa. Essa campanha, ela tem êxito quando ela é feita com muitas mãos, seja através da rede de proteção, delegacia de polícia, Ministério Público, Defensoria Pública, a Justiça, a Polícia Militar e a Secretaria de Desenvolvimento Social com as demais secretarias do município. E aí nós precisamos de toda a sociedade civil organizada presente, o comércio, cada cidadão, cada cidadã, para que realmente, efetivamente, a gente proteja as nossas crianças e proteja os nossos adolescentes. Durante esse mês de maio, o CREAS vai estar visitando várias escolas, várias unidades de saúde, inclusive também nos distritos, onde a gente tem um número também de violação de direito. E o objetivo é levar essa conscientização, fazer um trabalho preventivo para que realmente, cada vez mais, a política da criança e do adolescente cresça e se fortaleça em Jequié, que já tem uma grande atividade. Além de toda a atividade desenvolvida pela Prefeitura Municipal de Jequié para as crianças e adolescentes, nós temos as OSCs, as organizações da sociedade civil.
5: Nós aqui finalizando essa participação com Patrícia Miranda. Algo mais a acrescentar?
6: Eu quero agradecer e convidá-los para que a comunidade venha conosco para participar dessa campanha, nessa mobilização. Vamos divulgar toda a nossa programação e contamos com toda a população.
5: Eu deixo com você, Souza Andrade.
0: Ok, Antônio Júnior, valeu, obrigado. 6:47, e aí, Nancy, como é que estão as coisas por lá?
3: Tudo bem, bom dia para você, para os nossos ouvintes, para você que ouve o programa durante toda a semana. Sexta-feira chegou e olha, Souza, quem nunca comprou algo e demorou de chegar, né? Compra algo pela internet ou compra alguma coisa e aí demora de chegar.
0: Vou entregar daqui a pouco, isso. Aí dá.
3: né? Demora alguns dias, né? Daquela agonia. Agora imagine, um paranaense, ele tenta há 16 anos trazer para o Brasil um ônibus que ele comprou no Canadá. E ele disse que não vai desistir do sonho dele de jeito nenhum. Era um sonho de Vanderlei ter esse ônibus, já que ele, em criança, quando ele era criança, ele ganhou uma réplica pequenininho e ele não imaginava que esse ônibus existia. Um exemplar de 1954, que só existe 1001 ônibus desse mesmo modelo. Ele encontrou ele no Canadá. Desde 2006, ele vive aí na luta tentando trazer. Em 2009, ele comprou esse ônibus no Canadá. E aí, até hoje, 2016, ele enfrenta problemas logísticos, burocráticos, para trazê-lo para o Brasil. Hoje o ônibus está no porto de Veracruz, no México. O objetivo dele é trazer o veículo apelidado de Spectro para o porto de Zaraté, em Buenos Aires, na Argentina, e depois de lá o plano ele vem dirigindo até Maringá. E ele tem 50 anos e está aí nesse sonho, nessa luta de trazer o ônibus tão sonhado, tão desejado. São 16 anos lutando para resgatar ou adquirir o bem que ele comprou e até hoje ele não conseguiu trazê-lo. E por isso ele resolveu compartilhar essa saga nas redes sociais e atualmente ele soma aí mais de 50 mil seguidores, torcendo para que Vanderlei possa trazer o ônibus para o Brasil, né?
0: É isso que a gente chama de laranjada. Ele entrou na laranjada, comprou algo esperando chegar dias após efetuar a compra. Lá se vão 16 anos. Misericórdia do céu. Vou te contar também, viu? Que lambança. Tomara que depois de ele expor isso e agora ganhando essa repercussão, assim como estamos falando aqui, certamente essa notícia vai chegar ao conhecimento de alguém aí que de repente pode facilitar a vida dele, pode ver aí o que é que faz para desbloquear esse negócio e ele finalmente ter acesso a esse bem que ele tanto sonhou desde criança, né? Porque aí também vem a realização de um sonho que nesse momento está em xeque, né? No mundo das incertezas, porque ele não sabe se realmente um dia isso vai ser liberado, ou quanto tempo mais vai ter de esperar. Que agonia! E se sofrer com problema de ansiedade, misericórdia do céu, é um sobrevivente.
3: É um sobrevivente,
0: porque pois quem tem problema de ansiedade não suporta a espera, né? Espera corrói. Contar, viu?
3: Vamos aguardar o desfecho, né? Mas ele, segundo ele, todos os documentos estão em dia, já passou por alguns países e ele tá aguardando. Ele já passou por 3 países, diversas aduanas e as autoridades portuárias mexicanas identificaram uma incoerência no número da série do ônibus e alguns problemas de documento, mas ele espera e tá confiante de que ele vai trazer o ônibus para o Brasil.
0: Tomara que dê certo.
3: Estamos torcendo por ele. Ok. 6:51.
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1: 6h58 aqui no Jornal da Manhã com Souza Andrade, que também tem um oferecimento da São José Vila Gourmet. 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
2: Ok, 7 horas em ponto. Daqui a pouco a gente vai falar sobre o São João, porque hoje é uma data importante para quem vai trabalhar no São João, aquele pessoal que se inscreveu e que está apto a trabalhar durante a festa, dentro do circuito do São João. Fica atento aí, porque hoje tem data de pagamento, etc e tal, é importante estar ligado aí nessa data. Daqui a pouco a Juliana vai conversar com o Antônio Júnior e vai trazer os detalhes. Olha, foi aprovado ontem pela Câmara dos Deputados a medida provisória que garante a renovação automática da Carteira Nacional de Habilitação, a CNH, para motoristas sem multas nos últimos 12 meses. O texto agora segue para o Senado. Essa medida já havia sido anunciada, mas estava faltando justamente esse processo de votação no parlamento. Então começa pela Câmara, vai para o Senado, uma vez não havendo nenhuma alteração, já passa direto para a sanção presidencial. Caso o Senado modifique alguma coisa, aí retorna para a Câmara e vai seguir todo o rito. Mas não há essa perspectiva de mudança, não. É provável que logo, logo haveremos de ter essa medida provisória já assegurada, a renovação automática da CNH. Essa medida foi elaborada pelo governo, prevê que os inscritos no Registro Nacional Positivo de Condutores, que funciona como um cadastro positivo de motoristas, sejam premiados, digamos assim, com a renovação sem custo. Então, a renovação, além de ser de graça, ela é automática. É só se comportar direitinho, não ter nenhuma multa ao longo dos últimos 12 meses, que as coisas sim vão funcionar a contento. Essa é a informação. Ontem, a CIP Central foi homenageada pela Câmara Municipal de Jequié em sessão especial em comemoração aos seus 10 anos de atuação. Foi um reconhecimento importante dessa trajetória da CIP Central, com relevantes serviços prestados à segurança pública. Durante a solenidade, os vereadores também entregaram uma moção de aplausos, também de autoria dos mesmos vereadores que convocaram a sessão especial. Tinham o soldado Gilvan e Helder, da Agro Rural. E todos eles lá enalteceram a atuação da CIP Central, todos reafirmaram que esta corporação se consolidou como referência pela eficiência operacional, pela confiança conquistada junto à população. Os resultados alcançados ao longo dessa década refletem justamente isso. O preparo técnico desses policiais, a dedicação, o espírito de missão desses policiais que integram a corporação, sempre atuando com firmeza na proteção da sociedade e no combate à criminalidade. Portanto, uma justa homenagem. O comandante da CIP Central, Major PM Hélio Henrique, esteve presente, falou também desse compromisso que a CIP tem com a segurança da população, ressaltou a importância do apoio das instituições, da sociedade ao trabalho desenvolvido pela CIP, reafirmando que a CIP vai seguir aí atuando sempre com dedicação, sempre com coragem, sempre com muita responsabilidade em defesa da paz e da ordem pública em toda a região. A Câmara recebeu ontem grande número de militares durante esta homenagem. Foi uma sessão muito bonita mesmo. 7:03 agora, 7:03, vem aí o São João de Jequié, os preparativos já estão bastante adiantados e afinal de contas o São João vai começar logo ali. Já estamos em maio, dia 8, dia 14 começa a Vila Junina, começa pro povão dançar, se divertir, né? Mas para quem tá trabalhando começa bem antes, logo vamos ter aí a ornamentação da cidade. Como acontece todos os anos, a cidade vai ficar muito bonita. E hoje existe um trabalho voltado para a questão da organização de quem vai trabalhar no circuito da festa, os barraqueiros, o pessoal que trabalha com isopor, enfim. E o Antônio Júnior vai até a Secretaria Municipal de Cultura conversar com Juliana Andrade, que mais uma vez nos atende com bastante gentileza, para nos trazer informações acerca justamente dessa organização que envolve centenas e centenas de trabalhadores e trabalhadoras. Antônio Júnior, mais uma vez, é com você.
0: Souza Andrade, São João 2026, e vamos falar já dos preparativos de logísticas, barracas e ambulantes que vão ser implantadas no centro da cidade. Conosco, Juliana Andrade, vamos falar sobre o Capacita Ambulante. O que o município está preparando em relação à logística de atendimento para os ambulantes no Capacita Ambulantes?
3: Existe uma preocupação da gestão em cada ano melhorarmos a qualidade de atendimento, a qualidade de serviços oferecidos no período São João, principalmente, porque é um período que sabemos que recebemos um número grande de visitantes. E claro que os ambulantes é um grupo que precisa ter uma atenção também. Então a gente começa o processo de seleção, de inscrição dos ambulantes com esse curso Capacita Ambulante. É uma preocupação da Vigilância Sanitária passar essas instruções para todos que têm interesse em pleitear essa vaga. Ou seja, o conhecimento ele vai para todas as pessoas interessadas. E nesse curso a gente convida também o Corpo de Bombeiros para passar todas as instruções de segurança. Precisamos improvisar alguns pontos, como é o caso da Félix Gaspar, que é uma rua que foi criada para ser uma praça de alimentação dentro do circuito fechado. E nessa praça de alimentação tem os ambulantes, os comerciantes que vendem seu acarajé, né? Comidas ali, sanduíches de forno. Então usam equipamentos ali, muitas vezes com o botijão, usam instalação elétrica. Então essas orientações do Corpo de Bombeiros é justamente para garantir uma melhor segurança durante o São João. E a mesma coisa é relacionada à segurança alimentar. Então existem alguns protocolos que nós também temos que seguir, né, e orientar esses ambulantes.
0: Como é que ficou essa questão de data de início desse processo de edital e convocação?
3: Bom, esse ano também é um diferencial que começamos antecipadamente, né? Final de março começamos com esse curso. E o início de abril foram abertas as inscrições. Então, estamos agora numa fase que os primeiros contemplados, eles estão em fase de pagamento. E as pessoas que vão trabalhar dentro do circuito fechado, né, barracas de alimentação, de drink, eles vão pagar a empresa concessionária, estão se dirigindo à Casa da Cultura, né? Então a gente tem vai fazer um levantamento a partir de segunda-feira, uma triagem de todos que fizeram o pagamento, e aí a gente vai lançar uma outra chamada para os suplentes. Se sobrarem as vagas, essas vagas remanescentes, a gente contabiliza e divulga. Aí o suplente vai ter outro prazo para pagar na próxima semana. Serão 3 dias. E aí a gente finaliza aí essas 258 vagas. Claro que a gente vai divulgar um protocolo, todas essas medidas de segurança, esse protocolo tem que ser informado, né? de acordo à orientação do Corpo de Bombeiros, a Polícia Militar. Então, já nos últimos anos, a gente já tinha essa proibição de entrar no circuito capacete, os copos que o pessoal costuma quer levar, o copo de alumínio, que tem uma marca muito conhecida, mas todos esses objetos são proibidos. Cooler também, né? Não pode entrar no circuito, a pessoa já pode tranquilo, vai encontrar lá cerveja gelada, né? Sua bebida, sua alimentação tranquila. Então não precisa levar só sua documentação, seu dinheirinho e despreocupar aí com esses objetos.
0: Pois é, Souza Andrade, São João 2026 é aqui na GQFM, repórter Antônio Júnior para a GQFM, eu deixo com você Souza Andrade.
2: Ok, Antônio, valeu, obrigado Juliana também. Isso, a expectativa é realmente muito grande em torno dessa festa. Olha quanta gente vai trabalhar ali, né? Às vezes a gente não tem nem noção do quantitativo, mas é muita gente ganhando o seu, levando o pão de cada dia para dentro de casa através dessas festas. Pessoas que aguardam esse evento o ano inteiro. E não é somente os camelôs, o pessoal que trabalha ali, não. É o comércio de um modo geral. Esse é um assunto, inclusive, que nós vamos abordar no programa Assis de Conexão Empresarial, fazer uma abordagem mais aprofundada sobre justamente o impacto da festa de São João para a economia de Jequié, porque a gente sempre leva em consideração a rede hoteleira, que muitas vezes fica 100% ocupada, e Jequié tem uma boa rede hoteleira. Aí você lembra dos postos de gasolina, que aumentam consideravelmente as suas receitas nesses períodos de festa. Mas também nós temos o comércio de restaurantes, bares, lanchonetes, o comércio de um modo geral. E as pessoas aguardam justamente esse momento para fazer suas compras e tal. Muitos trabalhadores recebem a primeira parcela do 13º também, já aquece ainda mais a economia e por aí vai. O certo é que o comércio de Jequié se prepara também para esse momento. Agora mesmo está sendo lançada mais uma campanha, assim como aconteceu no fim de ano com a campanha natalina, agora vem a campanha junina. Tem um carro para ser sorteado entre aqueles que comprarem nas lojas credenciadas. CDL, Associação Comercial, Sicomércio, estão trabalhando aí para que haja uma adesão cada vez maior dos comerciantes, não somente aqui do centro comercial, mas também dos bairros populares, como aconteceu no fim do ano. Todos venham a participar. E é importante que realmente todos participem. E é isso, e vamos fazer uma festa bonita, como fazemos todos os anos. A cidade fica bonita, fica transformada. Existe sim uma verdadeira transformação. Essa avenida Rio Branco mesmo ficou lindeza, o centro comercial todo ornamentado, preparando aí essa festa para o jiquiense, para a comunidade regional e para todos aqueles que vierem de longe fazer essa festa conosco. E aqui desfilam grandes nomes da música nacional. Esse ano são 18 nomes da música nacional se apresentando. E isso demonstra a grandiosidade do São João de Jequié, que se consolidou como sendo uma das principais festas da Bahia. Isso já há bastante tempo, mas que vem se profissionalizando mais e mais a cada dia que passa. E é isso que voga, né? A gente está sempre realizando melhor. E o Jequié, além da animação, além da beleza da cidade, dessa cidade que recebe a todos com muito carinho, nós temos uma outra característica que é fundamental para o sucesso de qualquer evento, que é a segurança, a paz, a tranquilidade, o sossego. Não tem coisa mais importante do mundo do que você sair para uma festa na certeza que vai estar bem cuidado. A festa do São João de Jequié é, de certa forma, um circuito fechado, porque por medida de segurança há a instalação dos portais. E para entrar nesses portais, você passa por detector de metal, você tem hoje as câmeras para fazer o reconhecimento facial, são feitas várias abordagens, além da própria segurança circulando ali no circuito da festa, no meio da multidão. E isso, evidentemente, que inibe qualquer ação que fuja da normalidade. E tudo isso acontecendo aqui no circuito fechado, mas sem perder o cuidado, o zelo com a cidade como um todo, os bairros populares. Dia desses mesmo, o comandante do 19º Batalhão, Tenente Coronel Gouveia, estava dando uma entrevista aqui nesse programa e falava justamente disso, que não vai descuidar, como nunca descuidou, da cidade como um todo no período da festa, muito embora haverá uma concentração, um olhar todo especial para o circuito da festa e seus arredores. Então é isso, São João já chegou e Jequié tem, na verdade, não é só o São João, Jequié tem um ciclo de eventos, um atrás do outro, um coladinho no outro, porque nos próximos dias já vamos começar aí com a exposição agropecuária e comercial industrial de Jequié, que é uma festa importante do nosso calendário regional, uma das mais importantes do interior desse gênero, e uma festa também sempre muito bonita, organizada e participativa. No que termina a exposição, começa a festa de Santo Antônio, que é o evento mais antigo realizado aqui em Jequié. A festa de Santo Antônio começou com a fundação da própria cidade. Então são mais de quase 130 anos de uma tradição realmente fantástica, que também é bastante participativa, enfim. E a festa de Santo Antônio termina dia 13, dia 14 já começa a Vila Junina, que é o São João propriamente dito aqui de Jequié. Portanto, vamos ter aí esse período de festividades e isso causa um impacto muito grande na vida das pessoas, no comércio, na economia, enfim. Ok, vamos para o intervalo, daqui a pouco a gente volta, vamos falar de uma decisão do Superior Tribunal de Justiça que aceitou denúncia que foi apresentada pelo Ministério Público Federal, ainda naquela história daquela Operação Faroeste, lá da região oeste do nosso estado. E uma ex-presidente do Tribunal de Justiça da Bahia, ela virou réu por ligação num esquemão que foi montado por lá, venda de sentença e os cambaus. Daqui a pouco a gente trata desse assunto.
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1: 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Agradecer a audiência aí no Centro de Abastecimento Vicente Grilo. Um abraço, minha amiga Anne Aquicoco, sempre ouvindo a nossa programação. Muito obrigada, Anne, pelo seu carinho. Zé Hipólito está na Fazenda Primavera, em Lafayette Coutinho, também na sintonia. Muito obrigada, Zé. Um bom dia para você. É, daqui a pouquinho tem John Oliveira trazendo para você, para nós, as notícias de esportes. Salvo engano, ontem não deu pro Flamengo, o jogo foi suspenso. Daqui a pouquinho, Joe estará trazendo essas e outras informações aqui no Jornal da Manhã, às 7:23 em Jequié, 7:23. Souza Andrade.
2: Nem foi suspenso, foi cancelado, na
1: exato,
2: verdade,
1: é, cancelado,
2: de acordo com a Conmebol, né? Foi suspenso inicialmente por conta da violência no estádio, a partir da arquibancada, e depois veio a informação do cancelamento, e o Flamengo deverá ganhar os pontos, uma vez que não deve ocorrer uma outra partida. São 7:23, agora 7:23, saiu mais uma decisão aqui do Superior Tribunal de Justiça com relação àquelas denúncias graves, gravíssimas, de venda de sentenças e tudo mais, daquela operação Faroeste, que ficou famosa no Brasil inteiro a partir de disputas fundiárias na região oeste da Bahia. A decisão agora do Superior Tribunal de Justiça é o seguinte: é que o STJ aceitou parte da denúncia que foi apresentada pelo Ministério Público Federal no âmbito dessa operação e tornou réus investigados apontados como integrantes desse esquema de venda de sentenças. Entre os denunciados que passam a responder ao processo estão a ex-presidente do Tribunal de Justiça do Estado da Bahia, desembargadora Maria do Socorro Barreto Santiago. Também tem aquele que ficou famoso como falso cônsul, o Adailton Maturino dos Santos. Tem alguém aqui também com o seu sobrenome, que também virou réu, no caso, a Gessiane Souza Maturino, e teve ainda Marinalva Almeida Mortinho. O grupo é acusado de envolvimento em crimes de corrupção ativa, corrupção passiva e lavagem de dinheiro relacionados à comercialização de decisões judiciais. Ao mesmo tempo, o Superior Tribunal de Justiça rejeitou parte da denúncia contra investigados apontados como integrantes do chamado

0: que os elementos apresentados pela acusação eram insuficientes para comprovar a associação dessas pessoas nessa suposta organização criminosa. Mas a desembargadora está aí em maus lençóis. Já até tentado aí de todas as maneiras se livrar desse processo, mas sem sucesso. E a Agência Nacional de Vigilância Sanitária, Anvisa, Nancy, determinou ontem a apreensão de canetas emagrecedoras fabricadas por uma empresa de origem desconhecida. Isso é um perigo para a saúde pública, né? Você não sabe a origem da medicação que você está utilizando. E essa medida atingiu duas marcas e, a partir desse momento, terminantemente proibido a comercialização, a distribuição, a importação e o uso desses produtos, como de todos aqueles que não têm registro, que não têm notificação, que não têm cadastro junto à agência reguladora, que é a Agência Nacional de Vigilância Sanitária. As ações de fiscalização determinadas se aplicam a quaisquer pessoas física e jurídica ou veículos de comunicação que comercializem ou divulguem os produtos. Tem gente que divulga aí através das redes sociais e tudo mais. Há punição também para quem faz esse tipo de divulgação. 7:27. Antônio tá onde? Central de Cursos. Ele vai até a Central de Cursos trazer informações. É que a Secretaria Municipal de Desenvolvimento Social oferta periodicamente diversos cursos profissionalizantes. Um sucesso, não dá para quem quer. A concorrência é realmente muito grande, muitas pessoas buscam se inscrever porque sabem justamente da importância desses cursos. Não é isso mesmo, Antônio Júnior? Bom dia para você.
1: Souza, direto da Central de Cursos aqui da Prefeitura Municipal de Quer, conosco Geisa Calhau, coordenadora aqui do curso profissionalizante. Geisa, bom dia.
2: Bom dia, Antônio Júnior. Bom dia, GQFM. Souza Andrade, ouvintes dessa rádio maravilhosa. Gostaria de compartilhar com vocês os cursos que estão com vagas abertas, cabeleireiro e manicure, a partir de 17 anos. Se dirigir aqui à Central de Cursos, que fica localizada na Urbizum, em frente ao restaurante Picanha Grill. Agradecer também a nossa secretária, Patrícia Miranda, pelo empenho, dedicação, compromisso, responsabilidade. Ao nosso prefeito, Flavinho, por estar aí caminhando junto com a gente nessa jornada com esse olhar diferenciado, né? Para a Central de Cursos.
1: Quais são os documentos necessários?
2: Isso. Inclusive, vamos iniciar dois cursos segunda-feira. Os documentos necessários são CPF, RG, comprovante de residência e folha resumo do NIS.
1: Qual o público-alvo para esses cursos?
2: As pessoas que são assistidas pelos CRAs e inseridas no CadÚnico.
1: Aqui no bairro do Jiquezinho, onde fica localizada a Central de Cursos, aqui no CSU, outras pessoas de outros bairros, elas podem se inscrever?
2: Podem, inclusive temos atingido a cidade inteira, gente do Curral Novo, do Mandacaru, do Quilômetro 3, Joaquim Romão, Alto da Bela Vista, Cachoeirinha, Baixo do Bonfim. Aqui o público é amplo.
1: Geisa, quantidade de vagas?
2: Geralmente nós colocamos entre 15 alunos a 20 por turma.
1: Tem surtido resultados, né, em algumas mães, em algumas pessoas que têm tomado esses cursos, inserido no mercado de trabalho?
2: Com toda certeza, Antônio Júnior. Temos relatos de pessoas, alunas que passaram pela Central de Cursos e que hoje já montou seu próprio negócio. Hoje já tem estúdio de manicure, estúdio de cabelo. Então, é isso que a gente quer.
1: Pois é, Souza Andrade, repórter Antônio Júnior, direto da Central de Cursos aqui da Prefeitura Municipal de Jiquê, para o programa que é líder de audiência no horário. Eu deixo com você, Souza Andrade.
0: Valeu, Antônio. 7:30 em Jiquê. Obrigado, viu? Em Salvador teve uma batida policial, né? Uma operação policial. Esse combate aí a organizações criminosas, etc e tal. Aí de repente os policiais chegaram em um prédio e quem estava dentro de casa, ao perceber a chegada, a aproximação da polícia, resolveram fazer o quê? Pegaram uma caixa e açoitaram janela abaixo. Um prédio alto, sabe? Pegaram a caixa e atiçaram no chão. Só que nesses casos aí, uns policiais sobem, outros ficam nos arredores e tal, observando tudo, dando suporte, etc e tal. Porque tem

0: malandro aí que escala esses prédios aí, sobe e desce que nem um gato. E então os policiais ficou lá embaixo, só se ele que resolver descer de bacunha ele cá embaixo. Pois bem, sobre a caixa, aí atiçaram a caixa lá embaixo. Claro, uma certa altura a caixa se espatifou toda no chão. Quando foram ver, adivinha o que tinha dentro? Dinheiro. Adivinha quanto? 50 mil. Ué, tá. 50 mil aqui, ó. Ele é acusado de fazer parte de organização criminosa na Bahia. Foi flagrado. 50 mil reais em dinheiro. Jogou o celular também, porque hoje em dia o celular guarda conversa de meio mundo e acaba revelando muitos segredinhos, muitas coisas que escondidas e tal. Então o dinheirão todo foi recolhido e contado, tá lá, 50 mil conto. Os envolvidos tinham mandados em aberto. O grupo é suspeito de integrar uma facção com atuação tanto na Bahia quanto no Rio de Janeiro. E no Rio de Janeiro a ação foi em Jacarepaguá. E aqui na Bahia, Salvador, Itaparica e Maragogipe. Vários mandados de busca e apreensão foram cumpridos, 15 no total. É coisa, viu? É lambança, é lambança. Falar em telefone que guarda muitos segredinhos, né? Você vê que hoje a polícia, quando às vezes a polícia nem prende o elemento, apreende o celular e leva e deixa ele ali de sobreaviso. Ó, não sai não, não foge não, que a gente tá de olho em você. E quando chega lá, ó, tá. O Vorcaro agora, o dono do Banco Master, ele tava doido para se livrar da cadeia e se propôs aí a fazer uma delação premiada, ou seja, chega lá na polícia, abrir o bico e soltar o sujo de todo mundo e tal. Só que o ministro André Mendonça está desconfiado de que essa delação está meio seletiva, que o Vorcaro está querendo livrar a cara de um bocado de gente. E o que foi que aconteceu? Ele fez a delação, prestou lá um depoimento, encaminhou um bocado de documento, mas omitiu várias coisas, inclusive sobre essa mesada aí de 500 mil reais que o Ciro Nogueira teria recebido. O Ciro Nogueira, senador, que ontem foi alvo da Polícia Federal, nós falamos aqui no programa. Então, o que acontece? Nas conversas do celular, tá lá. E aí é para continuar mandando os 500K para Ciro e tal. Ciro Nogueira, viu, gente? Do PP, Partido Progressista, e presidente nacional do partido. E assim foi. Então o Vorcaro não colocou essa mesada do Ciro Nogueira na delação. E o André Mendonça já esperneou de lá e falou assim: ó, se for nessas condições para falar de uns e esconder os outros, eu não vou homologar, não vou aceitar essa delação. Então não vai ter redução de pena, não vai ter devolução de grana, não vai ter nada disso. Moral da história, o perrengue tá aí dos grandes. E muita gente querendo que essa delação venha à tona mesmo, porque dizem que tem políticos de todas as, de todo lado, direita, da esquerda, do centro, etc, etc, etc. Tem gente do judiciário, tem gente de não sei de onde mais. Então tá todo mundo querendo ver os podres dessa gente aí, tudo hipócritas, que fica aí falando uma coisa, mas não servem de exemplo porque fazem outra. Porque o cidadão de bem, a cidadã de bem vive do exemplo. A começar de dentro de casa, na sociedade, nas funções que ocupam. Cargo público, então, dinheiro pago pelo povo, salário é bancado pelo povo. Então, o que acontece? Tem que viver do exemplo. Então, uma hipocrisia danada, um monte de gente aí se pousando de bacana, de porreta, que sou isso, sou aquilo, e é sujo igual pau de galinheiro. Aí fica. E é gente de todo lado, não dá. É por isso que tem um cara de gente aí, a boca no saco. Por quê? Porque não vai criticar, porque sabe que qualquer uma dessas, até mesmo o nome dele pode surgir, ou de um nome de um coligado, de um parente, de alguém próximo. Chegou esse ponto e o pau tá comendo. E quem foi preso hoje foi Bruno, né? Você lembra de Bruno? Aquele ex-goleiro do Flamengo? Ele acusado aí da morte da Elisa Samudio, né? E ele foi liberado, já não estava mais preso e tal, voltou a jogar futebol, foi contratado aí algumas vezes por alguns times, depois houve uma reação da torcida, ele desistiu, mas estava atuando e tudo. Acontece que de repente ele foi acusado de descumprir algumas determinações judiciais e a justiça começou a procurá-lo, só que ele, ó, caiu no pé, deu no pé. 2 meses foragido, sem dar nenhuma informação à justiça de onde estava, onde não estava, estava escondido em algum lugar. Acontece que ontem, já no fim da noite, no fim da noite de ontem para a madrugada de hoje, ele foi encontrado em São Pedro da Aldeia, que fica na região dos Lagos, no Rio de Janeiro, como estava com mandado de prisão, que foi expedido no dia 5 de março. E então ele é acusado de descumprir regras da liberdade condicional, que ele estava saiu da cadeia em liberdade condicional, precisava cumprir algumas regras e ele não estava cumprindo. Então no dia 15 de fevereiro ele viajou para o Acre sem autorização judicial para jogar no time que estava jogando lá e não retornou ao regime semiaberto quando determinado pela justiça. O Ministério Público do Rio então argumentou que o Bruno deixou de atualizar o endereço dele por 3 anos, não respeitou horários de recolhimento, frequentou locais proibidos, como um jogo no Maracanã em fevereiro, fez outras viagens sem autorização judicial, com direito à presença em um estádio em Minas Gerais e tudo mais. Estava querendo levar uma vida normal, sendo que realmente ele tem muitas restrições. O goleiro Bruno, que jogou no Flamengo muitos anos, foi preso em 2010, acusado do assassinato da ex-namorada Elisa Samudio. O crime teve repercussão internacional, inclusive. Hora do intervalo, voltamos daqui a pouco, 7:38.
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3: 7:48 aqui no Jornal da Manhã com Souza Andrade, que também tem um oferecimento da São José Vila Gourmet. 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Clínica Semit, tecnologia, confiança e cuidado com a sua saúde. 7:49, Souza Andrade.
4: Quem faz aniversário amanhã, Nancy, é Jason, Jason da Coelba, nosso atleta, nosso corredor, nosso amigo querido, amanhã dia 9. 7.6, é, pode jeito. 7.6. Tá um menino. Tá ótimo. Parabéns, viu, meu amigo? Parabéns, felicidades. Felicidades a todos os aniversariantes deste dia de hoje e de amanhã também, já de maneira antecipada. Olha, muita gente deu duro para liberar a BR-330. Agora eu vou te contar, passar 48 horas com a estrada interditada, eu vou te contar, com tanto avanço tecnológico, não consegui fazer todo o procedimento em um tempo menor, convenhamos, viu? A gente reconhece que muita gente ali deu duro e tal, mas 2 dias de uma estrada fechada, uma BR com uma 330, caramba do céu, Deus é mais. Eu falei que não tem previsão de chuva para os próximos dias aqui em Jequié. Eu não sei o que está acontecendo aí, né? Volta e meia bate um serenozinho mais forte e vai embora e tal. Agora, no Rio Grande do Sul, essa tempestade veio acompanhada de fortes ventos. Olha, muitas casas destelhadas, hospitais foram afetados. Em várias cidades, as aulas estão suspensas desde ontem. Isso no Rio Grande do Sul, viu, gente? Em Santana, Livramento é um dos locais mais atingidos lá. Mais de 100 casas foram destelhadas. Imagine o medo que essas pessoas não estão, né? Várias localidades ficaram sem energia elétrica e, por precaução, as prefeituras estão suspendendo as aulas. As escolas particulares também estão tomando a mesma medida. 7:51, as notícias do esporte com o John. E aí, John, bom dia para você.
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5: Bom dia, Souza Andrade. Bom dia para você que acompanha o Jornal da Manhã. Sul-Americana, fora de casa, o São Paulo ficou no 0-0 com o Higgins. O Red Bull Bragantino visitou o Blooming e goleou a equipe boliviana por 6-0.
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5: Libertadores, Mirassol segue fazendo história. Em casa, o Leão Caipira venceu a LDU por 2-0, se isolando na liderança do Grupo G. Na Colômbia, após 4 minutos de jogo, a partida entre Independente Medellín e Flamengo teve que ser paralisada devido a protestos da torcida da equipe colombiana. Posteriormente, a partida foi cancelada. De acordo com o regulamento, o Flamengo deve ser declarado vencedor por WO, chegando a 10 pontos e classificando-se com 2 rodadas de antecedência.
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5: Copa do Nordeste. O Confiança recebeu o Fortaleza poupado e foi superado por 2-1. E assim ficaram as semifinais. Em jogos de ida e volta, o Vitória enfrenta o ABC e o Fortaleza encara o Sport.
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5: Baiano Sub-20, após vencer por WO o Vitória da Conquista na última rodada, o GQE amanhã no Edivaldo Flores encara o Serrano às 9 horas da manhã, visando o G4.
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5: Brasileiro Feminino A2, amanhã às 3 horas da tarde, o Doce Mel Jequié tem compromisso fora de casa. A equipe comandada por Tinho visita o Itabirito de Minas Gerais.
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5: Cruzeiro e Campinas disputarão o título da Superliga Masculina de Vôlei no domingo, às 10 horas da manhã, no ginásio do Ibirapuera, em São Paulo. Esse também foi o palco da decisão feminina no último domingo, a qual contou com a surpreendente vitória do Praia Clube sobre o Minas por 3-0. Eu volto com você, Souza Andrade.
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4: Ok, John, valeu. Bom fim de semana para você. Colocamos aqui um ponto final no nosso Jornal da Manhã de hoje. Obrigado a todos pelo carinho de sempre. Com a permissão de Deus, estaremos de volta na próxima segunda-feira. Até lá.

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1: 1 Pedro capítulo 1, verso 16. Porquanto está escrito: sede santos porque eu sou santo. Ah, eu quero falar sobre essa questão de santidade, gente. Santificação. Tem gente que pensa que ser santo é viver como eremita. Eremita, aquele sujeito que vive lá isolado nos matos, não quer saber de ninguém, nas montanhas. Não, não, não. Santidade não é isso, não. Tem a santidade do púlpito, a santidade do claustro e a santidade da missão para o sacerdote. A pessoa que é de Deus, ela vai sempre procurar se santificar e vai demonstrar essa santidade, esse jeito separado de ser, que a palavra santo quer dizer separado. Mas no meio das pessoas, vivendo com as pessoas. Porque Jesus nos deu esse exemplo. Ele era o mais santo que existia e vivia no meio de todo mundo. Porque, aliás, você só vai reconhecer a luz no meio das trevas. Então não adianta você se separar e dizer que você é santo. Santidade, com separação, com exclusividade, com individualismo. Ah, gente, é hipocrisia nessa santidade não, viu? Quanto mais santo você é, mais humano você se torna. Porque Jesus, o maior santo de todos, também foi o mais humano.
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10: Oi, gente, ótima sexta-feira. Hoje é dia 8 de maio, eu sou a Anne e a partir de agora tem Guia Astral com as previsões do zodíaco pro seu dia.
11: Áries, Touro, Gêmeos.
10: Áries, dia de ter uma mente clara. Quanto mais entrosamento com as pessoas, mais fizer as coisas com responsabilidade, melhor será seu dia. Tem equilíbrio nas negociações e faça escolhas mais acertadas possíveis. Reflita antes de tomar decisões. Toda ação inconsequente pode gerar resultados negativos. Cor amarela número 1.
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10: Touro. Dia em que você vai trabalhar muito, porém poderá conseguir benefícios e ajuda. Não fique pensando demais, pois é um dia em que é preciso planejar e realizar. Inclusive, poderá conquistar ótimos ganhos no seu trabalho. Um ótimo dia para fazer girar o dinheiro e cuidar da saúde também, tá? Do seu bem-estar. Cor branca número 11.
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10: Gêmeos. Hoje é um dia de muitas trocas e essas trocas estão ativadas. É preciso entender a importância de dar e receber na mesma proporção para que seu dia seja equilibrado. Saiba receber a ajuda das pessoas, tá bom, geminiano? Cor cinza número 39. E daqui a pouco a gente volta com as previsões para quem é do signo de Câncer, Leão e Virgem.
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3: Olha, gente, você está doente? 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
2: Mamá, deixa comigo, Pentelinho, minha potência. Aqui é de mamando a caducando. A gente falou com quem tá mamando e agora com quem tá caducando. Zé Rocco. Bom dia, potência. Chama no zap.
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2: Chama e cuida, minha potência psicológica. 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Programa Rota de TV, o programa Rota 89, é o programa de rádio que virou programa de TV. 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É bom demais. Rota 89 de hoje, quentíssimo. Sexta-feira chegou, 8:05. Sobe o giro e vamos ao radar.
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2: Muito bem, potência, agora são 8:05, 8:05 no Rota 89. 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Tô trazendo aqui a imagem de um grave acidente na BR-101. Já temos aqui as imagens e, de acordo com informações passadas pela Polícia Rodoviária Federal, a informação de momento, ouvintes, é a seguinte, vamos dar uma atualizada aqui. Isso aqui é onde? Nossa, Nova Viçosa, extremo sul da Bahia, é isso mesmo. Um grave acidente registrado na manhã de hoje provocou a interdição total da BR-101 no município de Nova Viçosa. De acordo com informações iniciais, o sinistro ou acidente aconteceu por volta das 6 horas da manhã de hoje, no quilômetro 923 da rodovia federal, envolvendo uma carreta de transporte de produtos químicos e também um ônibus que transportava trabalhadores rurais. Segundo a Polícia Rodoviária Federal, a ocorrência foi do tipo colisão traseira e resultou na morte de uma pessoa ainda no local. Até o momento, a identidade da vítima não foi divulgada. Com o impacto, o trecho precisou ser totalmente interditado e está interditado até o exato momento lá em Nova Viçosa. Para nossa audiência do YouTube, eu estou exibindo agora o ônibus, tá na tela, para quem está nos acompanhando pelo YouTube. É um ônibus com trabalhadores rurais e um caminhão e uma carreta charuto carregada de combustível, de produto químico. Charuto porque a carreta tem o formato de um charuto, essas carretas que transportam produtos químicos. O trecho precisou ser totalmente interditado, tá por lá a Polícia Rodoviária Federal, que foi acionada para fazer, portanto, ali a organização do trânsito. Motoristas que trafegam pela região devem redobrar atenção e buscar rotas alternativas até a liberação da pista. Já a BR-330, ali no trecho entre Ubatã e Ubaitaba, o trecho foi liberado ontem. Uma carreta que tombou há cerca de 2 dias no trecho ficou totalmente atravessada. Ela estava carregada com gás GLP. Existia o risco de explosão no local. E ontem, o que foi que a Polícia Rodoviária Federal, o Instituto de Meio Ambiente e também o DENIT fizeram um trabalho ontem juntamente com o Corpo de Bombeiros. A carreta que estava atravessada na BR-330, o pessoal injetou uma espuma dentro do cilindro, dentro do charuto, que é a carreta, o compartimento onde ficava ali o GLP. No acidente, parte da carga vazou, mas cerca de 20% do produto ficou dentro da carreta, e esses 20%, risco eminente de explosão. Ontem, Corpo de Bombeiros, o pessoal do Ambipar, eles injetaram a espuma dentro do compartimento, fizeram a limpeza interna do cilindro e depois utilizaram o serviço de guincho para remover a carreta de maneira segura. A previsão, no dia que a carreta tombou, a previsão era que a BR-330 ficasse interditada por 5 dias. O prazo era de 5 dias por conta da contaminação ambiental, risco de explosões, mas aí o Ambipar teve lá, fez um levantamento, constatou que tinha 20% ainda do GLP dentro do charutão, e aí injetaram essa espuma ontem. Então, o que deveria ser 5 dias durou cerca de 48 horas. Se você está seguindo ou pretende seguir em direção a Ilhéus e Itabuna, pode seguir tranquilo, que o trecho já está totalmente liberado. Foi o que informou a Polícia Rodoviária Federal e também o Departamento Nacional de Infraestrutura Terrestre, o DENIT. São 8:11 no Rota 89 Potência. 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Tem aquela vinhetinha aí, Lancinho? O Pix? Nada ainda? Bota aí, quer ser pro Marcelo Castro.
3: E o Pix? Nada ainda?
2: Sabe quem é Marcelo Castro? Mas sabe quem é a Lojuca? Ah, então.
3: Pix?
2: Pois
3: nada
2: é,
3: ainda?
2: É o Juca. É o Juca, o Marcelo Castro, apresentador do Alojuca. Que você assiste todos os dias às 11 horas da manhã no SBT, na TV Aratu. Pois é, foi parar na justiça ontem de novo. As audiências continuam, porque até hoje.
3: E o Pix? Nada ainda?
2: Não. Ah. O Juca e a galera que desviaram quase R$500.000 em campanhas falsas de doação.
6: O Bambu tá enganando.
2: Foi ouvido ontem. Na justiça. Tá na tela aí, ó, o Marcelo Castro, alô Juca, vamos falar dele agora. Vamos falar dele.
3: E o Pix, nada ainda?
2: Nada ainda. Juca não devolveu o dinheiro e pessoas morreram. Teve uma menina que morreu esperando o dinheiro do Pix, as pessoas em casa doando, fazendo Pix na boa fé. Quando você copiava o QR Code, na época ele trabalhava na Record. O Marcelo Castro era repórter de rua do Bocão. E aí, do Zé Eduardo, né? E aí, o Marcelo Castro, ele encontrava ali uma pessoa necessitada e ele fazia a campanha do Pix. Arrecadava muito dinheiro, as pessoas em casa, de boa fé, vendo o repórter, fazendo aquela campanha, emocionado, e as pessoas em casa se emocionavam com a situação de vulnerabilidade das pessoas, faziam Pix. Só que muito dinheiro caía na conta. O que é que acontecia? Existia Pix falso. O dinheiro, em vez de ir para a conta de quem estava precisando, ia para a conta das pessoas que faziam parte do esquema, com o Marcelo Castro. E aí eles desviavam o dinheiro. Quando mandava para a pessoa, era R$2.000, R$3.000, R$4.000, sendo que a quantia que caía era muito grande. Graças ao Anderson Talisca, ex-jogador do Bahia, que fez uma doação de R$70.000. E aí a pessoa que foi que a pessoa que estava precisando entrou em contato com o Anderson Talisca e disse: ô, Talisca, os 70 mil que você mandou não entrou. Aí o Talisca, pô, eu fiz um pix de R$70.000.
5: Que negócio
2: pra ajudar a família. Aí, meu amigo, a ficha caiu. O Anderson Talisca foi pra cima do Marcelo Castro. E aí descobriram o esquema. Marcelo Castro, tinha o rap cinegrafista, todo mundo comia o dinheiro.
3: E o Nareza, meu irmão.
2: Esse mesmo Juca que você é fã e assiste todos os dias, meio-dia. Pois é, a fase de instruções do processo que apura o golpe do Pix envolvendo o Marcelo Castro, o Alô Juca, chegou ao fim ontem, quinta-feira. No fórum.
3: E o Pix? Nada ainda?
2: E aí o Marcelo Castro se apresentou ontem no Fórum Criminal de Salvador. Marcado pelo silêncio. Marcelo Castro ficou em silêncio total. Um silêncio estratégico dos acusados de envolvimento no esquema criminoso. Na quarta-feira, testemunhas depuseram sobre o caso, incluindo o delegado Charles Leão, que falou sobre a ameaça a uma das vítimas. Parece, existe a suspeita que o Juca teria ameaçado uma das vítimas se continuasse falando.
5: Que negócio é esse, rapaz?
2: Quem falou foi o delegado Charles Leão. Esse Juca que você vê na telinha aí todos os dias, pois é, o delegado Charles Leão disse, falou sobre ameaça a uma das vítimas. Após 2 anos de uma investigação que abalou a imprensa baiana e com ampla repercussão nacional, o encerramento desta etapa processual foi selado com os jornalistas Marcelo Castro, que é o Juca, o Alô Juca, e Jamerson Oliveira. Tá na tela aí. Além dos demais réus, abrindo mão do direito de depor após sucessivas tentativas de defesa de adiar a sessão. Eles entraram em silêncio no auditório do Fórum Criminal ontem e saíram da mesma maneira. Marcelo Castro e Jamerson Oliveira ficaram calados, cabisbaixos em boa parte da audiência, com sinais de tensão nos semblantes. E qual foi a manobra, as manobras negadas? Bom, no dia que deveria marcar o interrogatório dos réus, começou com tentativa de travar o andamento do processo. A defesa de Marcelo Castro, o Alô Juca, alegou a ausência de uma testemunha considerada indispensável para a prova oral no processo. O cinegrafista, chamado para depor, teria inclusive perdido um ente querido e estava incomunicável. A defesa queria que a suspensão da audiência com a convocação da nova data para que esta testemunha pudesse falar. Entretanto, o juiz Valdir Viana, ele negou o pedido por entender que houve diversas tentativas de contato com testemunhas, inclusive cogitou aplicar uma condução coercitiva para depor. Entretanto, a defesa dos acusados não indicaram o endereço da testemunha nos autos, o que inviabiliza a condução coercitiva, que é aquela obrigatória. O juiz chama, não vai. Aí o juiz manda a polícia ir lá buscar. Ou vai, ou dá, ou desce, tem que ir de qualquer jeito. O magistrado, ele destacou que a defesa não teve o cuidado de incluir o endereço profissional nos autos, fornecendo apenas o número do telefone, o que impossibilitou qualquer ação policial. O juiz Valdir Viana, ele declarou a preclusão do pedido, reforçando a regra básica de que o direito não socorre aos que dormem, e classificando a movimentação como uma tentativa infundada de caçar nulidades. Bem, os advogados dos réus ainda tentaram uma última cartada, alegando que os autos das oitivas das vítimas e testemunhas estavam inaudíveis e que não tiveram tempo hábil para analisar os relatórios de inteligência financeira, diante da decisão do juiz em seguir com o interrogatório dos réus. Os acusados optaram pelo silêncio. João Daniel Jacobina, defensor de Marcelo Castro, ele afirmou que os réus teriam o que dizer, mas que a orientação técnica foi não falar devido à suposta falta de acesso à documentação que o próprio delegado Charles Leão detalhou no dia anterior. E o resumo disso tudo aí: com o encerramento da audiência ontem, o Marcelo Castro do Alô Juca foi ontem para audiência. Só que o juiz Valdir Viana, ele deu por concluída esta fase.
3: E o Pix, Juca, nada ainda?
2: Não. Ah. Mas Juca perdeu ontem na justiça. Juca perdeu. Marcelo Castro perdeu. Agora abre-se o prazo para as partes solicitarem diligências complementares, seguidas pelas alegações finais. Após esse período, o processo estará pronto para a sentença. E agora o Marcelo Castro não tem para onde correr. Nos próximos dias ou meses, o juiz vai decretar a sentença do apresentador Juca. Vamos lá. A investigação, reforçada por apurações internas da rede Record, onde o Marcelo Castro trabalhava, e detalha, e inclusive detalhada nacionalmente, mostra que a engrenagem funcionava de forma organizada. Como? Durante um ano e cinco meses, o grupo em que tinha o Marcelo Castro, o repórter de rua na época do Bocão, teria operado um esquema que explorava a solidariedade do telespectador, brincava com a emoção das pessoas que se dispunha a fazer doações. Ao todo, as campanhas arrecadaram 504, ou seja, mais de meio milhão de reais.
5: Que negócio é esse?
2: De meio milhão de reais. Desse montante, 407 mil foram desviados. Presta atenção. Que arrecadaram 504. Deixa eu ver aqui. Fazer uma soma rapidinho. Calculadora. Vamos lá. 543 menos 407. O grupo arrecadou 543 mil. Mas só repassaram para as pessoas que estavam precisando. 134 mil. Dos 543 mil reais que eles arrecadaram para doações, só repassaram para as pessoas que estavam realmente precisando 143 mil. E o grupo teria embolsado e dividido o montante de 407 mil reais desviados, o que significa que 75% de tudo o que os telespectadores doaram no Pix do Juca foram desviados. É esse que está na tela todos os dias, às 11 da manhã, no Alô Juca. Esse que é o acusado de desviar todo esse montante, junto com o cinegrafista, junto com outras pessoas que compõem a sua equipe. Ele foi demitido à época da Record, criou um canal no YouTube, depois foi chamado pela TV Aratu SBT e apresenta esse programa todos os dias às 11 da manhã. E um programa que tem uma audiência grande em todo o estado da Bahia e fora também, porque é transmitido através do YouTube. 8 horas 24 minutos, intervalo.
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2: GQFM 8:24.
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10: GQFM agora 8:25. 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
1: Voltamos com mais previsões para você.
0: Câncer, Leão, Virgem.
1: Câncer, o dia favorece o seu descanso, a conexão com a família, o cuidado com a casa e a renovação do ambiente doméstico. Além de ser possível fazer algumas mudanças íntimas e pessoais. Você pode estar muito criativo, mas passivo e apático. Cor preta, número 89.
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1: Leão, o dia indica a capacidade de liderar as pessoas e de conseguir ter uma visão ampla sobre tudo. Cuidado para não manipular situações a seu bel prazer, fazendo as coisas acontecerem do jeito que você quer. Saiba comungar com a democracia e saiba trocar para ter um dia mais positivo. Cor bege, número 15.
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1: Virgem, dia em que você pode e deve se aperfeiçoar em algum ponto da sua vida. Tem alguma situação que merece um pouco mais de atenção e pode ser a saúde, o trabalho, o relacionamento amoroso ou familiar. A lua traz cura e te ajuda a arrumar soluções para os seus problemas. Cor roxa, número 35. Já já tem Libra, Escorpião e Sagitário.
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3: Bom dia, queridos irmãos. Aqui é o Mestre Novaes, juntamente com a Madame Eliane. Nós convidamos cada um de vocês a olhar para dentro do seu coração. A vida, com suas lutas e desafios, muitas das vezes nos coloca em caminhos escuros. Mas a fé, como nós sempre dizemos, é a luz que nos guia. Quando cultivamos a fé, encontramos força para superar a dor, a dúvida e a solidão. Deus, por meio da fé, conhece cada passo nosso, cada sonho. Acredite! Com fé e você encontrará a sua libertação, a sua cura e a sua paz. Não desista, nós, eu, Mestre Novaes, juntamente com a Madame Mariane, estamos aqui com vocês e lhe convidamos para uma consulta espiritual na Travessa Arthur.

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5: Bem, agora são 8:37 e o Hassan, o deputado estadual Hassan, ele oficializou uma parceria política com Raimundo do Caldo. Raimundo do Caldo é uma liderança política da cidade de Jaguaruna. Então veja só o tabuleiro. O Jerônimo tá tirando todas as lideranças e prefeitos que antes estavam com o Hassan. Forma de vingança, né? Porque Hassan era da base de Jerônimo e Hassan agora faz parte da oposição. E aí, caça as bruxas. E aguardado com grande expectativa nos bastidores. Lembrando que o Hassan era o deputado, o primeiro deputado que apoiava a prefeita Edione lá em Jaguaruna. O deputado estadual de Jaguaruna era Hassan. Mas aí Hassan seguiu um outro caminho com a CM, Neto e o Zé Cocá. Logo, a Edione se separou do Hassan. Hassan foi atrás de uma outra liderança, o Raimundo Caldo. E aí, apoia, inclusive, o Hassan, junto aí com o Raimundo Caldo lá de Jaguaruna. Hassan apoiou o ex-candidato a prefeito Raimundo Caldo, a reeleição do deputado estadual, teve junto com o Hassan, foi oficialmente consolidado, esquentando ainda mais o cenário de pré-campanha no município. O anúncio ganhou redes sociais. Raimundo Caldo agora é ACM, Neto e Zé Cocai agora tá com o Hassan. E o anúncio foi feito ontem. Edione, como é da base de Jerônimo, tratou logo de romper com o Hassan, fato. Mais do que uma simples adesão, o gesto simbólico, a construção de uma aliança estratégica em Jaguaruna, marcada pela convergência de propósitos e pelo compromisso com o desenvolvimento do município e também da região. A aproximação que já vinha sendo ventilada nos bastidores ganha apoio e contornos oficiais. Raimundo Caldo tem muitos votos em Jaguaruna. O movimento ganha ainda mais relevância diante do atual cenário local, abrindo espaço para uma nova configuração de forças e ampliando horizontes para um projeto político. O Raimundo do Caldo vai tentar tomar a prefeitura de Edione na próxima eleição municipal. A união entre Raimundo do Caldo e Hassan e o CEF já é considerada uma das articulações mais significativas dos últimos tempos no município, com potencial para influenciar diretamente os próximos capítulos da política de Jaguaruna. Não tenha dúvida. Zé Cocá, Hassan, Raimundo Caldo vão fazer de tudo para tomar a prefeitura de Jaguaruna no próximo pleito do grupo da prefeita Edione. Vai pegar fogo as próximas eleições municipais e agora também já no pleito a nível estadual também, federal, na corrida aí para a governança do estado. Bem, são 8:41 no programa Rota 89. 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
6: Bom dia, meu amigo Júnior Mascote.
5: Bom
6: muita
5: dia.
6: Paz pra vocês, seus ouvintes. Ô, Júnior, eu tô assistindo aqui o teu programa e tô vendo essa reportagem aí, bicho.
5: Sim.
6: De Juca.
5: É.
6: Inacreditável.
5: Olha,
6: se eu não veja no seu programa, que é um programa realmente respeitado. É um programa que realmente só fala a verdade. Eu não ia acreditar, não. Te juro, eu não ia acreditar. O cara roubar pessoas pobres, doentes. Essas pessoas, Júnior, tá na Bíblia, são os próprios Jesus. Será que ele não sabe disso? Será que ele não tem coração? É um absurdo, um cara que fala de ladrão, mata quem rouba, não sei o quê. É inacreditável. Em quem acredita hoje, Júnior? Tá difícil, meu amigo. Um abraço, fique com Deus.
5: Amém. 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
7: Seu programa bota pra quebrar mesmo.
5: Hã?
8: Tem até receita de drink.
5: Tem receita de drink e tudo, mas tô dando a dica, hein?
9: Bom dia, Júnior, bom dia, Nancy, os ouvintes do programa Rota 89 da Rádio GQFM. Aqui que vos fala, Valcerqueira, aqui de onde tudo começou. Júnior, eu estou aqui ouvindo as suas falas sobre o desvio do Pix aí do excelentíssimo senhor Marcelo Castro, né? Que faz o programa às 11 horas da manhã, Alô Juca, no SBT Bahia. E você falou tudo, agora você esqueceu de falar uma coisa. Ele foi curtir as férias dele com a esposa dele, Dani, essa também que trabalha com ele no programa Lojuca, em Dubai.
5: Dubai.
9: Onde ele diz que tem um irmão que mora lá em Dubai.
5: Foi, verdade.
9: E ele foi curtir as férias lá em Dubai.
5: Foi.
9: E essa manifestação foi para uma criança que estava doente, né? Estava com câncer.
5: Isso.
9: E aí, só Talisca mandou R$70.000.
5: Isso mesmo.
9: Pra família, pra ajudar, né? No tratamento da criança. E esses 70 mil sumiu, escafedeu-se. E ele foi curtir as férias dele em Dubai. E quem colocou ele na Record foi José Eduardo, no programa Se Liga Bocão. Zé Eduardo que lançou ele na TV. E hoje eles são inimigos mortais.
5: Verdade, verdade, Val, verdade. 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Ô Potência, presta atenção. Olha a informação que nós temos agora: é que um indivíduo estava transitando, andando pelas ruas da cidade de Jequié, como se não houvesse amanhã. Cometeu um crime e estava andando pelas ruas da cidade como se não houvesse amanhã. Só que o bandido foi reconhecido pelas câmeras, essas câmeras que você vê nas esquinas, nos postes. São as câmeras de vídeo monitoramento da polícia. E um bandido perigoso foi reconhecido ontem circulando pelas ruas da cidade, achando que ninguém ia encontrá-lo. Já é o
7: polícia de vagabundo.
5: O Zé Rocco, já é o segundo indivíduo em uma semana preso aqui na cidade de Jequié, porque estava circulando pelo centro da cidade e a câmera facial foi lá e deu um zoom na cara deles e os reconheceram. A tecnologia de reconhecimento facial auxiliou policiais militares do 19 BPM a localização e condução de um homem com mandado de prisão em aberto na manhã de ontem em Jequié. Segundo informações da Polícia Militar da Bahia, as guarnições foram acionadas pelo SICOM após uma câmera de reconhecimento facial identificar o suspeito nas proximidades do centro de abastecimento Vicente Grilo, que estava andando. E ali no cruzamento, no semáforo que tem ali no Mercadão, tem uma câmera. O cara tava passando, andando, só que aquela câmera, não só aquela como as outras, são câmeras de monitoramento da polícia. Deram um zoom, fizeram um confronto de imagens, falou: olha, o vagabundo tá ali. Pega. Durante rondas realizadas na rua Félix Gaspar, os policiais localizaram o indivíduo, realizaram a abordagem e confirmaram a sua identidade, além da existência do mandado judicial em aberto. Após a confirmação, o homem foi conduzido e apresentado à autoridade policial competente para adoção das medidas cabíveis. O sistema de reconhecimento facial tem sido utilizado pelas forças de segurança na Bahia como forma de apoio ao combate à criminalidade no cumprimento dos mandados de prisão aqui na cidade de Jequié. Pois é, localizado. Mandado de prisão em aberto pelo crime de homicídio. Não adianta você se esconder, a polícia vai chegar. Tem mandado em aberto, a polícia chega. É só uma questão de tempo. São 8:47 aqui no programa Rota 89. Aqui a informação, ela não para. Vamos embora pro zap. Ah, quer falar comigo? Não sabe o zap? Anote aí. Abre o teclado numérico e anote. Abre o teclado numérico do seu celular. Salva aí. 739-8846-1549. Grave um áudio de 20 segundos e mande.
10: Bom dia, Júnior Mascote. E aí, tudo bem?
5: Tudo.
10: Olha só. Você lembra aquele dia que eu te falei lá na Vila Monte Branco, lá Não. na Barragem, que é muito bonito, um lugar muito bem frequentado por turista. É muito legal lá, viu, Júnior? Deixa eu te falar uma coisa, e agora vai ficar melhor ainda, que alguns empresários estão investindo lá, certo? Vai vir um restaurante muito bom pra lá, vai vir uma pousada muito boa pra lá, vai vir também padarias. Já vim muitas coisas boas pra lá, que viu? Bom. Tô sabendo. E olha só, só falta agora nosso prefeito Flavinho fazer ali o concretamento daquela praça ali em volta daquela.
5: A praça não foi toda urbanizada lá em Monte Branco, falta concretar ainda? Porque o prefeito Zé Cocó outro dia, o ex-prefeito Zé Cocó outro dia inaugurou uma praça lá de Monte Branco. Agora são 8:49 no programa Gota 89. Preste atenção, pegue a visão, vem aqui comigo. 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Eu vou dar uma moral pra galera do nosso canal no YouTube. Acesse aí. Tá com o celular na mão? Assista o programa, vá no YouTube, GQFM, YouTube Júnior Mascote 51. Faça como o Antônio Roberto. Bom dia, Júnior Mascote, meu amigo. Um abraço pra você. E Nancy também. Valeu, Antônio. Bom dia, Potência. Tem mais aqui, Val tá lá nos assistindo, em Porto Seguro. Bom dia, Júlio Mascote, bom dia. Thay Veiga, um abraço pra você, Thay, e todos aí da loja Roupa Branca, acompanhando o nosso programa. Valeu, Thay, beijo pra você, um abraço aí pro Kay e toda a rapaziada. Tamires Gonçalves também assistindo o nosso programa. Lando Santos, muito obrigado pelo carinho. Osvaldo das Bananas Caramelizadas Kairos.
11: Júnior Mascote, meu irmão, bom dia.
5: Bom dia.
11: Estamos aqui para reivindicar e também para agradecer o coletor do lixo aqui, já colocaram aqui na rua.
5: Que bom.
11: E gratidão pela programação aí e pelo pessoal da empresa que coleta o lixo. Um bom dia, em nome de Jesus.
5: Amém.
12: Olá, Júnior Mascote. Você pode me dizer quem vai ser os candidatos a deputado federal do PL aqui na cidade de Jequié? Até agora eu não sei, eu tô sem opção nenhuma e eu não quero votar em outros partidos não. Só no PL que eu quero votar somente.
5: Certo, o cidadão aqui ele disse que quer votar nos candidatos do PL, que é o partido do Jair Bolsonaro e também do Flávio Bolsonaro. Bom, meu amigo, é o seguinte, aqui em Jequié, não sei lhe falar quem são os deputados do PL. Agora eu te digo uma coisa. O deputado que está mais alinhado e é de centro-direita, até onde eu sei, é o deputado federal Leolo Manto Júnior. É o que está mais alinhado com as pautas da direita. É quem está fazendo parte da coordenação política, inclusive da pré-candidatura do ACM Neto. É o presidente da Comissão de Constituição e Justiça da Câmara dos Deputados. O Leu, ele é ali centro-direita. Agora é o que está mais alinhado com com as pautas conservadoras e da direita. Isso é que eu posso te falar. E quem luta por GQ é o deputado na história que mais emendas encaminhou para a cidade. Então a gente tem que ser realmente bairrista, lutar pelo que é nosso. E o deputado federal Leolo Manto Júnior tem feito isso brilhantemente. São 8:52 no programa Rota 89. Tem mais aqui. Bom dia, Júnior Mascote. Um grande abraço aí. 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Falando em política, vamos lá. Flávio Bolsonaro cobra CPI do Master depois da operação da Polícia Federal contra o Ciro Nogueira, ou Nogueira não, Nogueira. O senador Flávio Bolsonaro, que é pré-candidato a presidente, voltou a defender a criação de uma comissão parlamentar de inquérito para investigar o caso que envolve o Banco Master. Em vídeo publicado nas redes sociais, o pré-candidato a presidente da República recordou que integrantes da base do presidente Luiz Inácio Lula da Silva não assinaram o pedido de investigação no Congresso. Por que será que Lula não quer a investigação do Banco Master? Por que será que a base aliada de Lula não quer? O PT foi contra a CPI do Master. Misteriosamente, a base de Lula se recusou a assinar o pedido de investigação. Na sequência, o Eduardo disse ainda: a oposição apoiou, eu assinei, já os companheiros preferidos do Lula ficaram de fora. Flávio também questionou a ausência de apoio de parlamentares governistas à proposta. Medo de quê? Porque é o seguinte, tem muitos deputados, tem muita gente que se diz de direita envolvida no esquema criminoso do Master. Tem gente de esquerda e tem gente da direita também envolvido nesse esquema. O Vorcaro mandou uma delação ontem, mas uma delação fajuta. O André Mendonça olhou assim e falou: que é isso aqui? Não, devolve, não, isso aqui não é delação. O que o Vorcaro disse é o que todo mundo já sabe, ele quer mais, o André Mendonça quer mais, tá pouco. Tem gente da direita e gente da esquerda envolvida. O único nome que não aparece na lista de corrupção envolvendo o Banco Master e o Vorcaro é do Bolsonaro. Não tem na lista, nem na relação telefônica, nem nada, não tem. Agora, tem uma galera da direita e da esquerda envolvida nisso aí, que a casa vai cair? Vai. Não tenha dúvida disso. Aguarde cenas dos próximos capítulos que vai esquentar. Há quem diga que essa delação pode ser aquela que vai resetar o país. Olha, será? Vamos aguardar cenas dos próximos capítulos. Agora são 8:55. O nosso intervalo é rápido. Eu volto já.
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5: GQFM 8:55.
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22: Voltamos com o Guia Astral.
21: Libra, Escorpião, Sagitário.
22: Libra, hoje as relações ganham destaque. Pode ser que você faça boas trocas e parcerias, mas é importante não cometer desequilíbrios e não ser impulsivo. Seja mais independente, tome cuidado com a dependência, desvencilhando-se da necessidade de ter que fazer tudo com as pessoas. Cor marrom número 10.
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22: Escorpião, liberte-se de pensamentos negativos e situações opressoras. Abrace as suas fragilidades, perceba que não pode ser forte o tempo todo. Você deve usar a sua intuição para perceber o que está ruim e desapegar ou fazer um corte em situações que não estão positivas. Cor vermelha, número 27.
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22: Sagitário, cuidado com dúvidas, é preciso tomar uma decisão. É muito importante ter uma visão estratégica da sua vida como um todo, mas com certeza a lua te dará a possibilidade de crescer e progredir a partir da sua própria inteligência. Cor azul número 34. Na sequência tem Capricórnio, Aquário e Peixes.
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5: Aqui é rádio jornalismo que funciona. Nessa semana, segunda-feira, o pessoal da Locata teve aqui. E aí as pessoas começaram a mandar, foi o Saulo. E aí as pessoas começaram a mandar mensagens aqui, fazendo pedidos pro pessoal da I9, antiga Locata. A gente é o costume, né? O costume é terrível. E aí as pessoas fizeram algumas solicitações. O Oswaldo da Banana Cairós fez um pedido de colocação de container. Saulo anotou, atendeu, e agora o Finho passa aqui e diz o seguinte: bom dia, Júnior Mascote, graças a Deus o container que o rapaz fez a solicitação foi atendido. Container na minha rua, a rua Anésio Barreto de Palma, no alto da Coelba. O povo continua jogando lixo na rua. Olha aí que absurdo uma coisa dessa. Tem um contêiner e o povo fica jogando lixo na rua? Poxa, aí não dá, cara. Falta de educação, falta de civilidade. 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Bem, Potência, olha a informação que chega pra gente aqui agora, é a seguinte. Olha, está acontecendo um bazar solidário para a reconstrução da Igreja Católica de São Judas Tadeu. A comunidade católica de Jequié está mobilizada em uma grande corrente de solidariedade na construção, melhor, na reconstrução da Igreja de São Judas Tadeu, aquela mesmo que o teto desabou. Aí, outro dia as pessoas me perguntaram: Juninho, um rapaz que perdeu a perna, ele já está sendo assistido, já está em casa com sua esposa, o casal não tem filhos, mas ele teve a perna amputada, estava trabalhando na construção, na reforma do telhado da Igreja de São Judas Tadeu. Ele foi encaminhado para Salvador. Estão, inclusive, a paróquia está dando assistência, inclusive jurídica, para que ele consiga se aposentar, porque ele perdeu a perna, é pedreiro. Vai trabalhar como sem uma perna? Então, ele passou por todo o procedimento, está sendo assistido. Infelizmente, né, teve a perna amputada, mas o pessoal da igreja, da paróquia, até onde eu soube, estão dando total assistência a ele e à esposa. Mas está acontecendo o bazar solidário ali na rua do Jequié Tênis Clube, em frente ao tênis, às sextas e sábados. Sextas e sábados tem o bazar. Hoje é dia, passa lá. Se quer renovar seu guarda-roupa, passe lá. Veja o bazar e você vai estar contribuindo para a reconstrução da igreja de São Judas Tadeu. Tem gente procurando gente, um rapaz lá de Minas Gerais. Ele é do Vale do Jequitinhonha. Ele se identifica como Evilásio Trindade. Vamos ouvir.
2: Bom dia. Eu peguei esse número dessa rádio. Eu tava procurando para vocês me ajudar aí, porque meu pai é Jequié, só que ele saiu daí tem 39 anos.
5: Nossa.
2: Aí eu gostaria de vocês anunciassem na rádio aí que nós, o filho dele, tá procurando a irmã dele, que chama Terezinha Trindade. Ele fala aqui pra nós, a última rua que quando ele saiu ela morava era a rua Duque de Caxias. E dá pra vocês anunciar na rádio suas aí todos os dias e ver se aparece alguma.
5: Vai. Rua Duque de Caxias, 39 anos, quando ele sumiu eu tava nascendo. Quando ele sumiu, ele tava nascendo. Sim, meu amigo, mas me diga uma coisa, você tem mais detalhes aí da sua tia, do seu pai? É dona Terezinha, né? Morava na rua Duque de Caxias. Tem alguém na rua Duque de Caxias nos ouvindo aí? Dona Terezinha, atenção, o Evilásio tá à sua procura.
2: Aí se escuta aí, fala que é Hamilton da Silva Trindade.
5: Hamilton da Silva Trindade,
2: conhecido como Milton.
5: Milton era o apelido dele.
2: Procura a irmã dele. E há 40 anos que não vê.
5: 40.
2: Mas também tem vontade de conhecer, né?
5: Quando eu tava nascendo, ele sumiu. O telefone é o 739-9949-3486. Fale mais.
2: Bem mais novo. Aí se pudesse anunciar nessa rádio aí.
5: Já tá anunciando.
2: Aí falei que a gente mora aqui no Vale do Jequitinhonha.
5: Vale do Jequitinhonha.
2: Divisa com Minas.
5: É, já perto ali de Vitória da Conquista.
2: Aí se aparecer alguma pessoa, aí você pode divulgar esse contato aí.
5: Já tô divulgando.
2: Que, tem a sorte de um parente escutar aí. Aí é rua Duque de Caxias, viu? Última rua que ele lembra. E você também gosta aí de vocês avisar assim, que ele fala pra nós aqui que a irmã dele trabalha no hospital.
5: Trabalhava no hospital, agora qual ninguém sabe.
2: A única formação que ele deu pra nós. Ele lembra que ela, só quando ele saiu daí, ela trabalha no hospital.
5: Vou pegar. Pronto. Fotografar aqui, porque se a família entrar em contato, a gente já tem como encurtar esse encontro.
7: Eu quero saber qual é o projeto de estudo da cidade tem da nós aqui na Feira do Rolo. Porque acho que quem trabalha aqui não é pai de família, não.
5: Já
7: vem que essa feira não consegue vender 10 centavos. A localidade é longe, escondido de tudo. Quer ver, não vai tirar nós daqui.
5: Olha aí. O cidadão que trabalha como vendedor na Feira do Rolo, na Feira do Rato, quer saber Pra onde vão colocar essa galera?
7: Eu quero saber qual é o projeto de estudo da cidade e tenta nós aqui na fila do mundo. Porque acho que quem trabalha aqui não é pai de família, não. Já vem que essa feira não consegue vender 10 centavos. A localidade longe, escondido de tudo. Quer ver, não vai tirar nós daqui.
5: Olha, gente, a Câmara dos Deputados aprovou uma medida provisória que prevê a renovação automática da Carteira Nacional de Habilitação. Para que a gente não fique de 5 em 5 anos tendo que voltar lá para renovar, para renovar, para renovar. Foi aprovado ontem. Agora, tem critérios. Para que esse projeto prevê que a renovação automática da habilitação, para ela acontecer, o motorista não pode ter cometido nenhuma infração nos últimos 12 meses antes da renovação. Por exemplo, a carteira de 5 em 5 anos, né, Nancy? Pronto. De cinco, quando estiver um ano, faltando um ano para você renovar sua carteira, se você cometer uma infração neste último ano, aí você vai ter que fazer todo aquele processo, laudo, saque, enfim. Mas se você não tiver cometido nenhuma infração no quarto ano, ou seja, faltando um ano para completar 5 anos para renovar sua carteira vai ser renovada automaticamente. Esse projeto passou ontem na Câmara, vai para o Senado e depois para a sanção presidencial. Projeto legal, né? A medida provisória foi publicada pelo governo federal em 10 de dezembro de 2025 e enviada posteriormente para o Congresso Nacional para apreciação dos parlamentares. O parecer aprovado na Câmara foi elaborado pela comissão mista responsável pela análise da proposta e teve como relator o senador Renan Filho, do MDB de Alagoas. 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
10: Fala, Potência. Olha, tem uma Terezinha, eu não moro.
5: Opa! Tem gente querendo encontrar gente? É isso? Dona Regina, cidadão mandou uma mensagem lá do Vale do Jequitinhonha. A senhora conhece Dona Terezinha?
10: Bom dia, Júnior. Acordei agora. Já tava ouvindo o seu programa, que eu tô dodói. Eu tô ouvindo ele falar a Rua Duque de Caxias é o antigo Barro Preto, né? No popular Barro Preto. É lá, aqui no posto Manuel Antônio. Bom dia, valeu.
5: Fala mais.
10: Tem uma Terezinha, eu não moro mais lá, no Barro Preto. Sim. Tem um parente lá, mas não moro mais lá, que eu já morei. Sim. Que trabalha no hospital, que. Que acho que ela era enfermeira. Não sei se ela ainda trabalha, que tem muitos anos. Não sei se ela já tá aposentada.
5: Olha.
10: Que ela mora no final.
5: São pistas que começam a ganhar sentido agora com esse cidadão lá do Vale do Jequitinhonha que procura por Dona Terezinha. Enfermeira que trabalhou ou trabalha no hospital e que a família era ali da Rua Duque de Caxias.
10: É que ela tinha o ex-marido dela chama Fernando. Não sei se é. Que uma vez esse candidatou e tudo a vereador que já que é. O pessoal chamava ele Fernando do hospital.
5: Mandei o telefone pra você aí, viu, Regina? Esse aí é o zap do cidadão que falou agora que é lá do Vale do Jequitinhonha, que tá procurando a Terezinha, irmã do pai dele. Tá bom? Se você tem contato de alguém aí, passa aí para que a gente possa fazer esse encontro. A audiência aqui da GQFM é fantástica.
11: Bom dia, Júnior.
5: Bom dia.
11: E aí, minha nobreza? E aí, Júnior, comenta aí a respeito aí do encontro aí de Luizinho, mas Trump, a gente quer saber o que foi que houve aí.
5: Lula, na verdade, ele foi para os Estados Unidos ontem cagando, né? Porque, na verdade, ele aqui é o valente. Disse que Trump é ditador, disse que Trump chamou Trump de nazista, mas quando chega diante do Trump, é um cagão, o nosso presidente. Chega lá todo cheio de risadinha. Na verdade, ele foi ontem lá para os Estados Unidos para tentar uma reabertura de produtos do Brasil que ainda estão sobre sanção dos Estados Unidos, os impostos. Ele foi também pedir, o Lula foi ontem com a cara de pau pedir pro Trump para acabar com o veto dos vistos de autoridades do Brasil. Por exemplo, Alexandre de Moraes não pode entrar nos Estados Unidos, o visto dele foi cassado. O Toffoli não pode entrar, Carmen Lúcia não pode entrar, aquela galerinha patotinha ali do STF que apoia o Lula e tiveram os vistos cassados, não podem entrar nos Estados Unidos. Os ministros de Lula também, inclusive o Padilha, não pode entrar nos Estados Unidos. Ele foi ontem pedir pro Trump derrubar o veto. O Trump não derrubou, continua todo, ninguém pode entrar nos Estados Unidos, todo mundo proibido. E foi para lá também fazer lobby de Cuba, porque os Estados Unidos estão ameaçando acabar com a ditadura de Cuba e devolver Cuba aos cubanos, porque o Lula defende a ditadura de Cuba, aquela coisa toda. Foi para lá ontem também os Estados Unidos colocou aí o PCC e o Comando Vermelho como facções terroristas, e o Lula não quer isso, porque o Lula tá do lado dessa galera. Então, o que é que acontece? Foi para lá interceder ontem, mas não avançou muita coisa não. A reunião durou menos de 3 horas, o Trump tinha outras coisas para fazer, e na verdade ele foi também oferecer as terras raras do Brasil, porque o Lula estava entregando o Brasil para a China. Não, já entregou boa parte do Brasil para a China, para comprar a ditadura chinesa comunista da China. Mas aí, quando os Estados Unidos começou a apertar, tirar visto, botar a Lei Magnitsky no Alexandre de Moraes e outra coisa, ele enfrouxou e aí começou a entregar também as terras raras para os Estados Unidos, porque é um cagão, na verdade. A verdade é essa. Tem mais aqui, Potência? Opa, vamos embora para Lafayette Coutinho?
12: Bom dia, GTFM, FM, Nancy Dias, Sousa Andrade, tô por cá, viu? Todo dia, ligado aí, ó, no programa evangélico, Nancy Dias. E também agora com Sousa Andrade, sabe? Tô vendo Sousa Andrade conversando no que, meu Deus, né, rapaz? Um bom dia abençoado, tchau.
5: Não esqueça do requeijão não, seu Zé Hipólito, pelo amor de Deus, tô com saudade daquele requeijão delicioso que o senhor faz como ninguém. Bom, Potência, hein? Ontem o Flamengo foi, mas não jogou, mas ganhou de WO 3-0. Uma esculhambação ontem. Independente de Medellín. Medellín, segunda maior cidade da Colômbia. E aí o Independente Medellín foi eliminado há cerca de 4 dias atrás do campeonato colombiano. A torcida revoltada tocou fogo no estádio. Por medida de segurança, a Conmebol decidiu suspender a partida, dando a vitória para o Flamengo, que garantiu 3 pontos ontem pro WO, porque não tinha condições de ter jogo. A torcida do Independente Medellín atirou morteiros, rojões. Eu não sei como a polícia da Colômbia permite a entrada de armas nos estádios. Foi o que a gente viu ontem. Jogaram rojões que caiu atrás do gol do Agustin Rossi, goleiro do Flamengo. Teve uma repórter brasileira da ESPN que a mochila pegou fogo após ser atingida por um morteiro. A polícia colombiana, frouxa, ficou só de braços cruzados olhando, e a torcida quebrando grade, arrebentando, botando fogo nas cadeiras. Se fosse aqui no Brasil, meu amigo, a polícia entrava na arquibancada e chuva de cacetete nos vagabundos. Foi isso que aconteceu ontem lá no estádio Independente Medellín. Os caras tocando fogo, jogando pedra, e os policiais de baixo assistindo. Era pra subir na arquibancada ali, quebrar todo mundo no pau. Vagabundo é assim. Não, cruzaram os braços. A Conmebol decidiu ontem, Flamengo ganhou o jogo por WO 3-0, conquistou 3 pontos, já tá classificado para a fase das oitavas de final, né, John?
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13: Bom dia, Júnior Mascote, bom dia para você que acompanha o Rota 89. Sul-Americana, fora de casa, o São Paulo ficou no 0-0 com o Higgins. O Red Bull Bragantino visitou o Blooming e goleou a equipe boliviana por 6-0.
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13: Libertadores, Mirassol segue fazendo história. Em casa, o Leão Caipira venceu a LDU por 2-0, se isolando na liderança do Grupo G. Na Colômbia, após 4 minutos de jogo, a partida entre Independiente Medellín e Flamengo teve que ser paralisada devido a protestos da torcida da equipe colombiana. Posteriormente, a partida foi cancelada. De acordo com o regulamento, o Flamengo deve ser declarado vencedor por WO, chegando a 10 pontos e classificando-se com 2 rodadas de antecedência.
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13: Copa do Nordeste. O Confiança recebeu o Fortaleza poupado e foi superado por 2-1. E assim ficaram as semifinais. Em jogos de ida e volta, o Vitória enfrenta o ABC e o Fortaleza encara o Sport.
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13: Baiano Sub-20. Após vencer por WO o Vitória da Conquista na última rodada, o Jequié amanhã no Edivaldo Flores encara o Serrano às 9 horas da manhã, visando o G4.
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13: Brasileiro Feminino A2. Amanhã, às 3 horas da tarde, o Doce Mel Jequié tem compromisso fora de casa. A equipe comandada por Tinho visita o Itabirito de Minas Gerais.
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13: Cruzeiro e Campinas disputarão o título da Superliga Masculina de Vôlei no domingo, às 10 horas da manhã, no ginásio do Ibirapuera, em São Paulo. Esse também foi o palco da decisão feminina no último domingo, a qual contou com a surpreendente vitória do Praia Clube sobre o Minas por 3-0. Eu volto com você, Júnior Mascote.
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0: Maravilha, Júnior, é isso. Vamos direto e ao vivo aqui da Úbola Financeira. Voltamos com você e o Rota 89.
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3: Vambora. Estamos de volta. Quem é? Quem é? GQFM agora 10h35, amanhã sabadão tem o Baile das Flores, vai ser massa demais, hein? O Baile das Flores, amanhã o Padre Paulo Marcos e toda a comunidade, toda a paróquia Nossa Senhora das Graças convida você e toda a sua família para o Baile das Flores lá no Rotary Club. Últimos ingressos, casadinha, no valor de R$80, tá bom? Então, garanta logo o seu passaporte, eu já garanti o meu. E você ainda não? Então corra pra você não ficar de fora. Você vai dançar muita seresta ao som de Janil Cinelma, Bruna Cascais, Mariouro. Vem pro Baile das Flores. É amanhã, dia 9, véspera do Dia das Mães. Olha só que legal, hein? Eu vou levar a Dona Emília pra dançar seresta, claro. Seu Adalto vai de ousado, mas eu vou levar a Dona Emília e a minha mulher, Iaie, amanhã, véspera do Dia das Mães, para o Baile das Flores, tá bom? Então, quero encontrar todo mundo amanhã. Prepare-se para uma noite mais que especial, porque vai ser aí, ó, véspera do Dia das Mães, o Baile das Flores, e o mais importante, gente, o objetivo aí de arrecadar, né, fundos para a construção do cerimonial Nossa Senhora das Graças. 10h37 agora. Domingo, Dia das Mães. Vários presentes aqui, o Lucas França quer saber. Eu não quero saber de nada de poesia pra mamãe, de história com a mamãe. Eu quero saber de você, pra você. Quem é um filho da mãe pra você, ou uma filha da mãe? Eu vou lá pra Fazenda Velha. Adriana, tem algum filho da mãe aí, Adriana? Ou filha da mãe, Adriana?
4: Meu amor, bom dia, que Deus nos dê um dia e um final de semana abençoados.
3: Amém.
4: Se possível, Lucas, gostaria que você colocasse para mim e para todos que curtem a música de Simone Mendes, com participação de Edson e Hudson, 24 Horas de Amor. Uau. Muito obrigado, um abraço, Adriana da Fazenda Velha.
3: Não tem nenhum filho da mãe aí, Adriana? Dalva vai falar.
5: Bom dia, Lucas.
3: E Dalva.
5: Bom dia, Nancy. Parabéns pra esse DJ seu, viu? Que escolhe umas músicas decentes, porque à tarde eu não consigo ouvir a GQ FM.
3: Eita,
5: infelizmente.
3: Eita,
5: bom, filho da mãe pra mim, sabe o que é? Celso, meu filho, Emília, minha filha, e Sibeli, minha filha. Obrigada.
3: Beijo, Dalva! Ô, Dalva, sua filha da mãe. Vamos lá, tem mais gente aqui. Vamos lá, eu quero saber quem é um filho da mãe aí pra você.
6: Bom dia, Lucas.
3: Bom dia.
6: O filho safado, sem vergonha.
3: Olha.
6: É o que não respeita a mãe, xinga a mãe. Aí é o filho safado, porque agradecer a Deus, em primeiro lugar, e segundo, a mãe da gente, né? Que sem a mãe, a gente não é nada.
3: Isso,
6: eu
3: isso.
6: Mesmo, eu amo minha mãe. Às vezes ele fala alguma coisinha assim de machucar ela, mas na meia hora eu volto e peço.
3: É, isso mesmo.
6: Desculpa, mãe. Alguma coisa assim eu falo, é mito. Entendeu aquelas Entendi. Coisas antigas que ela fala? Eu falo, é mito, mas não. Valeu, Lucas. Me põe na oração aí, por favor. Deus Falou. Abençoa. Manda um alô aí pra Dona Cristina.
3: Dona Cristina.
6: E todas as mães. Isso. E eu também. Railda, que é mãe também.
3: Filha da mãe.
6: Valeu, Lucas. Mãe de 7 filhos, sou, viu, Lucas?
3: É, filha é uma filha da mãe, tu, Raio. É uma filha da mãe.
7: Oi, Lucas, bom dia, meu amor.
3: Dia.
7: Que alegria. Contagiante. Uma plena sexta-feira. Você deixa aqui, FM, um bom final de semana a todos. Bom dia, Nancy. Bom dia, DJ. Bom dia, Lucas. E quem é a filha da mãe? Pra mim, Sou eu mesmo, Lucas.
3: É, tu mesmo, né?
7: Tá. E manda um bom dia pra sua ouvinte, que fica ligadinha em Lucas França, Lita.
3: Lita, outra filha vindo, da mãe.
7: Minha Carminha, minha amiga Eva, trabalhando.
3: Filha da mãe também, outra Lita.
7: Bom dia, bom dia.
3: Vamos lá, vamos lá. Vou lá pra Cidade Nova agora. Fala comigo que eu sou seu amigo, sua filha da mãe.
2: Bom dia, Lucas França.
3: Bom dia, Lita.
2: Que hoje seja mais um dia abençoado em nossas vidas. Amém, em nome de Jesus. Amém, amém. Lucas, estou eu aqui rindo aqui, porque você parece que lê pensamento, viu? Tô xingando meu filho Tiago aqui, o filho da mãe aqui, pensamento. Ele falou comigo: mãe, vamos fazer uma lasanha sexta-feira, porque domingo tu trabalha. Aí estou eu aqui, né, preparando a lasanha, e ele, pô, gato, sumiu, cadê ele? Era pra tá preparando, né?
3: Ajudando.
2: Porque ele disse que ia me ajudar, e sumiu, Lucas. Lucas, se possível, for, toca aí, Guilherme Benucci, filho da mãe. Beijo, meu querido, estou ligadinha sempre.
3: Beijo, Aline, Tiago, volta, Tiago. Como é que você fala com a sua mãe pra você fazer a lasanha e você some? É um filho da mãe, não dá uma lasanha pra esse filho da mãe. Não.
8: Bom dia, Lucas França, Raimundo do Jiquezinho. Filho, Deus abençoa o dia de vocês. Amém. Deus, Nancy, Cami, todo mundo aí da rádio. Obrigado. Deus continue abençoando vocês. Eu mesmo sou a filha da mãe, né? E meus filhos também são filhos da mãe, né? E hoje você me fez dar risada com a tua música que tu tava cantando, né? Quem é a mulher? Minha mãe. Minha mãe é a mulher do meu pai. Eu caí na risada porque eu tava tão triste, mas acabei dando risada.
3: Ô, meu amor, que bom.
8: Deus abençoe seu dia, filho. Deus abençoe.
3: Fica triste não, Rai. Fica triste não, Rai. Vambora, Rai. Bárbara tá feliz, porque hoje é aniversário de Pérola, né? A netinha de Lúcia. Pérola completando hoje 15 anos. Pérola, ó. Beijoca carinhosa do tio Lucas França pra você, tá bom, Pérola? Que legal, Bárbara, viu? Parabéns, que Deus abençoe todo mundo aí. Vamos lá, tem mais gente aqui. Eu vou lá pra Gitaúna. É Gitaúna? Quem vai falar agora? Quem?
9: Bom dia, Luquinha, aqui é Nelma do Maracaju. Ô, Luca, o filho da mãe é meu irmão, que é o filho da mãe, Lucas. Coloca meu na promoção. Tchau, Luca. Bom final de semana pra vocês aí. É Nelma do Maracaju 2, Lucas. Fica com Deus.
3: Nelma, sua filha da mãe. Obrigado.
10: Bom dia, Lucas França. Que chorou em Leandro do Madacaru. A filha da mãe é minha irmã. Minha irmã mesmo. Bota meu nome aí na promoção aí. Bom final de semana pra você. Um feliz dia das mães pra sua mãe. Pra sua esposa, pra todo mundo aí, viu?
3: Obrigado.
10: E pra todo mundo da Chica FM, que tá na sintonia da Chica FM.
3: Valeu. Obrigado, Léo. Um abraço, seu filho da mãe.
11: Oi, Lucas França. Bom dia, meu amor. Tudo bem? Como é que você está? Eu fiquei esses dias tudo sem falar, Lucas, que peguei uma virose aqui. Fiquei, tá, foi ruim mesmo.
3: Tá todo mundo
11: com essa. Já tem uns 8 dias que eu não tô falando com você. Lucas, queria desejar um feliz dia das mães pra todas as mães, né?
3: Isso.
11: Que Deus abençoe a cada um. E pra minha mãe, né? Minha mãe Cristina, que Deus abençoe, dê muitos anos de vida e saúde. Que eu só peço a Deus pra dar saúde à minha mãe, que é o que ela precisa. E a filha da mãe, pra mim, é Railda. A Rai.
3: Acertou.
11: Porque é uma filha da mãe. Deixa a gente sempre na mão, a gente marca as coisas com ela e ela não compra. Então,
3: agora da Serena, pelo amor da mãe do coronel, tu tá vendo, Rai? Rai, ela foi tua irmã que falou que tu é a filha da mãe. A você que tá chegando agora, seja bem-vinda. Quem é o filho da mãe? A filha da mãe aí, eu quero saber. O Lucas França quer saber.
12: É Lucas França.
3: Tem coragem de falar pra nós? Quem é um filho da mãe que você conhece? Ou uma filha da mãe?

0: essa música é muito linda, é uma poesia. 10h47, acorda Dona Bete. Alô, alô, Bete Dinheira no Mandacaru. Vamos lá. Ô, Del, será que tem filho da mãe no supermercado Barreto, Del? Será? O que, Del? Calma aí, Del, tem gente ligando aqui no pelo WhatsApp da GQFM. E ligar pelo WhatsApp da GQFM não
1: pode.
0: Isso. Pode mandar não. Mensagem de áudio pro WhatsApp da GQFM, aí
1: pode.
0: Ô, Del, será que tem filho da mãe aí no Barreto, Del?
1: É o que mais tem.
0: E filha da mãe?
1: Também.
0: As meninas do caixa é tudo filha da mãe, né, Del?
1: Tudo.
0: É, Del, isso mesmo. O Israel mesmo e o André.
1: É um filho da mãe.
0: Dois filhos da mãe, esses dois aí. E o Lucas.
1: É filho da mãe.
0: Filho da mãe também, né, Del? E esse filho da mãe não quer falar não, Del, hoje? Ou ele tá ocupado?
1: Ele tá ocupado com a representante de Salvador.
0: Ah, tá rico. Tá importante.
1: Importante.
0: Está atendendo um representante de Salvador.
1: Salvador.
0: 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Então deixa esse filho da mãe lá, então bora aumentar o volume do rádio.
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1: 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Tá na GQE? 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

0: Pilares, música bonita que você ouve aqui na GQ FM. Faltando 6 minutos para as 11. Vamos lá, sexta-feira! Coisa boa, hein, gente? Hoje é dia 8, 8 de maio. Para você, bom trabalho, tudo de bom. Às 11h30 tem o nosso momento de fé, nosso momento de oração na GQ FM, tá bom? E você pode espalhar para todo mundo. Obrigado você que ajuda o Lucas França. Muito, muito obrigado mesmo. 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Pra você, filho da mãe, que deixa tudo pra última hora. Quem é o filho da mãe aí? Pra você, ou a filha da mãe, conta pra nós. Vamos lá.
1: Bom dia.
0: Bom dia.
1: Respondendo a tua enquete. O filho da minha mãe é o filho da filha dela.
0: Boa, boa.
1: No caso, sou eu.
0: Filosofou.
1: A filha dela.
0: Isso.
1: Mas o filho é o neto dela.
0: Entendeu, dona Jovelina? Entendeu? Ficou claro. Rafa, tem filho da mãe aí, Rafa? Tem?
2: Bom dia, Lucas. Aqui é Rafa de Joaquim Romão.
0: E aí, Rafa?
2: Primeiramente, feliz dia das mães aí pras mulheres daí da rádio, né? Camila e a Nancy. Cláudia, eu não sei se é mãe, das mães às três, né? E se não for mãe, é filha. Então, feliz das mães.
0: É filha da mãe.
2: E um filho da mãe, Lucas, eu acredito que é você.
0: Porque
2: que você faz cada pergunta no meio da semana aí, cada pergunta cabulosa. Você é um filho da mãe. Então, filho da mãe é você. No bom sentido, Lucas.
0: Pelo amor da mãe do coronel, como é que me chama assim de filho da mãe na cara,
3: Oi, Lucas, bom dia, meu amigo. Paz de Cristo, amém. Amor de Maria. Amém. Senhor Jesus, venha abençoar a nossa sexta-feira.
0: Amém.
3: Com muita saúde, muita paz. Um feliz dia das mães, Lucas, para todas as mães de Jequié, de nossa Bahia.
0: Isso.
3: Nosso Brasil, Lucas.
0: Que bom.
3: A gente conhece os filhos da mãe que não importa com a mãe, não tem amor, não fala que ama. Não tem aquele carinho que a mãe necessita.
0: Entendi.
3: Isso que são os filhos da mãe, viu, Lucas?
0: Da mãe, é verdade.
3: Beijo, coloca meu nome na promoção. Bom dia, DJ. Bom dia, Nancy. E Deus abençoe a todos.
0: Amém.
3: Beijo, Lucas.
0: Beijo, meu amor. Que mulher inteligente.
4: Ô, Lucas.
0: Oi.
4: Bom dia. Aqui é Paty do Brasil Novo.
0: Fala,
4: o Lucas respondendo aí a tua pergunta. O filho da mãe é meu irmão. Que mora em São Paulo. Aquele filho da mãe. Viu? É ele que é o filho da mãe, viu, Lucas? Bota meu nome aí na promoção aí,
0: pronto.
4: Lucas. Valeu.
0: Boa sorte, Paty. Valeu.
5: Bom dia, Lucas. Bom dia, Leon SP. Rapaz, quem é filho da mãe pra mim é Bruna e Rafa, tá? Pode avisar pra elas aí, que é duas
0: tá
5: filhas da mãe.
0: Rafa aí, Rafa, ó.
5: Que Deus abençoe. Coloca meu nome na promoção.
0: Duas filhas da mãe. duas filhas da mãe, Bruno e Rafa.
6: Bom dia com Jesus, Lucas, aqui é Lodo Caldicano.
0: Fala, filha da mãe.
6: Filho da mãe é meu amigo Marco, velho. Ele, Marco, vem pra academia e não vem, fica injuriado com a cara daquele filho da mãe, velho. Injuriado com ele. Mandar um grande abraço aí pra minha irmã lá, eu sou de fruta, e pro meu pai lá em Aporema. Valeu, Lucas.
0: Valeu, seu filho da mãe.
7: Bom dia, Lucas França. Filho da mãe sou eu mesmo. Maria de Jesus, símbolo de mãe do Lago Branco. Coloca meu nome na oração.
0: Coloco sim, tá? Coloco sim.
8: Bom dia, Lucas. Ai, que susto. Pra mim, filho da mãe é a minha mãe, né? Que teve 9 filhos, Deus tirou 2 e ela deixou 3 pra trás pra ir cuidar dos outros.
0: Entendi.
9: Bom dia, Lucas França. Quer ser do Adacoelba? Ô, Lucas, pra mim, quem é filha da mãe? É João mesmo. Quando manda ele fazer uma coisa pra mim, que ele não faz? Ei, quando o João não faz, eu falo, ah, filha da mãe. Então, filho da mãe aqui é de João. Faz meu nome na promoção, Lucas. Estudei um bom dia.
0: Bom dia, Sul! Bom dia. Vamos lá, dá tempo mais um, Didi? Dá tempo mais um? Bota mais um filho da mãe pra falar aí, vai. Bota, vai, fala.
10: Lucas, filha da mãe pra mim é aquelas pessoas que me devem e não pagam. Quando eu vou, chego perto, paga logo. Não sei por quê.
0: Entendi.
10: Viu?
0: Entendi.
10: É, manda um abraço pro pessoal lá de Monte Branco.
0: Pronto.
10: Tá esperando o prefeito fazer o concretamento da praça lá. Se quiser, não deu tempo pra fazer, não. Mas eu tenho certeza que o Flavinho vai fazer. O Flavinho já tá sabendo disso, viu?
0: Valeu,

0: mais festa, muito mais alegria na sua sexta-feira. Ai, que susto, tá dando maior ibope, Xande, Xande, curicuti, curicuti, curicuti, curicuti. 11:05, que tal a gente abrir o baú? Bora abrir o baú, bora pra matar a saudade, vamos lá.
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0: Inventaram sucesso, olha só que deu, hein? Essa é da época do forró, da associação do Cansansan.

arrepiar teu saco do bode. Adeus, Mariana. É Carlos Pita pra matar a saudade. É forró das antigas que você só ouve aqui na melhor. 11:09, eu volto já já porque vem aí o momento pet. Esse momento pet é sucesso. A criançada adora. 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Eu volto já.

pessoal, tudo bem? Chegou o momento pet. Vamos lá para as nossas dicas de hoje. Como é bom poder estar aqui dando dicas para você e para o seu amiguinho pet, hein? Vamos falar dos sintomas de refluxo em cães? Bom, com tantas alterações que estão acontecendo quando o refluxo em cães aparece, é de se esperar que eles fiquem bem incomodados, né? Afinal, humanos que têm o problema também relatam muitos desconfortos. Como os animais não falam, é muito importante que o tutor fique atento aos sinais e, se desconfiar de que o pet pode estar sofrendo com essa condição, tem que buscar ajuda, hein? Dependendo da causa, alguns sintomas de refluxo em cachorro, como falta de apetite, podem ser inespecíficos. Isso pode acontecer quando há presença de um corpo estranho no esôfago, por exemplo. E é comum também que ele fique tentando vomitar e não consiga, sabe? Bom, outros sinais, atenção: engolir seco com frequência, arrotar com frequência, lamber o ar, tá? Ou o seu focinho. Você vai ver engasgos também, e ele vai perder peso e vai reclamar de dor quando ele come, tá? Sem falar que ele vai relutar em comer mesmo tendo um apetite normal. Momento Pet, aqui com o André Aguiar. Daqui a pouquinho, como a gente pode ajudar um gato que tá miando muito? O que será que está acontecendo, hein? A gente volta já já.

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5: 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Hora certa com notícias, vamos atualizar as informações porque tá tudo acontecendo e quem ouve a manhã mais completa do seu rádio fica sabendo de tudo. Vem pra cá, Souza Andrade, eu quero ouvir sua voz.
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8: Canetas emagrecedoras sem registro são apreendidas pela Anvisa. Renovação automática de CNH é aprovada pela Câmara dos Deputados.
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8: A Agência Nacional de Vigilância Sanitária determinou a apreensão de canetas emagrecedoras fabricadas por uma empresa de origem desconhecida. A medida atinge 2 medicamentos, proíbe a comercialização, distribuição, importação e uso dos produtos que não têm registro, notificação ou cadastro na agência. As ações de fiscalização determinadas se aplicam a quaisquer pessoas físicas e jurídicas ou veículos de comunicação que comercializem ou divulguem os produtos. A Câmara dos Deputados aprovou a medida provisória que garante a renovação automática da CNH, Carteira Nacional de Habilitação, para motoristas sem multas nos últimos 12 meses. O texto segue agora para o Senado. A medida prevê que os inscritos no Registro Nacional Positivo de Condutores, que funciona como um cadastro positivo de motoristas, sejam premiados com renovação sem custo. Para ter o nome no registro, é preciso não ter cometido infração de trânsito sujeitas à pontuação no período de um ano antes da data

0: macho véi, que coisa boa sexta-feira, hein? Aqui é GQE.
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0: Que tal a gente cantar 3, 2, 1, valendo?

0: cantor.
1: Eu não quero ser cantor, não, bicho, seu filho da mãe. Meire, tu fica dando risada, né, Meire? Mas tu também, viu, Meire? Tu também é uma filha da mãe, é. Manhã de sucessos até o meio-dia. 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Gente, a pergunta de hoje, valendo um bocadão de presentes. É só você caprichar no seu áudio, mandar pra gente aí no 988461549. E aí? Tem algum filho da mãe na sua vida? Ou uma filha da mãe? Conta pra nós aí. Eu tô descobrindo um monte de filho da mãe. Coisa boa. Eu já fico feliz quando eu descubro que fui filho da mãe.
2: Bom dia, Lucas França. Aqui é a Ana Márcia de Jequié Romão. Tudo Lucas, bem, o Ana? Filho da mãe da minha vida é o meu irmão, é um irmão que eu tenho aqui. Ei, Lucas, pela mãe do coronel.
1: Pelo amor da mãe do coronel.
2: É, cabeça de papel, viu, Lucas? Dá muito trabalho.
1: Anda demais.
2: É aquele que tira as coisas do lugar, é um filho, não coloca.
1: É mesmo.
2: Beijos, Lucas, estou ouvindo a melhor dia que é lindo com o Lucas.
1: Oh, não, obrigado, Ana, lá da Santa, Avenida Santa Luzia. Ô Regi, seu filho da mãe.
3: Bom dia, macho velho.
1: Bom dia.
3: E aí, meu querido, beleza? Tudo na paz? Olha, eu vou te falar uma coisa pra você. O filho da mãe sou eu, que sou filho da minha mãe, que minha mãe é filha da minha avó. Então, filho da mãe sou eu.
1: Ah.
3: Mas é isso aí, Lucas. Tô passando pra desejar,
1: desde
3: já, um feliz dia das mães pra todas as mães do nosso Brasil, entendeu?
1: Ok,
3: porque
1: Reginaldo.
3: A mãe é um ser que não tem comparação.
1: Olha pra Reginaldo,
3: e a mãe é especial, entendeu? E eu falo pra todos os seus filhos que têm a sua mãe viva ainda, e cuide dela,
1: isso.
3: Se aproxime dela, ame, abraça, beija e sempre esteja falando, mãe, eu te amo, porque mãe é tudo de bom na vida.
1: Isso,
3: existe esposa maravilhosa, mas não
1: mãe
3: existe
1: é
3: esposa que nem uma mãe. Então, eu vou te falar, filhos, vocês que têm a sua mãe viva, cuide bem da sua mãe. Hoje eu sinto falta da minha, porque o Senhor já recolheu ela, então hoje eu sinto falta da minha. Mas é isso aí, um feliz dia das mães para todas as mães do Brasil, principalmente para nossas mães da nossa querida Jequié.
1: Boa, valeu!
3: Aquele
1: Regi.
3: Abraço, Lucas, tamo junto.
1: Só alegria.
3: Oi, Lucas.
1: Oxi.
3: Toca a música Menina Veneno pra gente ouvir na hora da saudade, porque pedir com carinho,
1: Regi.
3: O Lucas toca. Agora, se pedir com ignorância, o Lucas França não toca.
1: Vai dormir, Regi, tô mais sono, vai dormir.
2: Bom
1: vai.
2: Dia, Lucas França.
1: Zélia do
2: Bom dia, Lucas França.
1: Zélia, bom dia, Zélia.
2: O filho da mãe aqui é meu filho, está na roça trabalhando, e quando chega aqui é uma bagunça, Lucas, que tu não imagina.
1: Confusão.
2: Mas eu amo, é meu filho, né? Fazer o quê, né, Lucas? Bota meu nome na hora de Maria, o meu de minha família. Lucas, bota meu nome na promoção.
1: Logo,
2: bom
1: sim.
2: Dia, uma sexta-feira abençoada por Deus.
1: Alô, alô, Anderson, Anderson Santos da Hora. Manda alusão pra minha mãe, dona Nara, que está na sua escuta, é o Anderson. Valeu, Anderson! Seu filho da mãe. Vamos lá.
4: Lucas, filha da mãe pra mim, aquelas pessoas que me bebem e não falam. Quando eu vou, chego perto do
1: cara. Aqui já passou esse óleo aqui. Vamos lá, tem mais gente aqui, cadê? Rita!
5: Bom dia, Lucas França.
1: Oi, Rita.
5: Deus abençoe o nosso dia.
1: Tudo
5: o filho
1: bem,
5: da mãe que eu conheço é o meu filho.
1: Não acredito.
5: É o filho da mãe. Viu? Beijo, meu filho. Deus abençoe sempre a sua vida. Mãe te ama, Wesley.

0: Bruna tá matando a mãe de raiva, né? Pelo amor da mãe do coronel. Fala, Bruna!
1: Oi, Lucas, e bom aí? Dia. Ô, Lucas, aqui é o meu marido, viu? Ave Maria, dá mais trabalho do que os meninos, do que os filhos. Valeu, Lucas, foi meu nome na promoção.
0: Pronto, valeu, obrigado, Bruna. Esse marido tem um filho da mãe, Bruna, viu?
2: Bom dia, Lucas.
0: Bom dia, Lio.
2: A sua enquete aí, respondendo.
3: E o filho da minha mãe,
2: o filho da
0: minha mãe
2: é o meu irmão.
0: É o filho da mãe
2: também. E eu sou a filha da mãe.
0: Entendi. E teu irmão?
2: Sou Eliene, da Cidade Nova.
0: Valeu, Eliene, filha da mãe.
2: Eu quero desejar um feliz dia das mães para todas as mães.
0: Manda aí.
2: As presentes e as já ausentes que estão comemorando lá no céu. Tenho muito orgulho da minha mãe, ela já partiu, mas deixou um legado muito bonito.
0: Né, Lia?
2: E eu sigo os passos dela para educar os meus filhos.
0: Isso aí, obrigado, viu?
4: Oi, Lucas, bom dia.
0: Bom dia.
4: É Rose.
0: Rose.
4: Oi, Lucas, eu conheço uma filha da mãe, que é eu mesmo, sabe? Eu sou uma filha da mãe, porque eu passo o áudio pra tu, tu não visualiza, não fala meu áudio. Eu passo mensagem pra tu, tu não visualiza. E eu continuo te mandando mensagem.
0: Aí, passando hoje.
4: Eu sou uma filha da mãe mesmo, viu? Só Jesus na minha vida.
0: Rose!
4: Mas é porque eu te amo, Jesus te abençoa. Bota meu nome aí na promoção.
0: É filha da mãe.
4: E na oração de hoje, tá bom?
0: Ô, meu amor, obrigado, Rose.
5: Oi, Lucas França, bom dia. 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
6: Bom dia, Lucas.
0: Bom
6: o
0: dia.
6: Filho da mãe aqui da minha casa é o meu irmão.
0: Que
6: só Jesus na causa, viu? Bote meu nome nas orações, amigo.
0: Coloco sim. Mauro,
7: bom
0: fala,
7: dia,
0: Mauro.
7: Lucas França.
0: Terminal rodoviário de Jequié.
7: Passando para desejar um bom dia para você e todos
0: valeu, Mauro,
7: os ouvintes
0: valeu.
7: Da Jequié FM.
0: Valeu, Mauro.
7: Que Deus abençoe a todos.
0: Filho da mãe.
7: Um bom dia.
0: Fala, filho da mãe.
7: Rapaz, o filho da mãe que eu conheço é o mesmo. Sou filho da minha mãe.
0: Te falando.
7: E passando para desejar um feliz Dia das Mães para todas as mães do Brasil.
0: Pronto.
7: Da Bahia.
0: Pronto.
7: E de Jequié.

0: empregado ir embora, não. Deixa o menino casar com a empregada. É rasta chinela no somzão da melhor de Jequié.
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0: Gente, são muitos áudios, não tem como. Eu não sabia que tinha tanto filho da mãe assim, não, sabe? Me surpreendeu aqui. Neste exato momento aqui, ó, 1.957 áudios, não tem como ouvir todos filho da mãe, não tem como. Você que mandou mensagem aí, seu áudio não foi pro ar, não tem problema. Mesmo assim, você vai fazer parte do bolo do sorteio. Daqui a pouquinho vamos fazer o sorteio, tá bom? Antes do Ari Moura comunicando. Gente, eu volto já já pro nosso momento de fé, nosso momento de oração na GQFM. Tem coisas que só a GQFM faz, porque a gente faz rádio com amor. É por isso que é sucesso na preferência popular. 11:30

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11:42 em Jequié. Preste atenção, aumenta o volume do rádio. Vamos ouvir os sinos. Os sinos estão anunciando que chegou a hora da graça, chegou a hora do milagre. É o nosso momento de oração na Jequié FM. Ouvinte, coloque agora o seu copo com água sobre a mesa, bem pertinho do rádio, com muita fé. E nesta água será depositada uma gotinha de luz, uma gotinha de paz, muita saúde e prosperidade para você e toda a sua família. Disse o Senhor Jesus: aquele que beber da água que eu lhe der, nunca terá sede. Porém, a água que eu lhe der fará nele uma fonte que vai jorrar para a vida.

Jesus é o Senhor do Universo. Jesus. Jesus é o Príncipe da Paz. Jesus veio para salvar todas as criaturas da terra. Jesus veio para perdoar os nossos pecados.

0: Pelo sinal da Santa Cruz, livrai-nos, Senhor, nosso Deus, dos nossos inimigos. Em nome do Pai, do Filho e do Espírito Santo. Amém. Amém, filho?
1: Amém. Bom dia, papai.
0: Bom dia,
1: papai,
0: bom dia, filho.
1: Papai, eu quero cantar uma música do Dia das Mães.
0: Cantar uma música do Dia das Mães?
1: Uhum.
0: E essa música... Que música é essa? Essa música você cantou onde? Você cantou na apresentação de das mães.
1: Se chama Amor de Mãe.
0: Amor de Mãe. Então, você quer cantar em homenagem a todas as mães, é isso?
1: Uhum.
0: Mas sem violão, sem instrumento nenhum?
1: Não.
0: Só no gogó?
1: Só no gogó. Que não tem nenhum instrumento aqui.
0: Então tá bom, então só no gogó. Vamos rezar o Pai Nosso primeiro e a gente canta daqui a pouquinho ela, pode ser? Vamos agora, ouvinte, como gesto de amor, vamos colocar a mão sobre o rádio. Como se todos nós estivéssemos de mãos dadas com Jesus de Nazaré. De mãos dadas com Nossa Senhora Aparecida. Juntos, vamos dar as mãos.

0: Vamos juntos rezar a oração que Jesus nos ensinou, a oração do Pai Nosso. Reze agora com muita fé, no fundo do seu coração. Pai nosso que estais nos céus, santificado seja o vosso nome. Venha a nós o vosso reino. Seja feita a vossa vontade, assim na terra como no céu. O pão nosso de cada dia nos dai hoje. Perdoai as nossas ofensas, assim como nós perdoamos a quem nos tem ofendido. E não nos deixeis cair em tentação, mas livrai-nos do mal. Amém?
1: Amém! Amém.

0: paz de Cristo e o amor de Maria para todos vocês. Dia das Mães é domingo. Vai cantar?
1: Vou.
0: Vamos lá, então, só para todas as mães.

0: filho. Homenagem pra todas as mães. Decorou todinha a letra, não foi, rapaz? Que legal, viu? Deseja aí um feliz dia das mães pra todas as mães.
1: Feliz dia das mães, todas as mães.
0: Isso. Obrigado, filho, viu? Obrigado. Muito linda essa canção pra todas as mãezinhas, pra todas as mamães que estão ouvindo a GQFM e que faz parte do nosso momento de oração. Vamos agora, ouvinte, vamos agora abrir as portas da nossa casa, do nosso lar, para receber a mãe de Jesus, a nossa mãe. Repita comigo agora essas palavras.

Vem Maria, vem Nossa Senhora, vem nos ensinar a fazer aquilo que Jesus mandar. Jesus é o nosso intercessor por excelência. Maria, Nossa Senhora, é a advogada. Advogada de todos os que recorrem à sua proteção. Maria está sempre em prontidão. A nossa mãe está sempre em prontidão. E diante de nossas dores, nossas dificuldades, ela intercede por nós, mesmo quando não recorremos ao seu auxílio. Verdadeiramente é a mãe da misericórdia. A mãe da misericórdia que não suporta o sofrimento de seus filhos. Qual é a mãe? Qual é a mãe que suporta o sofrimento de um filho, hein, mãe? Maria, a mesma coisa. Ela não suporta o sofrimento do seu filho. Por isso que ela quer ser a nossa advogada. Ela quer ser a sua advogada na sua vida. Onde entra Maria, entra Jesus. Cristo é a descendência da mulher que vai esmagar a cabeça da serpente em toda e qualquer situação de nossa vida. E a vitória será do Senhor. Amém? Reze comigo agora a oração de São Bento. A cruz sagrada seja minha luz, não seja o dragão meu guia. Retira-te, Satanás. Seres coisas vãs, é mal que tu me ofereces. Bebe tu mesmo os teus venenos. Chegou a hora. O milagre vai acontecer. Vamos todos juntos beber desta água. Com muita fé. Água da fonte, água milagrosa que o Senhor Jesus abençoou. E ao beber desta água, agradeça. Meu bom Jesus, tu és o médico dos médicos. Opere meu corpo este grande milagre, Senhor. Perdoe as minhas falhas, Senhor. Me ensina a amar de verdade o meu próximo. Abençoe, Senhor, os quatro cantos da minha casa. Abençoe a minha família. Eu bebo desta água, pois eu creio. Serei este o remédio que vai me curar agora em teu nome, Jesus. Em nome da Virgem Maria. Amém. Meu bom Jesus da Lapa, obrigado, muito obrigado, pois todos os dias, sob todos os pontos de vista, bebendo desta água, vou cada vez melhor. Em nome do Pai, do Filho e do Espírito Santo.

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4: A melhor em primeiro lugar, hora certa com notícias, pontualmente meio-dia. Vem pra cá, Souza Andrade, eu quero ouvir sua voz.
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13: ACM Neto critica governo Jerônimo após a Bahia registrar mais mortes que a guerra na Ucrânia. PMs acusados de morte de professores na Bahia são condenados a 38 anos de cadeia.
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13: Ex-prefeito de Salvador e pré-candidato a governador da Bahia, ACM Neto, voltou a criticar a segurança pública no estado e afirmou que a Bahia já registrou mais mortes do que a guerra entre Rússia e Ucrânia nos últimos 4 anos. Em vídeo divulgado nas redes sociais, ACM Neto comparou os números de assassinatos na Bahia com os dados de civis mortos no conflito europeu. Segundo dados da ONU, mais de 15 mil civis morreram em 4 anos da guerra entre Rússia e Ucrânia. Já a Bahia contabilizou mais de 19 mil assassinatos entre 2022 e 2024, conforme dados do Anuário Brasileiro da Segurança Pública. ACM Neto disse: "Isso não é normal para ninguém, só para o governador Jerônimo Rodrigues." 2 policiais militares foram condenados a 38 anos de prisão cada um pelas mortes de 2 professores em Porto Seguro, no sul da Bahia, em setembro de 2009. As vítimas foram assassinadas a tiro em um sítio na zona rural da cidade. O julgamento foi realizado em Itabuna. De acordo com a denúncia do Ministério Público, os 2 policiais foram mandantes dos crimes. Eles queriam silenciar uma das vítimas por ter denunciado irregularidades e desvios de verbas públicas. Este era um professor, presidente do Sindicato dos Trabalhadores em Educação do Estado da Bahia, APLB. O sítio onde ele morava foi invadido por homens armados que, além de renderem mãe, irmão e filho da vítima, teriam forçado a genitora a ligar para o professor para atraí-lo ao local.

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2: Mais feliz do rádio, manhã de sucesso já pra ir embora, porque Ari Moura comunicando tá chegando, recebendo visita aqui hoje no estúdio da GQ FM. João Oliveira trouxe essa galera massa lá do CEP. Conta pra gente aí, John, bom dia, quem é essa galera que tá aqui com a gente, John?
3: Bom dia, macho velho, bom dia, Ari, aos ouvintes da GQ FM. Então, tô aqui com a minha turma de comunicação radiofônica, porque lá no CEP Reis Pacheco, através do Educa Mais Bahia, que é um programa do estado,
2: isso,
3: tem a oficina de comunicação radiofônica.
2: Legal, John.
3: O rádio, né?
2: Isso.
3: E aproveitou isso pra trazer, conhecer de perto a melhor, conhecer seu trabalho, o trabalho do Ari Moura, até porque elas estão num processo de aprendizagem lá do playlist, isso, né? De como é que se comunica com os ouvintes. Então, quando chegaram aqui, rapaz, foi algo surreal pra elas.
2: Ari Moura, isso motiva a gente, né, Ari Moura? E mostra como esse velhinho rádio continua ousado, né, Ari? Igual você, Ari Moura, viu? É um velhinho ousado, tá, esse tal do rádio, ou velho ousado, né, Ari Moura?
4: É verdade, o rádio realmente continua marcando a sua presença na vida das pessoas, a importância que é. Eu estive ontem em um determinado local e uma senhora veio e disse: Ari, eu lhe ouço todo dia,
2: tá,
4: manda um alô, o pessoal gosta de rádio, escuta o rádio no rádio.
2: Isso.
4: Hoje você tem um recurso aí do celular, né? Que você pega em qualquer parte do mundo. Mas tem aquelas pessoas, Lucas, que tem a tradição de ouvir o rádio no rádio.
2: É verdade.
4: É mais gostoso. Eu me emocionei um dia desse no centro de abastecimento Vicente Grilo, lá naquelas lojas, do pessoal chama Loja do Paraguai, né?
2: Isso.
4: Feira do Paraguai. Um cidadão que tem uma loja lá, rapaz, a quantidade de rádio que ele tem é impressionante.
2: E
4: é
2: que vende que muito rádio ainda, Limoura. Vende,
4: verdade,
2: rádio.
4: Verdade. Você viu que essa semana nós tivemos um problema técnico, né? O Ney, isso, técnico foi lá para o nossa torre de transmissão e o pessoal: cadê o rádio? Eu não tô ouvindo não, aqui lá faz de Cotinho eu não tô ouvindo não.
2: E aí a gente vive hoje, né, John? Esse momento da inteligência artificial, né? Mas Ari Moura, inteligência artificial não manda alô, a inteligência artificial não vai comer o feijão lá em Edgar, a inteligência artificial não faz a resenha que a gente faz aqui, né, Ari Moura? Então, o diferencial do rádio é isso, a gente usa a inteligência artificial para poder agregar e somar mais ainda pro rádio.
3: Aquilo concorda, que é natural, John? Né? Eu concordo, é o que é natural, né? Eu sei, isso, que a inteligência artificial tá aí tomando muitos cenários, mas eu acredito que o rádio, ele não vai morrer.
2: De jeito nenhum.
3: O rádio, em hipótese alguma, vieram tantas tecnologias, tantos avanços, eu acredito que o rádio ainda continuará a dar muitos frutos, como esses aqui.
2: Que legal.
3: Essas meninas aqui que são o futuro do rádio também.
4: Elas vão conhecer com você lá a história do rádio, principalmente, né, Lucas? Na Segunda Guerra Mundial, a importância do rádio. No Brasil, eu me lembro que meu pai tinha um rádio Philips grandão. Ele disse que acompanhava todos os acontecimentos que estavam acontecendo na Alemanha, na Europa, aquela coisa toda da Segunda Guerra Mundial, 1939 até 1945. Ele dizia: a gente ficava sabendo tudo do rádio. E a pessoa que está do lado do rádio, ele imagina. Quando uma pessoa me encontra na rua, ah, eu pensava que você era um cara bem novinho.
3: A voz é diferente,
4: eu acho,
3: né?
4: Interessante isso.
3: Às vezes falaram a mesma coisa, que minha voz é diferente aqui quando eu tô conversando.
2: Bom trabalho pra vocês, viu?
3: Obrigado.
2: Você vai ficar dando um corda aqui pra esses dois prós, vai ficar aqui até uma hora da tarde aqui, proseando com vocês.
3: Como diz
2: Lusa, bom trabalho
3: pra
2: vocês. Tchau, bom trabalho, Ari Moura. Saindo agora, ingressos pra ir pro Cine São José. Ingressos para ir pro cinema, um par de ingressos saindo. Cadê o nome dela aqui? Cadê? Apareceu. Isso. Apareceu aqui pra Lio. Final telefone 8831, ganhou, viu, Lio? O par de ingressos para ir pro cinema. O Pix de cinquentão saindo pra Jéssica Fernanda, do Pompilho Sampaio. Final telefone 8422, a produção vai entrar em contato. E também presente da Flor de Lis e Loja Natura, saindo pra... Cadê o nome aqui? Pronto. Nida Barbosa, do Joaquim Romão, para o telefone 8274. Eu volto às 18 horas na Hora de Maria e amanhã no Ponto de Vista às 8 da manhã. Vambora! Com Deus e Nossa Senhora. Tchau, tchau, turma do bem. Tchau, tchau, amores do Lucas França.
5: É isso aí, meu compadre.

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0: 12:11 em Jequié, a capital das mulheres mais bonitas da Bahia. E as crianças também. Estamos chegando com o programa Ari Moura comunicando, aqui pela. Isso, e você liga, participa.
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0: Pronto, todo mundo já pode ligar 3525 8977, é o telefone da comunicação, e tem o WhatsApp também 988461549 988461549. Aí você manda a sua mensagem tratando do assunto
2: é sim
0: que você quer abordar aí na sua rua, no seu bairro, e a gente vai lhe atender. Vamos discutir juntos, vamos procurar uma solução, porque hoje é sexta-feira, dia 8 de maio de 2026. Daqui a pouco o tempo e a temperatura, daqui a pouco também a gente tem a segurança no trânsito, a participação dos nossos ouvintes, a participação dos fiéis. Um abraço, quero saber como é que está a situação do clima aí em São Paulo, também no Guarujá, já chegou aqui, ó, Guarujá já chegou aqui o tempo e a temperatura. Abrindo aqui, ó, pega esses microfones aqui, bota virado pra lá, esse aqui, bota virado bem pra lá agora, aí assim, bota aí esse outro aqui também, e aí John, abre tudo aí agora. Eu vou mandar aqui um boa tarde pra uma galera que tá aqui nos visitando, né? Tá ligado tudo ali? Tá, né?
3: Todos ligados.
0: Vamos botar aí, vamos mandar. Boa tarde, galera!
4: Boa tarde!
0: Aí, a galera tá toda aqui do CEP. Daqui a pouco a gente vai conversar com elas, uma por uma. Vamos conversar com elas aqui no estúdio da GQFM, no programa Ari Moura comunicando. Nós vamos ao bloco comercial e a gente já volta já já.
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0: 12:22 em Jequié. Vamos lá em cima, John, vamos lá em cima.
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0: Pois é, o tempo e a temperatura em Jequié. O tempo hoje novamente amanheceu com chuva fina aí na madrugada, no início da manhã, depois o sol se abriu. Agora, a temperatura aqui nos estúdios da Jequié FM, na Avenida Rio Branco, esquina com a rua Doutor Ademário Eloy Silveira, subida aqui para o Hospital Geral Prado Valadares, no Campo do América, os termômetros estão assinalando 29 graus. Olha a hora! 12:23, vamos ver Joel Nunes aqui, boa tarde Ari, Guarujá agora, calor forte, hein? 32 graus, Joel? 32 graus.
2: Oh, meu Deus.
0: São Paulo, 27, sem previsão de chuva. Amanhã a temperatura cai bruscamente e com chuvas. É o Joel Nunes que está mandando aí direto do Guarujá, lá em São Paulo. Tá chegando ele, tá chegando ele. Boa tarde, John.
3: Muito boa tarde, Ari. Boa tarde, você, ouvinte do Ari Moura comunicando aqui da melhor. Vamos aos destaques do blog Ari Moura.
0: Agora, antes dos destaques, eu queria que você desse um boa tarde ao pessoal que tá aqui, que você que
3: claro,
0: trouxe.
3: Claro, claro. Boa tarde a todas as minhas alunas aí do CEB Reis Pacheco.
4: Boa tarde, João.
3: Eita, coisa boa, velho.
0: Tá parecendo um coral, né?
3: Ixi. Canta aqui, viu, Ari?
0: É?
3: É, tem cantoras por aí.
0: Eu quero ouvir, né? Vamos ouvir.
3: Tem cantoras por aí, viu?
0: 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Vamos lá, John.
3: TRE da Bahia efetua 45.335 atendimentos ao público no último dia do fechamento do cadastro eleitoral.
0: Veja bem que as pessoas deixam mesmo para a última hora, né? 45 mil. Aqui em Jequié, o soube foi 540 eleitores das 900 senhas que foram distribuídas. Eu acho que ainda teve algumas pessoas que não conseguiram resolver. Jequié está entre as 5 ou 6 cidades que teve essa procura maior por parte dos eleitores. Eu senti, não sei se foi geral, mas eu me baseei por Jequié, que eu estive 2 vezes lá no fórum eleitoral. Eu não vi a participação de político, que não é bom, também não é nem aconselhável. Quem é candidato, quem é político que está em exercício do mandato, ficar influenciando o eleitor, mas poderia ajudar eleitores que encontraram dificuldades, principalmente da zona rural, para vir se cadastrar, para vir se regularizar para participar das eleições. As eleições acontecem 4 de outubro deste ano. Vamos ver como é que vai ficar o colégio eleitoral, João, porque Jequié, na eleição de 2024, tinha 118.860 eleitores cadastrados. Houve uma abstenção até grande, quase 20 mil eleitores deixaram de votar. Mas vamos esperar para ver como é que vai ficar o colégio eleitoral de Jequié.
3: E no esporte, Campeonato Baiano Série B, Brasileiro Feminino A2 e Sub-20.
0: Esse é assunto que nós vamos abordar daqui a pouco nas notícias de esportes.
3: Obituário, morre Maria Dalva Lopes Celestino.
0: Pois é, dona Dalva, eu particularmente privei da sua amizade.

0: últimos anos e, lamentavelmente, hoje pela manhã, Jairo, que é capitão da Polícia Militar, comandante aqui do 3º pelotão da Polícia Rodoviária Estadual, nos comunicou do falecimento. Dona Dalva estava se recuperando, estava até bem. Ela esteve internada alguns dias, um mês e pouco, aí no Hospital Santa Helena, vinha se recuperando, e nós fomos surpreendidos hoje pela manhã com a notícia do seu falecimento. Nós enviamos já nossos pesares aos filhos, aos netos, bisnetos, às noras de Dona Dalva. Dona Dalva morava ali na rua Catulo da Paixão Cearense, ali no bairro do Jiquezinho, onde eu passava com a campanha do Natal Sem Fome. Todos os anos ela fazia questão de fazer a sua doação e sempre me convidava para tomar aquele cafezinho. Dona Dalva, Deus vai lhe receber de braços abertos, eu tenho certeza disso. A senhora que foi uma filha, uma esposa, uma mãe, uma avó, uma bisavó, uma sogra maravilhosa. Deus vai lhe dar o conforto e aos familiares os nossos sentimentos pelo seu falecimento.
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0: Pois é, tá aí, olha, o blog arimoura.com.br tá de plantão esse final de semana, viu? É 24 horas de plantão. Aconteceu o fato, o blog tá trazendo a notícia, é um blog que tem a melhor ilustração, a maior ilustração aqui.
3: É sim.
0: É, na Bahia hoje é um dos blogs destaque pela ilustração. A gente traz a foto, traz a notícia e ainda traz a ilustração para mostrar aos leitores, a você que gosta de ler matérias e tal. Pessoal, muitas pessoas que foram lá para o fórum dizendo, se queixando que foi pouco tempo, que a Justiça Eleitoral deveria ter dado mais tempo, mas deixaram de ler blog, deixaram de ouvir o programa Arimoura comunicando.
3: Oh, meu Deus!
0: E aí, resultado, deixaram para a última hora enfrentar aquelas filas enormes lá no fórum eleitoral. Nós vamos ao bloco comercial daqui a pouco. A gente vai chegar aí trazendo segurança no trânsito e a participação das nossas convidadas que estão aqui enfeitando hoje o estúdio da GQFM aqui no programa Arimoura Comunicando.
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0: Olha a hora! 12 horas e 37 minutos em Jequié.
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2: E hoje falando sobre cinto de segurança, repensar a utilização do cinto de segurança no banco de trás. 53% dos passageiros do banco de trás não utilizam cinto de segurança. E em caso de acidente, o passageiro de trás é arremessado para a frente com a força maior, até 50 vezes maior que o seu peso. Isso é estatisticamente comprovado. As leis da física tá aí para comprovar. Só para vocês terem a noção, se uma criança de apenas 35 quilos com impacto de apenas 60 quilômetros por hora foi arremessado com 60 quilômetros por hora para a frente do veículo sem o cinto de segurança, ele é arremessado com 50 vezes mais o seu peso, vai ser quase meia tonelada. Imagine um adulto. Então a gente tem que repensar a utilização do cinto de segurança. A gente não consegue desrespeitar a lei da física, mas a gente não pode ser vítimas dela. Então a gente precisa conscientizar as pessoas de utilizar o cinto de segurança de forma correta, entrar no veículo sabendo que aquilo pode salvar a sua vida, né? É essa consciência que a gente tem que ter. E hoje falando especificamente do cinto de segurança.
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0: 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Gabriel de Moura tá hoje montado aí, fez o consórcio e foi sorteado. Tá,
3: é
0: aí.
3: Sim.
0: Pois é, tá aí com a sua moto na rua. Tá chegando ele, tá chegando ele. Boa tarde, John.
4: Boa tarde, Arimora. Boa tarde aos ouvintes, mais uma vez do Arimora comunicando. Antes de dar as boas-vindas ao pessoal, trazer aqui uma informação rápida para os nossos ouvintes, é que a Anvisa proibiu a fabricação de produtos IP, Arimora. Determinado ontem o recolhimento de detergentes, sabão líquido para roupas e desinfetantes da marca IP de todos os lotes com numeração final 1. A ação inclui ainda a suspensão da fabricação, a comercialização e também a distribuição e uso dos produtos. De acordo com a agência, a medida foi adotada após uma avaliação técnica no risco sanitário conduzida pela Anvisa em articulação com o Sistema Nacional da Vigilância Sanitária, depois de uma inspeção conjunta realizada com a CVS de São Paulo, Centro de Vigilância Sanitária de São Paulo. Lembrando que anteriormente foi a Fugine que teve recolhido seus molhos e também milho e ervilha das prateleiras, mas logo em seguida uma liminar acabou derrubando essa determinação da justiça, e que por enquanto a IP ainda não se manifestou a respeito dessa determinação da Anvisa, Arimora.
0: Pois é, tá aí portanto essa situação. E a mulher, as pessoas que usam os produtos, né, foram alertados aí para esse problema. 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Mãe, obrigado por todo o amor, cuidado e dedicação. Feliz Dia das Mães. 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
0: 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John, vamos apresentar aqui a visita ilustre que nós estamos recebendo aqui no estúdio do programa Arimora Comunicando.
4: Estamos recebendo aqui os alunos do CEP Raiz Pacheco, onde eu dou aula, né? De comunicação radiofônica. Tá aqui a Lara, boa tarde, Lara, para você.
6: Boa tarde, John, boa tarde, ouvinte.
4: Do outro lado tem a Isa, boa tarde, Isa.
7: Boa tarde, John, boa tarde, Arimora, boa tarde aos ouvintes.
4: Boa tarde, Carol.
8: Boa tarde, João. Boa tarde, Ari. Boa tarde, ouvintes da QFM.
0: Pronto. aproveitando ela. Isa, né?
4: É Carol.
0: Carol.
4: Isa e Lara.
0: Lara. Carol, né? Carol, aproveitando você que está sendo apresentada aqui, está presente aqui no estúdio, como é que está hoje o ensino, como é que você está vendo lá o aprendizado lá no CEP?
3: Tudo melhorando a cada dia, né? Aprendendo mais e mais.
0: Você tem todos os professores, todas as matérias?
3: Sim, sim, faço curso também de administração e tá tudo certinho.
0: Tá tudo bem, né?
3: Sim.
0: E esse tá no segundo ano?
3: Isso.
0: As notas estão boas?
3: No ensino médio. Tá.
0: É Isa, né?
3: Sim.
0: Isa. Isa, John falou que vocês tentam com ele lá um aprendizado aí de rádio, né?
7: Sim, a gente faz rádio no período da tarde, mas a programação é de manhã. A gente está no período de treinamento e logo após a gente vai começar as programações normais.
0: Certo. E nós temos
7: Lara.
0: Lara, o ensino lá é o tempo integral, é? É pela manhã e à tarde?
7: Não. Só pela manhã. Aí à tarde
0: vocês vão esporadicamente ou vão só nos dias que tem essa aula com o John?
7: Só nos dias que tem a aula com o John, né?
0: Nós temos mais duas que vamos buscar ali. John, fica à vontade, mais alguma coisa que você queira colocar com elas aí.
4: O Educa Mais Bahia é um programa que tem reforço, né, pro pessoal de português e matemática. As meninas participam comigo de comunicação radiofônica. Tem vôlei, tem futsal masculino e feminino, tem artesanato. Tem prática esporte, tem artesanato. E aí elas, além de realizarem essa atividade comigo, tem outras atividades também à parte.
0: Qual é a faixa etária?
4: A faixa etária de idade ali, 15, 16 anos.
0: Essa faixa etária. Não vou identificar ela nem dizer a idade, porque as mulheres não gostam muito.
4: Ético, né, Arimão?
0: Vamos chamar as outras duas aqui.
4: É.
0: Duas vêm pra cá também. As outras duas que estão ali para ter a oportunidade de falar aqui nos microfones da GQFM, aqui especialmente no programa Arimoura Comunicando. Vamos falar com você aqui. Boa tarde.
4: Ariane.
7: Boa tarde, John. Boa tarde, Arimoura. Boa tarde, ouvintes.
0: Ariane, tá no segundo ano também.
7: Aham.
0: Tem uma que parece que falou administração e as outras, você que curso?
7: Eu sou administração também.
0: Administração. Só tem uma que é informática, né? Quem é que é informática? Ah, é você? Como é seu nome?
7: Meu nome é Isabelle.
0: Isabelle.
7: Eu tô com vergonha aqui ainda, mas eu tô aprendendo algumas coisas.
0: Sim.
7: Eu estudo de manhã.
0: De manhã você faz informática,
7: faço,
0: né?
7: Informática.
0: Mas a informática que vocês aprendem, aí tem também as matérias, português, matemática.
7: É tudo misturado.
4: Tem um total de, acho que se não me engano, 20 disciplinas, não é isso, gente?
7: É umas 20 para 21, sei lá.
0: Não é?
4: E agora a galera tá pegando livro lá, viu?
0: Quem tá pegando livro?
7: Tipo assim, ano passado não teve nenhum livro, praticamente.
0: Sim.
7: Mas esse ano não teve livro por quê? Aí esse ano começou a botar os livros e tal. Tipo assim, tem hora que a gente. Pra que levar livro? A maioria dos professores nem usa.
0: Não.
7: Meu Deus. Eu fico lá com as costas doendo.
0: Por que doendo? Que é a mochila?
7: É por causa do tanto de livro.
0: De tanto livro que leva, mas você leva de casa ou pega lá mesmo?
7: Tipo assim, a gente tem que levar. Dá os livros tudo pra gente.
0: Né?
7: E a gente tem que levar pra casa e depois tem. Aí no outro dia.
0: Meu Deus. Mas quando leva pra casa, você chega a ler? Lê mesmo?
7: Não, acho que tem nada interessante naquele livro.
0: Ela é despachada.
4: É a mais sincera que tem do grupo, viu? Pra te falar a verdade, né? Vari.
0: Eu fico preocupado, João. Quando eu passo ali pela rua 15 de novembro, a rua 15 de novembro liga a Praça da Bandeira até o CEP. E quando eu vejo, às vezes, 9h30, 10 horas, os alunos já saindo do colégio, digo, não teve aula, muitas vezes é algum problema, né? Faltou.
7: Alta, dá uma liberação pra gente, a gente sai. Aí os povos que não tem nada que fazer da vida, fica rodando, vai rodando na rua.
0: Sim.
7: Fica vai pra Praça da Bandeira, vai pra Praça Rui Barroso.
0: De farda, né?
5: Tá amarrado.
0: Então, quer dizer, fica rodando, aí fica aparecendo. Essa hora, aluno no meio da rua, né? Fica transparecendo que não tá tendo aula, mas isso não acontece todo dia, né? Uma vez ou outra, né?
7: E tem gente que foge daquela escola.
0: Tem isso também. Tem isso também, Rapaz, botou a boca no trombone.
4: Tem um meme antigo que fala assim, tem gente que mata a aula, mas até às vezes a aula que me mata, né, Ari?
0: É, porque se você, eu aconselho, eu tenho dois filhos que ainda estão estudando, tem um que estuda lá no CEP à noite.
4: É o Gabriel.
0: Faz parte aqui da equipe do Ari Moura Comunicando. E a gente sempre chama atenção para não perder a aula. Sim, tem um detalhe, John. Não sei se cabe para vocês. Hoje existe uma ajuda do governo, do estado, para a frequência. O aluno que tem frequência 100% tem uma ajuda de um recurso, né? Parece R$150, né?
5: Eu recebo.
0: Você vai todos os dias?
5: Eu vou todo dia, mas tem dia que eu falto por causa
4: de... Pede e-mail, bolsa
5: presença. Que eu tô doente, alguma coisa assim. Mas eu sempre dou um aviso, mas...
0: O atestado, né? Quando você tem um problema de saúde, eu, por exemplo, quando estudei, tinha também esse problema e tinha falta. Na minha época, não tinha ajuda financeira nenhuma. Eu estudei no antigo IERP, né? Hoje é CEP. Eu estudei no IERP à noite, me informei. Me formei aí em contabilidade. Eu e Orlando Moura nos formamos aí, não lembro o ano.
4: Fala, Ariane.
0: Mas a gente não tinha esse tipo de ajuda. Como é o nome?
4: Ariane,
0: tá vendo? Ariane, e aí, essa ajuda é importante para vocês?
5: Sim.
0: Porque esse dinheiro você leva para casa para ajudar na despesa da família ou para você, por exemplo, para merenda, para alguma coisa que você queira comprar?
5: As duas coisas, ajuda em casa e as coisas pra mim.
0: Pra você também, né? Mesmo que seja pouco, mas dá pra dar uma ajuda, né?
5: Sim.
0: Sim, Ariane, tá aí, portanto, as meninas do CEP. Pois não, João?
4: Pois é, Ari, tem um pé de meio, Bolsa Presença, que requer uma frequência dos alunos, é importante falar sobre isso. E lembrando que tem os alunos que terminam o ensino médio no terceiro ano, quem tá terminando esse ano, na reta final, pega um valor de cerca de R$3.000 para investimentos posterior.
0: Ah, recebe, quando se forma?
4: É isso, do primeiro ano ele
0: termina o curso. Termina o terceiro ano.
4: Termina o terceiro ano, ele já tá lá com R$3.000 na conta garantido.
0: Recebe,
4: Recebe.
0: Rapaz, que coisa boa, né? Na minha época.
4: Também não peguei isso não, Viari, não tinha isso não.
0: Hoje eu prestei atenção também, já que eu tô aqui com alunas do CEP, segundo ano, umas de administração e tem uma de informática, não é isso? Eu prestei atenção, um ônibus hoje cedo, um ônibus escolar, transportando alunos ali naquela subida para o viaduto Daniel Andrade, ali na Avenida Rio Branco. Ele estava descendo e o ônibus saiu da Bertino Passa e subiu para a Avenida Rio Branco, lotado de alunos, aquela alegria. Eu digo, olha que coisa hoje, como é, né? Hoje tem transporte coletivo, vai buscar na porta de casa praticamente, porque deve ter os pontos nos bairros, né?
4: Isso.
0: Nos bairros, e aí pega os alunos e leva para a escola e depois traz de volta de tarde, né?
4: Além disso, Ari, tem uma determinação...
5: Pra mim, às vezes, tipo assim, eu venho de lá em casa do Joaquim Romão.
0: Se você mora lá do Joaquim Romão.
5: E venho andando pro CEP.
0: Sim.
5: Só de vez em quando que alguém me dá carona.
0: Sei. Quer dizer, eu morava no Jiquezinho, nas casas populares.
5: Eu já moro no Jiquezinho também.
0: Pois é, e vinha a pé. Eu passava ali pelo alto da prefeitura, descia aquela ladeirona. Vinha, passava ali perto do Rio Jiquezinho, aí chegava aqui na avenida, na rua 15 de novembro, saía daí 9h30, às vezes saía até 10h, quando tinha todas as aulas. 10h, ia chegar em casa 11h30, andando de noite, e trabalhava de dia, viu? E aí ia pro colégio à noite até conseguir se formar. Mas parabéns a vocês, viu? Muito sucesso, viu? Ariane. Isso. Você mora onde, Ariane?
5: Eu moro no Mandacaru.
0: No bairro do Mandacaru. Mandacaru, onde nós temos uma grande audiência, né, do programa.
4: É minha conterrânea de bairro. Tanto ela, Lara e Isa.
0: Isa, né?
4: É.
5: Aí mora lá no Mandacaru.
0: No Mandacaru, né?
5: Minha família pai de pai mora lá.
4: O nome do pai, Isa, você falou, Belinha.
5: Minha família pai de pai mora no Mandacaru.
4: Isso. Qual é o nome do seu pai?
5: Hã?
4: O nome do seu pai?
5: O nome do meu pai?
4: O nome, manda abraço pra ele.
5: Beijo, seu Gelivan.
0: Como é?
4: Gil?
5: Gelivan.
0: Mas ele tem um nome, um apelido assim que o pessoal
5: não
0: conhece?
5: Não, tipo, me chama de Geli.
0: Geli, aí, tá vendo?
5: Mas, tipo, ele agora tá no trabalho dele na Fox, É? Ele trabalha em emplacamento de sábado e domingo e feriado ele vende frango.
0: É, não é?
5: Frango
0: aonde?
5: Assado.
0: Aonde?
5: Na Santa Luzia.
0: Na Santa Luzia? É, ele vende frango assado lá, é? Na Santa Luzia,
5: na
0: né?
5: Santa Luzia.
0: Olha a propaganda aí, ó. Olha a propaganda. Frango assado é lá com Geli, né? Geli Van, lá na Santa Luzia, de sábado e domingo. Gente, obrigado aí pela participação. Valeu, viu, John?
4: Obrigado, Ari, eu que agradeço pelo espaço.
0: Olha a hora! 12:51, vamos ao bloco comercial e logo em seguida já os fiéis. E aí, daqui a pouco, as notícias de esporte.

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0: Olha a hora! 12 horas e 57 minutos. Mãe, hoje eu quero te agradecer por cada gesto de cuidado, cada palavra de apoio e por nunca soltar a minha mão. Você é o meu maior exemplo de amor e força. E tudo o que eu conquistei até aqui tem um pouco de você em cada passo que dei. Feliz Dia das Mães com todo o meu carinho. 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Que vê o povo? Cadê o povo, John?
1: Beijo,
0: Tiarinho,
1: tudo bem? Aqui tá a gente navegar. Quero cantar a música para o Dia das Mães.

0: Então foi essa música que eu cantei. Tchau, beijo, te amo.
1: Valeu, Rarissa.
0: E feliz dia da mãe para todas as mães.
2: Você, Maria.
0: Para você, Maria. Tchau, beijo.
1: Aê, Rarissa, homenageando, né? Bernardinho aqui no programa Lucas França homenageou as mães. E agora a Rarissa, lá direto da Bateia, na região de Florestal, homenageando a todas as mães. Obrigado, Rarissa. Vamos lá.
3: Boa tarde, meu amigo Ari Moura. E boa tarde a todos os ouvintes aí dessa programação abençoada. Ari Moura, comunicando. Olha a hora, olha a hora. Manda aí um boa tarde aí para meu esposo, que ele tá escutando, viu? Tá ali na frente da casa, sentado ali, com o radinho, escutando a sua programação.
1: Oba!
3: Fica com Deus, Deus abençoa. Um ótimo dia.
1: Valeu. Quem é, Edu?
3: É Dário, viu?
1: Ah!
3: Dário Vascaíno.
1: Dário Vascaíno.
4: Na verdade, a Dilmísia mandando um abraço
1: pra Dilmísia. A Dilmísia mandando pra o maridão,
4: isso,
1: né?
4: Isso, exatamente.
1: Dilmísia pra Dário. Ele disse que é vascaíno, né?
4: Vascaíno.
1: Grande Dário, grande vascaíno. Vasco ganhou essa semana.
4: Ganhou de virada.
1: De virada.
4: É, do Audax italiano.
1: Pronto, vamos lá.
5: Dari Moura, Dini Moura, olha a hora, olha a hora. Cheia a freguesia, Ederaldo Mandaru passando pra dizer e sextou, viu? Tô passando em cima do sobe e desce aí, fazer Regis de São Paulo. E um abraço pra Regis de São Paulo, Paulão Doura de novo, Regis, Irido Nassuari, Bedejona fazendo Belo Campo, Cida do Mandaru, Bia, filha de Cida do Rarissa, da Bateia. E Bidu do Baixão, pra você e toda a sua equipe, vocês estão, vamos ver a festa, o tempo tá bom, viu?
1: Valeu, Deraldo. O Deraldo mandou aqui um barabadá, um sobe e desce mesmo, caprichado, né, Deraldo? Valeu, me deixou. Foi bom que abriu meu apetite, chegar em casa pra almoçar, e aí com apetite aí com esse barabadá. Ele mandou pra você também, foi?
4: Mandou não, mas vou pegar o barabadá com elas daqui a pouco.
1: Mas que é?
4: O sobe e desce lá no CEP.
1: No CEP, é. Já
4: fala,
1: sabe,
4: pra ela o que é sobe e desce pra aí, ele.
1: Sabe, você sabe o que é sobe e desce? Não, a comida, o almoço. Sobe e desce, né? Sobe e desce. Pois é, já sabe qual é o cardápio hoje lá, não? Ainda, quando chegar lá é surpresa, né?
4: O meu preferido é saruê.
1: Saruê?
4: É. Brincadeira.
1: Meu Deus do céu, vamos lá,
4: amigo. Amigo da charanga.
6: Bora. Boa tarde, meu amigo Ari Moura. Olha a hora. Lhe dou uma boa tarde, cheio de saúde e paz pra você e toda a sua família. E um bom final de semana. E desejar um feliz dia das mães pra todas as mães. Dia das mães são todos os dias, mas domingo é um dia especial. Então desejar pra todas as mães de Jiquié, especial de Jiquié, Bahia e Brasil, né? Uma mãe, como se diz o ditado, uma mãe é pra sem filho, e sem filho não é pra uma mãe. Então, feliz dia das mães pra todas as mães, um bom final de semana. Ô, Ari, eu vi você falando aí com relação os títulos de eleitor. O candidato não vai se expor pra ir lá, mas sempre tem os quebra-faca que vai, né? Leva seus eleitores,
1: é
6: aí os quebra-faca vai, leva, dá uma carona e eles acabam tirando um título. É. Mas eu sei que tem muita gente que ficou sem tirar o título esse ano, viu?
1: Foi, verdade.
6: Sem resolver seu problema. Um abraço, Ari, tamo junto, Nego da Xará.
1: Valeu, Nego, domingo tem jogo no estádio Valdomiro Borges, viu? Redenção e Barreiras. Barreiras goleou o Camaçari 9-0. Vamos lá ver se esse time é bom mesmo, Nego. Vamos lá para o estádio Valdomiro Borges, domingo às 3 horas da tarde.
7: Boa tarde, Ari Moura. Boa tarde, Johnny. E aí, tudo bem? Tudo na paz? Tô passando aqui na hora do sobe desse aqui para desejar uma boa tarde para esses nossos queridos ouvintes aí de todo dia e um excelente final de semana. São Paulo, nesse momento, 27 graus, viu? Tá com cara de quem vai cair uma garoa, viu? Mas ao mesmo tempo, passar para desejar um feliz dia das mães para todas as mães da nossa querida Jiquié, entendeu? Que Deus abençoe sempre ela, porque mãe é um ser que não tem coisa para comparar, né? Que a mãe sempre é maravilhosa, viu? E que é tão gratificante, né? Um professor ouvir um boa tarde tão sincero que nem o Johnny recebeu aí, né? Porque ser professor no Brasil hoje em dia tá muito difícil, né? É, em primeiro lugar, que são tão pouco remunerado, né? Ganha tão pouco, e a violência que tá nas escolas hoje em dia, que tá sendo difícil ser professor, né? Mas é isso aí. Um abraço a todos, que Deus abençoe, e vamos tomar café de Itaúna, que é gostoso e tá barato. Olha a hora, olha a hora. E a delação do dono do Banco Master já saiu. Será que ele vai entregar alguém? Será?
1: Eu duvido.
7: Vamos esperar pra ver o que acontece, né?
1: Eu duvido. Valeu, Régio. Um bom final de semana pra você. Vamos lá.
2: Boa tarde, Ari Moura. Boa tarde, Gabriel de Moura. Boa tarde para todos vocês aí da rádio. Boa tarde, John. Quero aproveitar, Ari Moura, e mandar um alô e um abraço para todas as mães do Brasil e de Jiquié e do quilômetro 3.
1: Opa.
2: Que Deus abençoe essas mães. Que sejam essas mães que elas é.
1: Isso.
2: Cuidadosa. Que Deus abençoe a todas.
1: Valeu, Tele Anselmo, aí no quilômetro 3. Tem uma nossa ouvinte também aí, a garotinha que a gente tirou a foto essa semana. Foi a semana, não foi que passou aí? Essa semana. E ela mora aí também no quilômetro 3 e vai dar o presente do Dia das Mães. Não esqueça, hein? 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Olha, feliz Dia das Mães. 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Você é uma bênção incrível, forte e ao mesmo tempo cheia de ternura, que transforma qualquer ambiente com sua presença. Sou muito grato por ter você como mãe e como exemplo. 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
8: Boa tarde, Ari, tudo bom? Aqui é Nayara das Queimadas do Restaurante. Estamos aqui ouvindo sua rádio, Ari Moura comunicando. 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
1: Opa!
8: E desde já também já lhe convido para vir participar também do sorteio de uma galinha caipira para comer aqui na hora, viu?
1: Epa, que beleza! Valeu, Nayara. 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Olha aí uma pedida, uma coisa diferente. Você pegar sua mãe e levar lá para o restaurante de Nayara nas Queimadas amanhã, aliás, domingo pela manhã, já curtiu um ambiente diferente, né? E ainda vai concorrer lá a uma galinha caipira. Valeu, Nayara, obrigado aí, vamos sim, vamos marcar um dia para ir numa visita. Tem que ser o dia que o Deni Moura possa ir também pra gente, todo mundo junto, vamos lá no restaurante da Nayara nas Queimadas.
9: Bom dia, boa tarde, Ari Moura, aqui isso. É Jô do Amaralina, como tá você, meu querido? E aí, tudo bem? Que Deus te dê um bom dia. Olha a hora, 1:03, 13 horas e 13 minutos.
1: Aí, tá vendo?
9: Dá um alô aí, Ari, pra nós aqui do mutirão, daqui do Amaralina. Estamos ligados aí em você todos os dias. Olha a hora.
1: Valeu,
9: Ju. Beijo, Ari.
1: Valeu, Ju, aí na Maralina, né? Ela deu até a hora, não foi? Eu falo aqui quando dá 12:34, eu digo 1, 2, 3, 4. E ela hoje deu na hora aí do relógio dela, na hora que ela tava mandando aí a gravação. Vamos lá.
10: Sem fila é tua mãe. Então, feliz Dia das Mães para todas as mães.
11: Oi, Arimura. Boa tarde, aqui é Joaquim. O que você acha? Qual é a análise que você faz do nosso pernambucano arretado lá com o Trump? Fala aí. Pra ficha desse povo cair.
1: Vamos esperar o resultado, eu digo sempre, eu hoje defendo muita coletividade. Antes uma pessoa dizia, oh, Ari, tá faltando uma lâmpada aqui no poste, aqui na porta da casa número tal e tal. Hoje eu falo, olha, Coelba, vamos repor a lâmpada para clarear a rua, que sirva para todo mundo que mora naquela determinada rua. Olha, Ari, tá faltando a pavimentação aqui na nossa rua. Pronto, é um benefício para toda a coletividade, para todos os moradores. Eu defendo muito isso. Se o presidente foi para lá para negociar benefícios para a população do Brasil, eu defendo claramente e acho que está correto. Agora, se ele foi para lá buscar, porque está passando por um momento difícil, porque teve rejeições aí no Congresso Nacional, ele não está bem avaliado e ele reconhece isso. E a equipe dele também, como de lá dos Estados Unidos, também não está bem avaliado lá pela população. E faz essa coisa toda, e aí começa a sua assessoria. assessoria divulgar que foi um sucesso, um encontro que vai. Eu quero saber o que foi que trouxe de benefício para o povo. É isso que interessa.
4: Foi justamente o que, que nós conversamos ontem aqui nos bastidores também no ar. Foi o que Lula falou: olha, eu aceito desde que seja algo interessante também financeiramente para o Brasil.
1: Para o Brasil. Porque se não for, meu irmão, aí isso fica só querendo a autopromoção, querendo se promover, porque nós sabemos que esse ano é um ano político, é um ano de eleição.
4: É, a réplica agora do Nego da Charanga.
6: Ô, meu amigo Ari Moura, esse jogo aí vai ser portão fechado ou portão aberto? Que até agora a gente não sabe, hein? Né? Se vai ser liberado pra torcida, se vai ser portão fechado, justamente por causa da despesa. Aí me fala aí se você tem alguma informação, se é portão fechado ou portão aberto. Nego da Charanga.
1: Valeu, Nego. Eu acredito que seja cobrado ingresso. Não foi, a federação não informou. Já agora à tarde, aliás, já saiu ontem à tarde a escalação dos árbitros para essa partida, como para as demais partidas também que serão realizadas nessa segunda rodada. Agora não me informaram se será. Eu acredito que são dois times de fora, né? Eles podem querer, achando que o público vai para pagar ingresso de 15, 20, 25, 30 reais. Pode ter certeza que vai lá 10, 15 pessoas. Agora, se for portões abertos, pode ser que vá mais pessoas. Isso aí eu não fui informado, viu, nego? Eu lhe peço desculpa porque eu fiz o meu credenciamento hoje pela manhã aqui com o Caio e não tenho essa informação concreta. Agora tá aí a participação dos nossos ouvintes. Olha a hora! 1:11.
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1: É você, John Oliveira, que vai nos dizer o que foi que aconteceu ontem.
4: Ontem nós tivemos dois brasileiros pela Sul-Americana, o São Paulo visitou o Ringues e ficou no 0-0. Enquanto, em contrapartida, o Bragantino fora de casa aplicou uma sonora goleada no Blooming por 6-0, Ari Moura.
1: Me diga sinceramente, você que acompanha esporte, você que vive o esporte, você que é narrador de futebol, você conhecia esse time?
4: Não conhecia.
1: Você nunca ouviu falar?
4: É a segunda vez que eu ouço falar dele, mas não conheço a tradição da equipe boliviana, não
1: pois
4: conheço.
1: Pois é, vou dizer aqui para as meninas, eu tenho 46 anos de profissão. 46 anos de profissão, nunca ouvi falar nesse time. Primeira vez.
13: Oh, meu Deus!
1: A primeira vez que eu ouvi falar nesse time. Vamos lá.
4: E pela Libertadores, o Mirassol continua fazendo história, venceu em casa a equipe da LDU por 2-0 e se isolou.
1: Ah, o LDU?
4: O LDU. É brincadeira, rapaz. Já tinha vencido antes.
1: Já tinha?
4: É.
1: Rapaz, esse Mirassol, ele esse ano não tá bem no campeonato, porque ele tá lá no Z4.
4: Tá no,
1: né?
4: Z4, exatamente.
1: Pois é, o ano passado ele ficou em quarto lugar.
4: Isso.
1: Não é isso? Agora, na Copa Libertadores, ele tá aí, mano, mostrando a presença, né? É um time do interior de São Paulo.
4: E nós tivemos o jogo paralisado do Flamengo Independente de Medellín, lá em Medellín, na Colômbia, com 4 minutos de jogo. Inclusive, o Luiz Araújo perdeu um gol. E, ao que tudo indica, o Flamengo vai ser declarado como vencedor por W.O.
1: É, chama o W.O., tem direito a 3 pontos, né? Mas os outros times também estão contestando, achando que deve ter a partida em outro local. Eu, no meu entendimento, João, pelo que fizeram ontem, eu não assisti tudo, só fui saber dessa situação já de madrugada, já 4 horas da manhã foi que eu fui saber o que é que tinha acontecido. Eu tô ótimo, eu começo a assistir o jogo e durmo, aí acordo de madrugada, aí quando eu soube, eu digo, rapaz, que absurdo, né? Foi uma forma que os torcedores encontraram para protestar, mas prejudicou o espetáculo, prejudicou a partida e os próprios torcedores, que eles pagaram ingresso, né?
4: O Independente de Medellín, ele foi comunicado que deveria ser de portões fechados.
1: Foi, né?
4: E eles quiseram correr o risco.
1: Correu o risco.
4: Já estava tudo arquitetado pela torcida de fazer esse protesto e inclusive no ano passado tivemos Fortaleza e Colo-Colo com a mesma situação similar e o Fortaleza venceu pro W.O. numa mesma paralisação de partida ali.
1: Olha aí, tá vendo? Então, eu acredito que essa seria a Conmebol deveria punir, né? O clube foi punido, pode ser até que o clube não tenha tanta culpa, porque a ação foi espontânea dos torcedores, mas mesmo assim, o Flamengo é que não tem nada com isso. WO ganhando os três pontos, ele já fecha a chave em primeiro lugar, não é isso?
4: É classificado com duas
1: já horas. Já é classificado?
4: O primeiro é o Corinthians, que empatou fora de casa com Santa Fé em 1-1 e se classificou antecipadamente com duas rodadas de antecedência. Última vaga para a semifinal da Copa do Nordeste ficou, adivinha com quem? Com o Leão do Pici. 2-1 em cima do Confiança, na casa do Confiança.
1: Foi, rapaz.
4: Venceu por 2-1, abriu 2 gols de vantagem, no finalzinho o Confiança descontou, mas mesmo assim o Fortaleza ficou com a vaga. E agora sim vão ser jogos de ida e volta, o Fortaleza enfrenta o Sport Recife e o Vitória o ABC, decide lá e o Sport decide em casa.
1: Pois é, jogos que deverão ser realizados até o final do mês, né?
4: Exatamente, Arimura.
1: Pronto, jogos de ida e volta.
4: Isso, e nós temos sub-20 no final de semana, o GQ enfrenta o Serrano, no Edivaldo Flores.
1: Amanhã.
4: Às 9 horas da manhã.
1: Amanhã, 9 horas, eu fui uma vez nesse estádio, não lembro mais, nem onde é que fica, lá em Vitória da Conquista. Nós temos também o Campeonato Brasileiro Feminino, né?
4: Isso.
1: O Doce Mel Jequié joga domingo, é no interior de Minas Gerais.
4: Isso, Itabirito.
1: Não, eu não tenho muitas informações desse clube, mas com certeza é um time que deve estar no mesmo patamar do Doce Mel, não é isso?
4: Isso, exatamente, Ari. É uma equipe que, pelo que eu entendi lá, joga bem, mas não é tanto assim em evidência, não.
1: Não,
4: eu acredito que ainda tem um gás a mais.
1: Pronto.
4: Tem também a segunda rodada da Série B, como você trouxe aí, né? Vai ter a equipe do CSA enfrenta o Jacobina, Gabriúna versus Fluminense de Feira, Vitória da Conquista e Leônico, Redenção e Barreiras no Valdomiro Borges, aqui, às 15h no domingo, e no Alberto Oliveira, Camaçari e o Feira. Que goleada do Feira na primeira rodada, hein, Arimor?
1: Pois é, rapaz, vamos esperar aí essa segunda rodada para ver como é que as equipes vão se comportar. Aqui no meio da semana eu trouxe aquela notícia do presidente do Vitória da Conquista se queixando que realmente não tem condição de manter a equipe disputando o campeonato na situação financeira em que se encontra. Não tem patrocínio, não tem ajuda da federação, não tem nada. Mas amanhã, aliás, domingo, eu vou me informar direito lá dos dirigentes, tanto do Barreira como da equipe do Redenção, para ver, para a gente sentir o clima das equipes, como é que estão disputando esse campeonato da Série B, o Campeonato Baiano de 2026. Aí, segunda-feira, a gente vai dar uma opinião assim, mais baseado, com mais base no que está se passando.
4: 15ª rodada do Brasileirão começa amanhã com jogos de Coritiba Internacional, Fluminense, Vitória, Bahia e Cruzeiro, Remo e Palmeiras no domingo, Atlético Mineiro e Botafogo, Santos e Bragantino, duelo entre times paulistas, Mirassol e Chapecoense, Majestoso, Corinthians e São Paulo, domingo às 18h30, Grêmio e Flamengo no domingo e Vasco da Gama e Atlético Paranaense fecham a 15ª rodada no domingo às 8h30 da noite.
1: O Palmeiras tá aí disparado.
4: Tá disparado,
1: né?
4: Tá disparado. Com 6 pontos de diferença entre Flamengo e Fluminense e tá chegando ele, adivinha quem?
1: Tá chegando.
4: Tá chegando ele.
1: Vamos chamar.
12: Está chegando o repórter Deni Moura.
1: Opa! Boa tarde, Deni Moura.
13: Boa tarde, Ari Moura. Boa tarde, John. A todos os ouvintes do Ari Moura comunicando. E a linha fixa ainda não está funcionando, né, Ari Moura?
1: Não.
13: Por isso que você está me reclamando. O som está muito assim, longe, parado.
1: Sei.
13: Oh, meu Deus. campeonato da Cidade Nova.
1: Opa.
13: Última rodada, domingo, Baba da Vila versus Baba da Madruga. Uma vaga aí para a semifinal. Vai ser decidido nesse domingo lá no campo da Cidade Nova. Cosme agradece a todos e conta com a presença também de toda a torcida que fez presente e agora de campo renovado.
1: Opa, que bom, né? O campo lá que o Júnior, né? Foi Júnior, né? De Chechel. Que colocou lá.
13: Deu um talento.
1: Botou a patroa lá a serviço, deu uma melhorada, né, Deni? Você não tem ido lá não, né?
13: Sim, passei.
1: Teve lá,
13: passei.
1: Né? Passou
13: não
1: por lá.
13: Passei na rodada do campeonato, passei logo depois em seguida pra ver como é que tava a situação.
1: Melhorou.
13: Do campo. Melhorou e muito.
1: Pronto.
13: Todo mundo agradece lá, a comunidade da Cidade Nova agradece muito aí a ele.
1: Pronto.
13: E a Cosme que tá realizando um belíssimo campeonato.
1: Pois é, Cosme é um desportista diferenciado, como tantos outros, né? Como tantos outros que se esforçam para realizar os campeonatos. Você vê aí no Joaquim Romão um campeonato tradicional que eu me lembro da época de Caboclinho, Caboclinho, que ficou por muitos anos presidente da liga lá do Cururu. E tinha
14: hoje Coati.
1: É Coati. Tinha Chicão também lá na Caixa d'Água, que também fazia um trabalho. Hoje nós temos Nil e Bolivar, boleiro lá no Pau Ferro, lá no Jiquezinho. Então são esses desportistas, gente, que se esforçam para fazer. Agora, se também não tiver uma ajuda do poder público, a Secretaria Municipal de Esporte foi criada com essa finalidade. Uma das finalidades, ajudar, incentivar o futebol amador da cidade, para dar a essas entidades a condição de realizar o campeonato. Mas aí, na hora H, rapaz, eles cruzam o braço e aí eles que têm que se virar. Hoje os campeonatos têm uma motivação para os clubes, que é a premiação, não é isso? Tem uma premiação, acho que 15 mil reais, 10 mil reais. Então os clubes se sentem motivados em participar para ganhar essa premiação e também para disputar, para ter a alegria de disputar os jogos aos domingos. Infelizmente, a secretaria não tem correspondido a essa finalidade. Inclusive, Jequié, Deni e John, Jequié está com alguns atletas disputando e está nas semifinais hoje, sexta-feira, e amanhã encerra os Jogos Universitários lá em Guarapari, no Espírito Santo. Pessoal, o Cid sempre tá me mandando lá os resultados. Hoje pela manhã ele mandou, uma dupla de vôlei de Jequié está classificado, e eu tô acompanhando também aí pela TV Brasil, tá mostrando. É um evento muito bom, muito participativo. Eu já estive acompanhando uma vez em João Pessoa, na Paraíba, isso tem muitos anos, viu? E foi quando o futebol de salão tava surgindo com muita força e tal. A Paraíba tinha um time muito bom de futebol de salão. Tá aí, portanto, a participação também de Jequié lá nos Jogos Universitários. Mais alguma coisa, Deni?
14: Não, eu perguntei, acho que não saiu aí pra você o áudio. Ele tá cruzando o braço, quem tá fazendo ele cruzar o braço?
1: É, rapaz, é uma história, né? Bora esperar.
14: Não
1: bora...
14: tem condições, a secretaria pra dar o suporte. Você aqui no fundo do estádio, tá uma bagunça.
1: Aquela rua que passa ali, né? Entre o campo.
14: Não existe.
1: Entre o campo Quina pra Lua e o estádio, não é isso? É isso que você tá se referindo? Alô, Deni?
4: Ficou sem sinal agora.
1: Sem sinal agora, tá sem sinal. Eu acho que eu já falei ali também, inclusive eu dentro do estádio, junto ali dos vestiários, por trás dos vestiários, onde está se vindo hoje de alojamento para o time feminino do Doce Mel Jequié, eu senti um mau cheiro, rapaz, um mau cheiro, e eu procurei saber, o pessoal me disse, olha, Ari, é essa rua que passa, aí um dia me disseram, ah, não, a Secretaria de Infraestrutura mandou limpar, passou lá, mas depois piorou de novo, que situação, voltou, Deni?
4: Então, na linha.
1: Vamos lá, Deni.
14: Daqui a pouco tô um pouco aitando aí, eu tô.
1: Quieto aí. Vamos falar do Dia das Mães. Amanhã, domingo. Hein? Mudar de assunto. Domingo é Dia das Mães. 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
1: 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Fechando o programa Ari Moura Comunicando de hoje, agradecer aqui às alunas do CEP. Muito obrigado, viu? Fiquei muito agradecida a todos vocês, viu? Muito obrigado. Bem-vindo aqui ao programa, vai sair aí no blog arimoura.com.br uma matéria pequenininha falando dessa visita de vocês aqui nos estúdios da GQF. Muito obrigado mesmo. Valeu, John.
4: Valeu. Antes de prestar minha homenagem também ao Dia das Mães, um grave acidente entre carretas e um ônibus foi registrado na manhã de hoje na BR-101. Entre o posto da Mata e Itabatã, em Mucuri, no extremo sul.
1: É lá no extremo.
4: Bahia.
1: Conheço. Mucuri eu conheço. E... Deni Moura.
14: Desejar a todas as mães aí um ótimo Dia das Mães para todas, com certeza, sem dúvida. Ari Moura, todos os ouvintes, um para vocês.
1: Fala, e para dona Lica e para dona Núbia, um abraço no coração.
4: Um abraço pra minha mãe, Agnólia, que tá lá ouvindo agora, lá no Mandacaru. Um abraço pra minha mãe do coração também, minhas mães do coração, a Silmara. E também um abraço especial pra toda essa galera que tá ligada na nossa programação. Silmara tá lá e minha mãe, Aline, no Mandacaru também.
1: Pois é.
4: Que é minha mãe do coração, só três mães que eu tenho, viu, Ari?
1: Pronto, valeu. Servido.
4: Obrigado.
1: É Léo que tá chegando?
4: É Léo Santana, super tarde, vem
1: aí. A nossa homenagem a todas as mães.

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4: 1 Pedro capítulo 1, verso 16. Porquanto está escrito: sede santos, porque eu sou santo. Ah, eu quero falar sobre essa questão de santidade, gente. Santificação. Tem gente que pensa que ser santo é viver como eremita. Eremita, aquele sujeito que vive lá isolado nos matos, não quer saber de ninguém, nas montanhas. Não. Santidade não é isso, não. Tem a santidade do púlpito, a santidade do claustro e a santidade da missão para o sacerdote. A pessoa que é de Deus, ela vai sempre procurar se santificar e vai demonstrar.

0: encontrar essa santidade, esse jeito separado de ser, que a palavra santo quer dizer separado. Mas no meio das pessoas, vivendo com as pessoas. Porque Jesus nos deu esse exemplo. Ele era o mais santo que existia e vivia no meio de todo mundo. Porque, aliás, você só vai reconhecer a luz no meio das trevas. Então não adianta você se separar e dizer que você é santo. Santidade, com separação, com exclusividade, com individualismo, gente, é hipocrisia nessa santidade não, viu? Quanto mais santo você é, mais humano você se torna. Porque Jesus, o maior santo de todos, também foi o mais humano.
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1: Muito boa tarde pra você, e aí, tudo beleza? Tudo certinho, tudo tranquilo? Tarde gostosa de sexta-feira, sexta-feira, sua linda, chegou mais um final de semana.
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1: Vamos lá, gente. Só pra quem pedir agora, 1:38, 1:38. Boa tarde pra você. E aí, tudo belezinha? Tudo bacaninha? Tô chegando a partir de agora pra fazer a festa com você. Até as 4, tem o Donadinho, Léo Santana. 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Zap liberado 73988461549, hein, gente? Tem música, tem alegria, tem muita coisa boa. Tá começando super tarde especial, sexta-feira, final de semana, Dia Internacional da Alegria. É na sexta-feira onde tudo acontece.

começar muito bem nesse clima gostoso, né? Final de semana. Quem fez, fez. Quem não fez, não faz mais, hein? Só em 1h39.

Wesley Safadão com Silvânia Eclipse Total aqui no nosso Super Tarde. Faltam 10 minutos para as 12, eu volto já já, é rapidinho, hein? Sextou, chegou mais um final de semana. A gente faz a festa para você rapidinho.

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2: Vamos lá, galera, só pra conferir agora 1h59 o nosso Te Contei no oferecimento da Labelíssima. 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Galera, é o seguinte, ó. O bilionário, graças ao futebol, o jogador Neymar não abandona os hábitos ligados aí ao passado, né, gente? 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Em vídeo publicado por Cris Guedes no YouTube, o camisa 10 apareceu consumindo aí uma Marmitex raiz, algo que surpreendeu um dos seus melhores amigos, né? No episódio, surgiu aí, né, após a briga dele com o Robinho Júnior. E no vídeo, Cris chega a dizer: quem acha que o Neymar não come Marmitex? Olha aí, disse Guedes, né? Marmitex, rapaziada, reagiu camisa 10, né? Não, macarrão, feijão, linguiça, purê, destacou passa do atacante, gente. Pois é, tá aqui, ó, Neymar com seu Marmitex, almoçando. É, gente. 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

0: no primeiro lugar, 2:10 dessa tarde gostosa de sexta-feira. Aí pra você o som do Belo na nossa programação. Tá valendo o nosso super tarde até as 4 no comando, tem Léo Santana, hein, gente? Zap liberado 739-8846-1549. Eu volto já já, é rapidinho. Não esqueci do 4 da tarde. Tem Ney Farinha. O seu melhor final de semana, sua tarde de sexta-feira aqui com a gente.
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0: Agora 2:11.
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pessoal, voltamos aqui no Momento Pet. Hora de ajudar o nosso gatinho que anda miando muito, hein? Há algumas práticas importantes para ajudar a resolver esse problema. Bom, a primeira é levar o seu felino pro médico veterinário, tá? Porque ali você vai garantir que não tem nada de errado com o seu pet, é importante. O profissional vai fazer uma análise clínica e aí ele vai poder pedir exames adicionais. Segunda, oferecer uma ração de qualidade, tá? Uma ração premium ou super premium. Ela não só será mais saborosa, mas ela vai ter mais nutrientes, tá? Terceira dica, criar um ambiente estimulante pro seu gato, gente. Isso pode ser feito colocando prateleiras, tocas, camas, arranhadores, brinquedos. Tudo isso vai ajudar a distrair o pet e vai diminuir o seu estresse, tá? Ah, eu tenho mais uma dica prática aqui. É você dar atenção pro seu gato. Puxa vida, o animal gosta da rotina de organização, então é fundamental ter alguns períodos do dia para você curtir o seu felino, tá? Fazer um carinho nele, brincar, dar atenção mesmo, né? Isso são passos importantes de uma tutoria responsável. Momento Pet aqui com o André Aguiar. Daqui a pouquinho, alimentos permitidos para hamsters. Eu te conto já já, fique por aqui.

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1: Vamos lá, galera, de volta aqui na programação da melhor SEAção GQ FM. Boa tarde pra você, boa sexta-feira. Tudo beleza, tudo legal, tudo certinho aí.
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1: Vinte e 20, boa tarde pra você, virando mais uma hora de muita música, de muita alegria aqui na nossa programação. Sexta-feira, finalzão de semana, sexta-feira, sua linda, hein? Zap liberado 739-8846-1549, no oferecimento do Na Esquina Music. A nossa festa continua pra você aqui na melhor, gente.

0: muita música no seu final de semana, hein, gente? Que finalzão de semana tá aí, hein?
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0: Quem fez, fez. Quem não fez, não faz mais. 2:20.

0: só pra conferir no som da dona do primeiro lugar. Ótima tarde pra você de sexta-feira. Bom final de semana pra todo mundo. 3:32, dando um giro no comércio de Jequié nessa tarde gostosa de sexta-feira. Del Santos, é contigo. Você está onde, Del?
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1: Essa tarde. 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Léo, voltamos com você. Aqui a Jequié tá da Jequié. Tá na melhor.
0: Valeu, Del. Um abraço pra você, meu irmão. Pra toda essa galera massa aí, Del. Vamos lá, galera. 3:35.

0: você, trio da Ruana, aqui na nossa programação, Solinho da Sanfona. 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Ô, Jamanta, olha que gatinha teve aí, Jamanta, ei, Jamanta. Del Santos, cadê Del? Del já está no Economarte, não é isso, Del? Cadê tu, Del?
1: Salve, salve, Léo Santana, boa tarde. Boa tarde, os ouvintes da GQF. 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Olha, meu amigo Léo, vou logo antecipando aqui, viu? 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
0: 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Eu volto já 3:41, gente, rapidinho.
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0: Hora certa, agora 3:41, boa tarde pra você.
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gente, agora 3:49. 3:49, daqui a pouquinho tem Ney Faria chegando pra continuar a festa pra você nessa tarde gostosa de sexta-feira. Agora tem Vitinho Imperador.

0: Jake FM, agora 3:55. Forrozinho gostoso, hein, do Ademário Coelho. Forró do futuro.
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0: Muito legalzinho do nosso encontro de hoje, galera. Valeu demais pela audiência, valeu pela participação, desde 1 da tarde aqui comigo, nessa tarde gostosa de sexta-feira, chegou mais um finalzão de semana, ó, Ney Farinha tá chegando pra continuar a festa pra você, a gente se encontra domingo, hein? Domingo 9 da manhã no Samba, já que é 10 da manhã, Clube 89, tá certo, galera? Bom final de semana, boa sexta-feira, aproveite de montão aí o final de semana, o sol tá brilhando, o clima tá gostoso em Jequié e a Jequié FM bombando aí e fazendo a festa pra você curtir o seu final de semana. Vem aí, Ney Farinha, e até domingo 9 da manhã, galera. Um abraço pra todo mundo e bom final de semana, hein?
2: Já, já, já, já. 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
2: A sua Jequié firma agora 3:58.
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3: 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Na sua GQFM, agora 4:05, boa tarde pra você. Direto da redação, é com você, Souza Andrade.
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5: CIP Central foi homenageada pela Câmara de Jequié pelos seus 10 anos de atuação. Ex-presidente do Tribunal de Justiça da Bahia virou réu por ligação no esquema da Operação Faroeste.
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5: A CIP Central foi homenageada pela Câmara Municipal de Jequié em sessão especial em comemoração aos 10 anos de atuação da corporação. A iniciativa foi proposta conjuntamente pelos vereadores Tinho, Soldado Gilvan e Helder da Agro Rural, reconhecendo a trajetória da unidade e os relevantes serviços prestados à segurança pública. Durante a solenidade também foi entregue uma moção de aplausos de autoria dos três parlamentares. Os vereadores destacaram a importância da atuação da CIP Central no enfrentamento à criminalidade e no fortalecimento da segurança pública regional. O Superior Tribunal de Justiça aceitou parte da denúncia apresentada pelo Ministério Público Federal no âmbito da Operação Faroeste e tornou réus investigados, apontados como integrantes do esquema de venda de sentenças e disputas fundiárias no oeste da Bahia. Entre os denunciados que passam a responder ao processo estão a ex-presidente do Tribunal de Justiça da Bahia, Maria do Socorro Barreto Santiago, e Adailto Maturino dos Santos, conhecido como falso cônsul. Também viraram réus Gessiane Souza Maturino dos Santos e Marinalva Almeida Mortinho. O grupo é acusado de envolvimento em crimes de corrupção ativa, corrupção passiva e lavagem de dinheiro relacionados à comercialização de decisões judiciais.
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0: 89,7 GQFM, depois de curtir o Super Tarde com ele, com o Léo Santana, o Danadinho. A partir de agora estou chegando, viu? Pra continuar com essa tarde especial. Então aumenta o volume do rádio. Piscite, cheguei!
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Notícias chegando, GQFM nesta sexta-feira, final de semana, né? Hoje, 8, é isso aí. Hoje, 8 de maio de 2026. Quero desejar pra você uma sexta recheada de paz, amor, alegria e muita música aqui na melhor. E você já sabe, né? E daqui a pouquinho, às 5 da tarde, tem forró, Bodona Melhor, o nosso programa de forró começando mais cedo, já pra você entrar no clima, né, do São João. Estamos aí pertinho do São João, e aí a gente faz pra você a festa a partir das 5 da tarde com o nosso programa, o Forró Bodona Melhor. Logo depois do Forró Bodona Melhor, às 6 da tarde, às 18 horas, tem momento de pega flexão, a hora de Maria. E logo depois a gente retorna com o Forró Bodona Melhor. 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Sexta-feira é dia de quê, minha galera? É dia de pizza, é! 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

0: desapeguei. No som da melhor. 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Volto já já!
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0: Na GQFM, agora 4:28.
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pessoal, voltamos, hein? Com o Momento Pet pra você. Hora de fazer aqui uma lista, uma pequena lista de alguns alimentos que são permitidos para o seu hamster. Bom, primeiro, por mais que a ração vá lá fornecer a maioria dos nutrientes da dieta do hamster, é importante a gente complementar com outros alimentos, tá? Você pode dar feno de capim. Bom, essa comida de hamster, ela tem que ser oferecida diariamente. É muito bom pro funcionamento do intestino do roedor. O feno de capim na alimentação do hamster também é essencial para fazer o desgaste dos dentes, né? Que eles sempre crescem continuamente, você sabe. E o alimento também evita problemas de saúde, né? Não tem uma má oclusão dentária, por exemplo. E outros alimentos que entram na lista do que o hamster pode comer, como petisco, são frutas, verduras, legumes. Aí você pode pôr maçã, banana, brócolis, cenoura, couve-flor, pera, espinafre, tem tantos outros. Agora veja, antes de servir, certifique-se de que os alimentos estejam frescos, bem lavados. Momento Pet aqui com o André Aguiar. Bom, essas foram as nossas dicas de hoje, mas continue ligado aqui em nossa programação, porque a qualquer momento tem mais dicas para vocês. Até a próxima, pessoal!

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1: Agora 4:35 aqui na sua GQFM, estamos de volta. Com sucesso GQFM nessa tarde maravilhosa de sexta-feira, sexto! E você curtindo a nossa programação? Bom demais, né? É bom demais. Então, vamos juntos, viu? 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Bom demais, é ou não é? Daqui a pouquinho tem, viu? Forró Bodana Melhor!
2: Muito mais sucesso!

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sucesso GQ FM com Toque 10, a PC vaquejada. Toque 10, que também vai estar presente, né? No melhor São João da Bahia, no melhor São João do Brasil, São João de Jequié vai.

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1: A GQ FM agora 4:55.
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1: 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Na sua GQFM, agora 5:06. Boa tarde para você, direto da redação. E com você, Souza Andrade.
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3: ACM Neto critica governo Jerônimo após a Bahia registrar mais mortes que a guerra na Ucrânia. PMs acusados de morte de professores na Bahia são condenados a 38 anos de cadeia.
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3: O ex-prefeito de Salvador e pré-candidato a governador da Bahia, ACM Neto, voltou a criticar a segurança pública no estado e afirmou que a Bahia já registrou mais mortes do que a guerra entre Rússia e Ucrânia nos últimos 4 anos. Em vídeo divulgado nas redes sociais, ACM Neto comparou os números de assassinatos na Bahia com os dados de civis mortos no conflito europeu. Segundo dados da ONU, mais de 15 mil civis morreram em 4 anos da guerra entre Rússia e Ucrânia. Já a Bahia contabilizou mais de 19 mil assassinatos entre 2022 e 2024, conforme dados do Anuário Brasileiro da Segurança Pública. ACM Neto disse: "Isso não é normal para ninguém, só para o governador Jerônimo Rodrigues." 2 policiais militares foram condenados a 38 anos de prisão cada um pelas mortes de 2 professores em Porto Seguro, no sul da Bahia, em setembro de 2009. As vítimas foram assassinadas a tiro em um sítio na zona rural da cidade. O julgamento foi realizado em Itabuna. De acordo com a denúncia do Ministério Público, os 2 policiais foram mandantes dos crimes. Eles queriam silenciar uma das vítimas por ter denunciado irregularidades e desvios de verbas públicas. Este era um professor, presidente do Sindicato dos Trabalhadores em Educação do Estado da Bahia, APLB. O sítio onde ele morava foi invadido por homens armados que, além de renderem mãe, irmão e filho da vítima, teriam forçado a genitora a ligar para o professor para atraí-lo ao local.
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97FM, nessa tarde super especial de sexta-feira. Daqui a pouquinho tem momento de fé e reflexão, viu? A hora de Maria pra você, tá bom? Fique ligado aqui na sua GQFM, a hora de Maria com ele, com Lucas França.

0: trouxe o fone sanfoneiro, porque hoje é sexta-feira, hoje tem pizza, tem refrigerante, no oferecimento da pizzaria Jean Martiani, o verdadeiro sabor da pizza italiana. E ó, sanfoneiro, puxa o fole, porque ele já chegou aqui também, viu? Daqui a pouquinho vou bater um papo especial com ele, meu querido amigo e irmão, sou fã. Pense num ser humano fantástico, é ele, um grande músico. Eu estou falando dele, Fábio Maciel. O mais conhecido carinhosamente no mundo artístico como Bão, Fabão. Daqui a pouquinho o Fábio Maciel batendo um papo comigo pra te convidar aí, porque tá chegando a hora. Próximo final de semana, viu? Próximo final de semana, forró do Rebu! Eita! Que o homem fica agoniado, né, Fábio? O tal do Murilinho fica agoniado. Daqui a pouquinho a gente bate a resenha, viu, bom? Valeu, valeu, valeu! Porque a partida agora começa!
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0: 6:12! Eu já começo com limão, com mel e calcinha preta. Hoje à noite, desilusão. Limão com mel, atração. No melhor forró, no melhor São João da Bahia, São João de Jequié.

0: sua GQFM, agora 5:17. Uma ótima tarde pra você. Sextou, sextou. Sexta-feira. É dia de festa, dia de alegria, né? Final de semana se aproxima. Pois é, no próximo final de semana tem um forró beneficente, são 10 anos do forró tradicional do Rebu, e ele veio aqui bater um papo comigo, Fábio Maciel. Boa tarde, Fábio!
1: Oi, Ney, boa tarde, meu querido, que saudade que eu tava de vir aqui na GQFM falar aqui com o público, falar com você, Ney.
0: Do próximo convite, você não vai vir falar não, você vai vir tocar, viu?
1: Ah, então falou.
0: Trazer Elício, né, trazer a galera aí, grande Fábio, grande Fábio Maciel, uma das atrações lá dos 10 anos do forró do Rebu. Tá chegando a hora, Fabão!
1: É, Ney, passa rapidinho, hein, Ney? E dia 17 agora já tem já um encontro marcado com essa galera, com essa rapaziada, 10 anos do forró do Rebu, Ney.
0: Que horas vai ser, Fabão?
1: A partir das 15 horas, Ney, lá no Esquina Music. A gente tá aí com uma expectativa muito boa. Eu falo em relação a esperar o público, na verdade preparando um repertório bem legal pra galera curtir, se divertir, e vai ser muito bom. E participar do forró do Rebu, principalmente completando 10 anos, é bom demais, Ney.
0: O ano passado foi uma loucura, né? Lá no bar, porque o forró, ele acontecia em frente ao bar do Rebu, fechava aquela rua ali e tal, aí foi um público gigantesco, foi muita gente, e esse ano Muririnho inovando, trazendo por na esquina, né, Fábio?
1: Oi, Ney, importante isso, viu, Ney? Porque deu muita gente o ano passado, né? Foi muita gente, foi bem solicitado, e não teve um momento que não teve como comportar mais. Então, esse ano ele preferiu fazer num ambiente bacana, um ambiente coberto, né? Onde um ambiente muito bom, que recebe bem as pessoas, e com certeza, Ney, vai ser um sucesso, viu?
0: Com uma estrutura maravilhosa, né, Fábio?
1: Muito boa estrutura, Esquina Music tem uma estrutura para receber uma galera. Agora, bom, viu, Ney, lembrar isso aqui, que é bom a galera antecipar, né? Quem quiser garantir os seus ingressos é bom.
0: É limitado, né, Fábio?
1: Limitado, porque é um ambiente fechado, entendeu? Não é aberto, e aí não comporta tantas pessoas, e quem chegar depois, que tiver lotado a casa, aí vai ficar complicado.
0: Vai, né, ficar do lado de fora sem poder participar. Certeza. Lembrando que é importante, né, Fábio, frisar que é 2 quilos de alimentos, né?
1: Ou então,
0: e R$15,
1: então,
0: ou R$15, né, Fábio?
1: E outra, é uma festa beneficente, cara, que vai ajudar, você vai curtir, né? Imagine aí, você tá curtindo Fábio Maciel, Bruna Cascais, o trio Forró Mais Eu, que esse ano já veio para fazer aquele...
0: Pra somar, né?
1: Pra somar, junto com a galera toda, né? A equipe, com certeza, a Rebu tá trabalhando com a equipe bacana para atender legal a galera, né? Atender o folião que chegar lá para curtir. E é como você falou, que eu vinha curtindo no rádio ali mais cedo, Ney, no carro. E você falou, prepara o chapéu, prepara a bota, que aí nós vamos dançar forró, viu, Ney?
0: Vai ser bom demais. Repertório já afiado, né? O repertório do Fábio Maciel já afiado. Agora, lava a cabeça, assim, um certo planejo daquele pra machucar, bom?
1: O Ney, no meio do show tem que ter, Ney, pra jogar a galera pra cima.
0: Um Bruno Marrone, né?
1: Tem que ter, né? Tem que ter, porque a galera pede isso, já é a tradição, né? Além do forró, das músicas bacanas, que vai ter atualizada, no meado vai ter que ter aquele modão pra galera levantar o chapéu e
0: tomar aquela gelada.
1: Sem dúvida.
0: Pois é, então, próximo domingo, dia 17, às 15h, no Esquina Music, que vai rolar
1: forró do Rebu, Fábio Maciel, Bruna Cascais, trio Forró Mais Eu, e é claro, Ney, a sua participação e a participação dessa galera em massa, tá lá pra curtir o forró com a gente.
0: Maravilha! Fábio, meu querido, muito obrigado pelo carinho. Manda um abraço pra ele, que deve estar ouvindo, né?
1: Ele tá ouvindo. Rebu, prepara a gelada aí, viu? Que é a média de folga. Vamos aparecer aí pra tomar uma gelada, pra bater esse papo aí. Ney, posso mandar outro alô?
0: E hoje, claro, fica à vontade. Mas hoje, se alguém quiser curtir o Fábio Maciel, hoje o Fábio vai estar tocando, pode falar.
1: Hoje eu tô fazendo lá no sertão hoje. a partir das 20 horas.
0: Que maravilha, nossa amiga Iata.
1: Iata.
0: É, hoje é no sertão, é
1: hoje
0: bom?
1: No sertão.
0: Rapaz, eu acho que eu vou dar uma passadinha lá pra te ver.
1: Passa,
0: viu, bom?
1: Com certeza.
0: Faz um tempão que eu vi você tocando, pai.
1: Fê Maria, eu vou jogar os moldão de primeira, viu, Ney?
0: Eita,
1: pra você.
0: Então
1: Ney,
0: vou descer.
1: Quero mandar um abraço aí pra minha mulher, pra minha esposa.
0: A digníssima, claro, cara. Tá ouvindo?
1: Tá ouvindo, e Gaelzinho também tá curtindo.
0: Gaelzinho é o filhão do Fábio Maciel. E vem outro aí, Fabão, é?
1: Loucura!
0: Loucura! Pode falar, mano! Quem vem aí, meu?
1: Neles! Surpresa, Neles!
0: Surpresa! É, Fabão retado! Um abraço especial pra nossa amiga Amanda, não é isso? Amanda, querida, um abraço pra você, a digníssima esposa do Fabão.
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0: Carinho Fabão, a gente se encontra dia 17. Hoje é no sertão.
1: Hoje no sertão. E dia 17, com certeza, carimbado e confirmado com a fé em Jesus Cristo, lá no Esquina Music, recebendo essa galera toda no Forró do Rebu, 10 anos. Com Fábio Maciel, Bruna Cascais, o Trio Forró Mais Eu e toda essa galera aí bem animada para fazer essa comemoração de 10 anos da festa do Forró do Rebu.
0: Maravilha, você vai curtir, vai dançar, vai tomar uma gelada, vai rever os amigos, encontrar a sua galera e ao mesmo tempo também ajudar, né não, Fabão?
1: Com certeza.
0: Mais importante é ajudar.
1: Mais importante é ajudar. E agradecer a Deus em primeiro lugar, né? E agradecer a você e essa rádio maravilhosa que recebe sempre muito bem a todos os artistas locais e artistas regionais também. Tá bom, irmão? Obrigado, GQ FM, um beijo no coração.
0: Fabão é diferente, viu? Valeu, Fábio!
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0: 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Reforçando aí, viu? Hoje tem Fábio Maciel lá no sertão. Boriata! Quem vai estar por lá, eu tenho certeza, é ele, viu? Léo Santana, o danadinho. Vai ouvir Fábio Maciel hoje lá no sertão e falar assim, bom, chup, chup, chup, chup, chup. Hoje tem Fábio Maciel lá no sertão, hoje tem pizza aqui, viu? Na sua GQFM pra você, volto já já.
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0: 5h37, já estou de volta com o forró mandando a melhor pra você, viu? Valendo pizza no oferecimento da pizzaria Giambastiani, o verdadeiro sabor da pizza italiana. Mande seu nome completo, bairro e telefone aqui pro nosso WhatsApp, viu? E a gente segue na melhor.
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0: Agora tem trio forró mais eu, Love Love, atração do forró do Rebu.

0: especial pra Binho SP, mandando um alô aí, né? Pra o danadinho, Binho SP, o barbeiro. Valeu, Binho SP, um abraço, volto já já.
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7: 1 Pedro capítulo 1, verso 16. Porquanto está escrito: sede santos porque eu sou santo. Ah, eu quero falar sobre essa questão de santidade, gente. Santificação. Tem gente que pensa que ser santo é viver como eremita. Eremita, aquele sujeito que vive lá isolado nos matos, não quer saber de ninguém, nas montanhas. Não, não, não. Santidade não é isso, não. Tem a santidade do púlpito, a santidade do claustro e a santidade da missão para o sacerdote. A pessoa que é de Deus, ela vai sempre procurar se santificar e vai demonstrar essa santidade, esse jeito separado de ser, que a palavra santo quer dizer separado. Mas no meio das pessoas, vivendo com as pessoas. Porque Jesus nos deu esse exemplo. Ele era o mais santo que existia e vivia no meio de todo mundo. Porque, aliás, você só vai reconhecer a luz no meio das trevas. Então não adianta você se separar e dizer que você é santo. Santidade, com separação, com exclusividade, com individualismo. Ah, gente, é hipocrisia nessa santidade não, viu? Quanto mais santo você é, mais humano você se torna. Porque Jesus, o maior santo de todos, também foi o mais humano.
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1: Já estou de volta aqui no Som da Melhor nesse finalzinho de tarde desta sexta-feira e você curtindo a sua preferida, né? Daqui a pouquinho tem mais, viu? Forró Badona Melhor pra você aqui na sua.
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1: Chegou a hora, o momento de fé e reflexão. Chegou a hora de elevar seu pensamento e seu coração até o céu, porque a partir de agora você vai ouvir a Hora de Maria aqui na sua GQFM. Nessa corrente de fé, quero dedicar a Hora de Maria pra você que tá aí do outro lado do rádio. Daqui a pouquinho eu volto, viu? Com muito mais na melhor pra você.

0: Maria Santíssima presenciou a morte de seu filho, não perdeu a fé, não esqueceu suas palavras e suas promessas. Esperou por sua ressurreição, que mudou a derrota em triunfo, as lágrimas em sorrisos, a dor em alegria, as trevas em luz. O ponto final não são os braços da cruz, mas a glória da ressurreição final. Quando Maria foi ao templo para apresentar Jesus, não só ofereceu seu filho ao Pai Celestial, mas também se ofereceu a si mesma como colaboradora na sua obra redentora. Aquele foi o momento do ofertório ou oferenda da missa que Jesus tinha iniciado em Belém. A consagração dessa missa viria depois, no alto do Monte Calvário. E ali também Maria estaria presente nesse momento supremo de consagração. Não basta que nos ofereçamos ao Senhor. É preciso que cheguemos à nossa consagração a Deus e às suas coisas.
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2: Horas em Jequié. Estamos unidos para a saudação do Ângelus. Gente, hoje é sexta-feira, mais um final de semana. Aqui é o Lucas França da Jequié FM. E nesse momento está sendo formada em todo o território nacional a Cruzada do Amor Divino. Vamos agora colocar um copo com água sobre a mesa e nesta água será depositada uma gotinha de luz, de paz, muita saúde e prosperidade para você e toda a sua família. Reze comigo agora. Reze com Lucas França da Jequié FM, a oração da Ave Maria. Ave Maria, cheia de graça. O Senhor é convosco. Bendita sois vós entre as mulheres. Bendito é o fruto do vosso ventre, Jesus. Santa Maria, Mãe de Deus, rogai por nós, pecadores, agora e na hora de nossa morte. Amém. Ó Jesus, que dissestes: pedi e recebereis, procurai e achareis, batei a porta e ela se abrirá. Por intermédio de Maria, vossa Mãe Santíssima, eu bato, procuro e vos rogo, que seja a minha prece atendida. Ó Jesus, que dissestes: tudo o que pedires ao Pai em meu nome, ele atenderá. Por intermédio de Maria, nossa Mãe Santíssima, humildemente rogo ao nosso Pai, em vosso nome, que minha oração seja atendida. Ó Jesus, que dissestes: o céu e a terra passarão, mas a minha palavra não passará. Por intermédio de Maria, nossa Mãe Santíssima, confio que minha oração seja ouvida neste momento em que vamos proclamar: meu bom Jesus da Lapa, abençoai-nos. Vamos todos juntos beber desta água, em nome do Pai, do Filho e do Espírito Santo. Amém. Tenham todos uma boa noite. Continue aí, na melhor. Aqui é Jequié. E o Lucas França volta amanhã, se Deus quiser. Até lá.

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0: com o nosso forró rodando melhor. Lembrando a você que tem pizza, viu? 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Daqui a pouquinho eu vou ligar pra você, a gente vai bater um papo, vou te fazer uma pergunta. Se você me responder corretamente, tá valendo pizza e refrigerante pra você nessa noite especial de sexta-feira. Você quer? Então escreva aí seu nome completo, bairro e telefone aqui pro nosso WhatsApp 8846-1549.
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0: você e Lábios Divididos aqui na sua GQFM. 6h23, tá valendo pizza no oferecimento da pizzaria Giambattiani, o verdadeiro sabor da pizza italiana. Já mandou seu nome pra cá? Ainda não? Então mande, vá. Mande seu nome completo, bairro e telefone pro nosso WhatsApp 8846-1549. Daqui a pouquinho tem pizza pra você e refrigerante também, viu? Lembrando que eu vou ligar pra você, a gente vai bater um papo daqui a pouquinho, daqui a pouquinho.
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3: 6h31 aqui no Som da Melhor, de volta com o nosso forró Bodó da Melhor. Manda um boa noite especial pra turma lá do Bar dos Teclados, lá na Vovó Camila. Galera aí do Bar dos Teclados, na Vovó Camila, aquele abraço, hein? 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

Regina. E daqui a pouquinho eu volto trazendo aí, viu? 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Já, já, depois do intervalo tem pizza!

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0: 9h52 aqui no Som da Melhor, de volta com o nosso forró rodando a melhor. Eu vou lá pro Curral Novo pra falar com ela, com Jaqueline. Jaqueline, querida, boa noite.
1: Boa noite.
0: Tudo bem, Jaque?
1: Tudo ótimo.
0: Como é que está aí a sexta-feira? Tudo tranquilo?
1: Tudo tranquilo, não conformo.
0: Graças a Deus. Tá em casa, amiga?
1: Tô trabalhando, tô
0: tá,
1: no salão.
0: Tá no salão, é? Ah, você. Sim. Você é cabeleireira?
1: Sim.
0: Olha, como é o nome do seu salão?
1: Salão de Jaque.
0: Salão da Jaque?
1: Isso.
0: Massa, então pronto. Atenção, mulherada aí do Curral Novo, viu?
1: Aqui no Vida Jequié.
0: No Vida Jequié, né?
1: Sim.
0: Residencial Vida Jequié, você aí que mora aí pertinho aí, tá bom? Se prepare aí pra ficar bem linda. Jaque, tá vindo aí a Expo, aí depois tem as barraquinhas, depois das barraquinhas vem o São João, Vila Juninha, São João. Então a mulherada tem que se preparar, tem que ficar bem linda, não é verdade?
1: Bem mais linda, né?
0: Bem mais linda, claro. E pra ficar bem mais linda, tem que ir no salão de quem?
1: Salão de Jaque.
0: Aê! Tá dado o recado, Jaque, querida. Mas agora chegou a hora de saber se a nossa querida ouvinte, a Jaque, vai comer pizza hoje. Você gosta de pizza, Jaque?
1: Adoro.
0: Adora, né? Eita, maravilha então. Vai ficar por sua conta aí agora, viu, Jaque? Tá bom?
1: Tá bom.
0: Vou te fazer uma pergunta. Me respondendo corretamente, a pizza e o refrigerante vai pra sua casa, tá certo?
1: Certo.
0: Vamos lá então. Chegou a hora. Baixa aí, DJ, o BG, pronto. Atenção, minha querida ouvinte Jaqueline, lá do Curral Novo. Jaqueline, querida, qual é o verdadeiro sabor da pizza italiana?
1: Giambastiani.
0: Será? Olha que rufem os tambores, que toca a cornetinha. A galera fez festa. A pizza é sua, viu, Jaque? Bom demais. Agora, Jaque, o pessoal da pizzaria, tá todo mundo te ouvindo lá na pizzaria Giambastiani, nosso amigo Alex, tem uma equipe maravilhosa lá, tá todo mundo por lá, e eu gostaria de saber de você, qual é o seu sabor preferido?
1: Meu sabor preferido é quatro queijos e calabresa.
0: Pronto, atenção, Alex, Aline, Sayonara, Karine, Joyce, Cleide, Kiko, Matheus, Gileno, Vinícius e Ianca. Essa é a equipe da pizzaria Giambastiani. O sabor da Jaqueline é, fala de novo, Jaque.
1: Quatro queijos e calabresa.
0: Quatro queijos e calabresa, que delícia. Ô, Jaque. Vai ter alguém aí pra dividir essa pizza com você ou só é você mesmo?
1: Eu e minha filha.
0: Sua filha?
1: É.
0: Como é o nome da sua filha?
1: Giovana.
0: Giovana. Então um abraço especial pra Giovana. Alô, Giovana. Jaque, querida, a pizza vai chegar na sua casa aí, viu? Bem quentinha e também um refrigerante bem geladinho pra você, Giovana.
1: É a melhor da cidade, sem dúvidas.
0: É a melhor, não é?
1: Com certeza.
0: Valeu, Jaque, obrigado. Um ótimo final de semana pra você e desde
1: Obrigada, eu quero também
0: desejar assim, ó, pra você um feliz Dia das Mães, tá bom?
1: Tá bom, obrigadão.
0: Feliz Dia da Mãe pra você. E atenção, mulherada, vai no salão da
1: Jaque.
0: Aê! Tchau, Jaque!
2: Tá todo mundo ligado.

especial. Bom, querido Santos e Márcia Felipe, você me amou. E eu vou ficando por aqui, viu? Volto, sabe que dia? Amanhã. Amanhã, no melhor final de semana do seu rádio, amanhã tem, viu? GQFM Folia, a partir das 13 horas, 1 da tarde, tem o melhor final de semana do seu rádio. Uma ótima noite de sexta-feira, que Deus abençoe, obrigado pelo carinho e vem aí a voz do Brasil. Valeu, gente, já fui!

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0: contratos de concessão de 16 distribuidoras de energia elétrica. A renovação dos contratos beneficia cerca de 42 milhões de residências no país.
1: E anunciado também, Luz para Todos vai chegar a mais 233 mil novas famílias.
2: E ainda, rendimento médio mensal do brasileiro alcança o maior patamar da série histórica desde 2012.
1: O valor tem crescimento de 5,4% em 2025 e chega a R$ 3.367, Graziela Bezerra.
3: O aumento da oferta de trabalho foi o que mais puxou o incremento da renda.
2: Você vai ouvir também serviços públicos na mão.
1: GovBR alcança a marca de 500 milhões de assinaturas eletrônicas.
2: Saiba como proteger sua conta e evitar golpes virtuais. Cleide Lopes.
4: Você pode acessar na plataforma serviços digitais que vão ajudar a proteger seus dados contra golpistas.
1: Hoje, na apresentação da Voz do Brasil, Mariana Jundumim, Nazi Brum.
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1: 130 bilhões de reais em investimentos para modernizar a distribuição de energia elétrica no país até 2030.
2: O anúncio foi feito em evento que contou com a presença do presidente Lula.
1: O objetivo é melhorar a qualidade dos serviços prestados à população e incentivar o desenvolvimento e a geração de renda.
0: Foram renovados nesta sexta-feira os contratos de concessão de 16 distribuidoras de energia elétrica em 13 estados do país. Os contratos devem viabilizar cerca de 130 bilhões de reais em investimentos até 2030. Esses recursos serão investidos em projetos de modernização da rede, expansão de linhas de distribuição e aumento da capacidade de resposta a apagões e eventos climáticos, por exemplo. Segundo o ministro de Minas e Energia, Alexandre Silveira, os contratos agora incluem novas regras para melhorar o atendimento ao consumidor.
5: O objetivo é proporcionar atendimento mais eficiente, mais rápido, mais respeitoso aos consumidores de energia brasileiros. Bairros mais pobres terão o mesmo padrão de qualidade que os bairros mais ricos.
0: A renovação dos contratos beneficia cerca de 42 milhões de residências no país. Além disso, a expectativa é de que sejam gerados mais de 100 mil empregos. Presente na cerimônia, o presidente Lula falou sobre a importância da parceria entre Estado e iniciativa privada para garantir o fornecimento de energia em todo o Brasil.
6: Que a gente pode ter um país que nunca mais teremos apagão. E a renovação desses contratos, antecipando inclusive a renovação, é uma demonstração de que o governo tem confiança nos empresários, de que a gente pode apresentar ao Brasil a ideia de que o Estado pode trabalhar em parceria com os empresários e permitir que os empresários possam executar o trabalho da forma mais perfeita possível.
0: Durante o evento, o presidente Lula e o ministro Alexandre Silveira também assinaram a atualização de um decreto que moderniza o Luz para Todos, programa que leva energia a quem mais precisa e amplia o alcance da iniciativa para mais de 233 mil novas famílias. O objetivo é promover o uso produtivo da energia voltado à geração de renda. No caso do pequeno produtor Gilson Matos, de Canavieiras, no sul da Bahia, a chegada da energia elétrica trouxe uma verdadeira mudança de vida.
7: E era luz de vela, era o lampião, a água para chegar até aqui era uma dificuldade tremenda, tudo era mais difícil, a gente não tinha projetos. Então, depois da chegada do Luz para Todos, tudo mudou, né? Nos incentivou a plantar, a criar, produzir, fazemos hortas. Hoje nós já temos água com facilidade, porque nós já temos bomba elétrica. Tudo hoje ficou mais fácil.
0: Com a atualização, o programa Luz para Todos passa a priorizar grupos como mulheres, chefes de família, comunidades que necessitam de infraestrutura voltada à segurança alimentar e famílias em situação de vulnerabilidade. Reportagem Gabriela Noronha.
2: E o programa Gás do Povo tem data fixada e será pago sempre no dia 10 de cada mês.
1: Neste domingo, a Caixa Econômica Federal fará o pagamento do Vale Recarga para cerca de 2 milhões e 700 mil famílias.
2: Para ter acesso à recarga, o responsável familiar deve procurar uma das 25 mil revendedoras em todo o país, utilizando o cartão do Bolsa Família com chip ou o cartão de débito da Caixa.
1: Também pode utilizar o CPF e o código de validação que será enviado para o celular do responsável.
2: O programa Gás do Povo fornece a recarga de botijões de 13 quilos para 15 milhões de famílias inscritas no cadastro único.
1: Mas elas não recebem todas ao mesmo tempo. As recargas têm validade de 2 a 3 meses, a depender do tamanho da família.
2: O brasileiro está ganhando mais.
1: O valor médio mensal recebido já passa de R$3.367, o melhor da série histórica do IBGE desde 2012.
2: A melhoria nos rendimentos foi verificada no mercado de trabalho e também nos benefícios sociais.
3: É o maior rendimento da série histórica iniciada em 2012. O rendimento médio mensal do brasileiro foi de R$3.367 em 2025, um crescimento de mais de 5% em relação ao registrado em 2024. No universo de 212 milhões de brasileiros, 67% tiveram algum tipo de renda no ano passado. O aumento da oferta de trabalho foi o que mais puxou o incremento da renda. No ano passado, a população ocupada chegou a 101 milhões de pessoas e a massa de rendimento total dos trabalhadores atingiu quase R$362 bilhões. Também um recorde. Outras fontes contribuíram para o aumento da renda, como explica o pesquisador do IBGE, Gustavo Fontes.
8: Ao analisar por tipo de rendimento, se observa que 47,8% da população possui rendimento do trabalho, enquanto 27,1% tinham rendimentos de outras fontes. Entre esses outros rendimentos, o destaque vai para a aposentadoria e pensão, que abrange 13,8% da população residente, seguida por rendimentos de programas sociais do governo, 9,1%.
3: A região sul manteve a maior proporção de pessoas com rendimento, cerca de 71%, enquanto norte e nordeste apresentaram os menores percentuais, apesar dos avanços registrados nos últimos anos. Para o economista José Luiz Pagnussá, os números apontados pela PNAD mostram uma evolução no mercado de trabalho e nas políticas sociais.
9: Porque ao mesmo tempo em que o rendimento médio está subindo, temos recordes também no número de pessoas ocupadas. E além disso, dado o impacto das políticas sociais, esse recorde se dá também com os menores índices de desigualdade da história brasileira.
3: Na comparação com o período pré-pandemia, o aumento é mais expressivo. O rendimento médio de todas as fontes ficou 8,6% acima do registrado em 2019, o que mostra que a recuperação na renda se manteve de forma consistente até 2025. Reportagem Graziele Bezerra.
1: Crédito, cheque especial, crédito pessoal.
2: Brasileiros que não conseguem pagar dívidas nessas modalidades têm agora a oportunidade de sair do sufoco financeiro com o Desenrola Famílias.
1: Juros mais baixos, prazos mais longos e descontos estão entre as vantagens do programa.
10: Jácio Fiuza Júnior, de 73 anos, é jornalista aposentado e tem dificuldades para pagar as faturas do cartão de crédito.
11: Fiz a negociação, dividi em várias parcelas e do jeito que está, não baixa a dívida.
10: Assim como Jácio, 80% das famílias brasileiras têm algum tipo de dívida, principalmente com cartão de crédito, cheque especial e crédito pessoal, segundo a Confederação Nacional do Comércio. Agora, essas famílias têm a oportunidade de aliviar o orçamento com Desenrola Famílias. Podem participar pessoas com renda mensal de até R$8.105, com dívidas contraídas até janeiro de 2026, com atraso entre 90 dias e 2 anos. O programa prevê descontos de até 90%, linhas de crédito com juros limitados a 1,99% ao mês, prazos de até 48 meses. E ainda a possibilidade de usar até 20% do saldo do FGTS ou R$1.000 para abater dívidas. E pessoas com dívidas de até R$100 terão o nome limpo num prazo de 30 dias. O Desenrola também exige que as instituições financeiras invistam na educação financeira. Reinaldo Domingos, especialista em educação financeira, diz que é preciso consciência para que as famílias não voltem a se endividar.
12: Tudo que nós ganhamos e nós gastamos, é necessário que nós tenhamos uma organização. O Desenrola Brasil é uma opção, é uma oportunidade muito importante, só que ela precisa vir junto com a educação do comportamento financeiro.
10: A adesão ao Desenrola Famílias deve ser feita diretamente com os bancos e instituições financeiras. Só no Banco do Brasil, nos dois primeiros dias do programa, foram feitos 12.600 pedidos de renegociação. Gilson Bittencourt, vice-presidente de Agricultura e Agricultura Familiar do Banco do Brasil, disse que espera uma procura intensa pelo Desenrola Famílias nos próximos dias.
13: Recuperar a sua adimplência, abrir novas possibilidades de acesso ao crédito. A nossa expectativa com esse segundo é que ele atinja ainda um grupo maior de famílias e traga mais tranquilidade para as famílias e, nesse caso aqui, para os clientes do Banco do Brasil.
10: E para o jornalista Jácio Fiuza, que nos contou sobre a dívida com cartão de crédito, o programa chegou em boa hora.
11: É um programa que vai beneficiar a mim e muitas famílias brasileiras, né?
10: O Desenrola Famílias também protege as famílias das dívidas com casas de apostas, as chamadas bets. Ele estabelece o bloqueio de CPF para apostas por um período de 12 meses. Colocução de Thaísa Vitória, reportagem Luciana Colares de Holanda.
2: Para estimular as mulheres a seguirem a carreira acadêmica, a CAPES, Coordenação de Aperfeiçoamento de Pessoal de Nível Superior, criou o programa Aurora.
1: A iniciativa é voltada a professoras vinculadas a programas de pós-graduação que sejam gestantes ou mães de crianças de até 2 anos.
2: Em outra frente, estudantes indígenas também estão sendo estimulados na pós-graduação, a seguirem na pós-graduação após concluírem o ensino superior.
1: Sobre esses programas, nós conversamos com a presidente da CAPES, Denise Pires de Carvalho. Acompanhe.
2: Oi, presidente, como vai? Vamos começar falando do estímulo que a CAPES vem oferecendo para que as cientistas que são mulheres consigam continuar suas pesquisas. Qual que é o problema que existe hoje em relação à maternidade e que estímulo é esse?
14: Olá, Mariana, um prazer estar contigo e com Nazi na Voz do Brasil. As mulheres, elas são maioria entre as mestres e as doutoras do nosso país há mais de 20 anos. E nós temos no Brasil 49% de mulheres cientistas. No entanto, elas atuam menos no corpo docente da pós-graduação. Então há um gargalo, há um impedimento no ingresso e permanência das mulheres como professoras na pós-graduação.
2: Presidente, assim como as mulheres, a CAPES também tem investido em outras ações aí para promoção da diversidade, com um programa voltado para jovens indígenas, né? O que que é esse programa? Como que ele vai ajudar a ampliar a participação dessas diversas etnias no ambiente de produção científica?
14: É o novo programa de desenvolvimento acadêmico indígena, porque os nossos estudantes indígenas têm sido incluídos no ambiente da educação superior. Quando eles terminam os seus respectivos cursos, eles querem ingressar, muitos deles, nos cursos de mestrado e doutorado. No entanto, a seleção para esses cursos acontece muitas vezes longe da localidade onde eles moram. Então, esse novo programa, ele vem para que aconteça uma seleção dos estudantes indígenas de uma maneira nacional. Eles podem aplicar a seleção do local onde eles estão, muito semelhante ao que fazemos com os estudantes que vêm do exterior para estudar no Brasil. Então, um estudante que está em São Gabriel da Cachoeira, que acabou a sua graduação, ele pode tentar a seleção para o mestrado ou doutorado na Unicamp, na UNB, na UFRJ ou mesmo na Universidade Federal do Amazonas, sem precisar sair de São Gabriel da Cachoeira. Ele faz a seleção e ele só vai para a região para onde ele é selecionado depois dele ser selecionado.
1: Agora, presidente, como é que a CAPES identificou a necessidade desse estímulo aos indígenas, né? E que benefícios a maior diversidade de culturas e origens dos cientistas pode trazer para as pesquisas brasileiras?
14: Foram os próprios estudantes indígenas que trouxeram essa demanda para a CAPES, junto com os professores, professores que atuam na educação escolar indígena, que vieram nos propor que nós fizéssemos um programa específico para que esses estudantes provenientes de povos originários que estão em regiões mais isoladas do país possam continuar os seus estudos, fazendo a seleção das suas localidades. E eles vão migrar para seguir os seus estudos no mestrado, no doutorado, somente após serem selecionados.
2: Mas é como o Nazi disse, né? Tem um benefício para a própria produção científica brasileira, para o tipo de pesquisa que vai ser feita?
14: Com toda certeza, porque nós temos a educação dialógica, é aquela que leva melhores resultados. E esses estudantes, com certeza, terão muito a contribuir no ambiente da pós-graduação, porque eles trazem todos os saberes que existem nos povos originários, toda aquela troca de experiência entre a produção de conhecimento do ambiente da universidade, que é internacional, agora passa a contar também com o conhecimento que vem dos povos originários. E essa educação dialógica certamente aumentará a produção de conhecimento no nosso país e será uma produção de conhecimento que tem possibilidade de atender muito mais às demandas da nossa sociedade, nos diferentes territórios da nação.
2: Agora, presidente, para além desses grupos específicos que a gente mencionou aqui, as mulheres, os indígenas, o governo do Brasil tem também feito um movimento de valorização da produção científica como um todo. Teve, inclusive, reajuste das bolsas, da CAPES, e a gente vê outros estímulos aí. Eu queria que a senhora falasse um pouco mais pra gente do que foi feito nesses últimos anos.
14: No ano de 2023, quando assumimos, houve um aumento de pelo menos 40% no valor das bolsas, mestrado e doutorado, e esse aumento no valor das bolsas foi acompanhado também de um aumento no número de bolsas. É importante que tenhamos cada vez mais pós-graduandos com acesso à bolsa, porque a bolsa garante permanência do pós-graduando nos cursos e a conclusão do mestrado e do doutorado. Mas, para além disso, a CAPES tem seguido no caminho de contratos com as editoras, através do portal de periódicos da CAPES, que completou 25 anos, nós estamos investindo não somente no acesso à leitura pelos programas de pós-graduação. Então, há 25 anos, a CAPES propicia o acesso à leitura dos periódicos internacionais. Agora, a CAPES financia também a publicação da ciência brasileira, a publicação dos artigos da produção de conhecimento nacional nessas revistas internacionais. Com isso, nós temos aumentado muito o número de artigos publicados pela pós-graduação brasileira nas revistas internacionais. Certamente o Brasil vai ficar melhor colocado no futuro próximo entre os países que mais produzem conhecimento no mundo. Para além de produzirmos mais, termos o nosso trabalho aceito para publicação, o que comprova a excelência da ciência brasileira, porque é muito difícil publicar nessas revistas, somente artigos de qualidade são aceitos. Agora, com o pagamento que é feito pelo Ministério da Educação através da CAPES, nós temos um aumento no número. E esse artigo que é publicado internacionalmente em acesso aberto, ou seja, todo mundo vai poder ler a produção científica nacional, nós teremos um aumento da citação dos trabalhos que são originários da pós-graduação e da ciência brasileira. Portanto, uma ciência que produz mais, publica mais e tem maior visibilidade.
1: Certo, muito bom. Nós conversamos com Denise Pires de Carvalho, presidente da CAPES, que é a Coordenação de Aperfeiçoamento de Pessoal de Nível Superior. Presidente, muito obrigado pela participação na Voz do Brasil.
14: Prazer é todo meu.
2: Recorde de exportações do agronegócio brasileiro no primeiro trimestre desse ano eleva o setor à posição de destaque no comércio internacional.
1: As vendas no exterior somaram mais de 38 bilhões de reais, um aumento de 0,9% em relação ao mesmo período do ano passado.
2: De acordo com o Ministério da Agricultura e Pecuária, o principal destino das exportações do agro brasileiro é a China.
1: Os números, segundo o Ministério da Agricultura, refletem a competitividade dos produtos brasileiros no comércio internacional.
2: E também são fruto da ampliação do mercado. Já são 601 aberturas de mercado do agronegócio desde 2023.
1: Quem explica é o secretário de Comércio e Relações Internacionais, Lucas Rua.
15: Aproximadamente 30% de tudo que nós exportamos é do complexo soja, mas eu queria chamar a atenção aqui também para as proteínas animais. E nós tivemos um acréscimo aí de aproximadamente 22% nas exportações, com destaque para recordes em carne bovina, também na carne suína, e a gente vê efetivamente um trabalho de diversificação de mercado. Veja o caso do açaí, das castanhas, de alguns produtos básicos como o feijão, a partir de uma série de ferramentas que nós temos, por exemplo, aqui no Ministério da Agricultura, como o Agro Insight, Passaporte Agro, a participação em feiras internacionais em conjunto com a Apex, a gente gera oportunidade, a gente gera renda e a gente gera emprego, especialmente onde mais precisa, que é no interior do nosso país.
2: Serviços públicos em um clique. Está cada vez mais fácil e simples resolver e acessar as políticas de governo sem sair de casa.
1: No início de maio, o gov.br registrou mais de 500 milhões de assinaturas eletrônicas.
2: E pela primeira vez, mais de 80 milhões de brasileiros acessaram o gov.br em um único mês.
1: O número de acessos únicos foi registrado em março e supera a população de países como a Alemanha e França.
2: Para garantir a segurança no acesso, o gov.br conta com níveis de proteção.
1: E dentro da ferramenta é possível encontrar serviços que ajudam a evitar golpes virtuais.
4: Acessar serviços do INSS, do SUS ou até assinar um documento sem sair de casa já é uma realidade no Brasil. Tudo isso é possível com a conta gov.br. Ela funciona com um login único que reúne mais de 4.600 serviços digitalizados do governo federal. Hoje, mais de 175 milhões de brasileiros já utilizam a plataforma, entre eles o vendedor Pedro Vieira.
16: Uso para carteira, uso para curso também, para acessar documentos e imposto de renda também, tudo, uso o Gov para tudo.
4: E Pedro Vieira destacou a segurança ao usar a ferramenta.
16: É muito seguro, bem confiável. Tem acesso biométrico, tem acesso digital também.
4: Para dar mais segurança ao cidadão, a conta gov.br funciona com diferentes níveis de proteção. O bronze concede o acesso básico, o prata é feito com avaliação bancária e o ouro com biometria. E quanto maior o nível da conta, mais seguro é o acesso. Além disso, o usuário pode ativar a verificação em duas etapas, que funciona como uma segunda barreira contra invasões. Como explica Hudson Mesquita, diretor do Departamento de Identidade Digital do Ministério da Gestão e da Inovação em Serviços Públicos.
17: Após ele entrar com o CPF e a senha, é solicitado um código que ele mesmo gera ali no aplicativo gov.br. Então, imagina um cenário onde o fraudador consegue roubar a senha do cidadão, ele não teria acesso a esse código, não teria como acessar a conta, né? Então, a segunda camada ali de segurança.
4: Com a conta Gov protegida, você pode acessar na plataforma serviços digitais que vão ajudar a proteger seus dados contra golpistas. A proteção do CPF impede que empresas sejam abertas no seu nome sem autorização. O BC Protege Mais bloqueia a abertura de contas bancárias indevidas. E o registrato permite consultar contas, dívidas e chaves Pix vinculadas ao seu CPF. E tudo isso sem precisar enfrentar filas ou sair de casa. É o caso do educador físico Felipe Cavalcante.
18: Porque antigamente a gente tinha que ir lá na hora, né? E presencialmente, toda aquela burocracia, e hoje na nossa mão a gente consegue resolver esse problema.
4: Em caso de dúvidas, as pessoas podem acessar o gov.br/conta. Também é possível receber atendimento presencial sobre a plataforma. Para encontrar uma unidade do balcão gov.br, vá em gov.br/presencial. Reportagem Cleide Lopes.
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1: E que agora com as notícias do Poder Judiciário e do Congresso Nacional. Uma boa noite.
2: A gente volta segunda-feira. Boa noite pra você e até lá.
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21: STF fixa regras para o pagamento de verbas indenizatórias e reafirma o teto constitucional.
22: STJ define que oferta de imóvel em plataformas como o Airbnb exige aprovação do condomínio.
21: Justiça Eleitoral atinge 158 milhões de eleitores e 88% de biometria.
22: Boa noite, eu sou Carlos Eduardo Cunha.
21: E eu sou Walter Lima.
22: O STF publicou um conjunto de decisões sobre o regime remuneratório do Judiciário e do Ministério Público.
21: As decisões estabelecem medidas para unificar critérios nacionais de pagamento, restringir a criação de benefícios e ampliar a transparência na folha de pagamento do setor público. Arthur Filho.
23: Entre os principais pontos definidos pelo Supremo Tribunal Federal está o reforço de que o subsídio dos ministros da Corte continua sendo o teto remuneratório da administração pública. O tribunal também reafirmou a equiparação entre os regimes remuneratórios da magistratura e do Ministério Público, desde que observados os limites constitucionais. Outro ponto central é a regra de que verbas indenizatórias só podem ficar fora do teto quando houver previsão expressa em lei nacional, além de unificação de critérios pelo Conselho Nacional de Justiça, o CNJ, e pelo Conselho Nacional do Ministério Público.
22: O uso de imóveis residenciais para estadias de curta duração, como em contratos na plataforma Airbnb, depende da aprovação do condomínio.
21: Essa definição é do STJ. Fátima Uchoa.
24: A proprietária de um apartamento em Minas Gerais pretendia destiná-lo a estadias de curta duração sem necessidade de aprovação em assembleia, mas o condomínio alegava que isso, além de não estar previsto em convenção, afastava o caráter residencial do prédio. No STJ, o voto que prevaleceu no julgamento foi o da ministra Nancy Andrighi. A segunda sessão manteve acórdão do Tribunal Estadual e considerou que o uso dos imóveis para exploração econômica ou profissional descaracteriza a destinação residencial e, por isso, deve ser autorizado por, no mínimo, 2/3 dos condôminos. Essa definição uniformiza o entendimento do próprio STJ sobre o tema.
22: Justiça Eleitoral atinge 158 milhões de eleitores e 88% de biometria.
21: Dados foram consolidados após o fechamento do cadastro eleitoral. Fábio Ruas.
25: O fechamento do cadastro 150 dias antes das eleições é uma forma da Justiça Eleitoral organizar o pleito. E com isso, o Corregedor-Geral da Justiça Eleitoral, ministro Antônio Carlos Ferreira, divulgou as informações durante sessão plenária. São mais de 158 milhões de eleitoras e eleitores, sendo 140 milhões com a biometria registrada. A presidente do TSE, ministra Carmen Lúcia, lembrou que a biometria traz mais segurança para as eleições.
22: Nos próximos dias 13 e 14, o TST sedia um encontro sobre boas práticas de conciliação e mediação.
21: O evento é uma etapa preparatória para a Semana Nacional da Conciliação Trabalhista 2026. Ana Paula Souza.
26: O encontro antecede a Semana Nacional da Conciliação Trabalhista 2026, que acontece de 25 a 29 de maio, com um slogan inspirado na Copa do Mundo: um acordo muda o jogo, já que o trabalhador pode procurar o Centro Judiciário de Conciliação de Conflito antes mesmo de ajuizar uma ação e resolver o problema sem precisar seguir com o processo nos tribunais.
22: Justiça Federal condena a União e INSS a reduzir prazo de perícias médicas no norte do Piauí.
21: A ação foi proposta pelo MPF, Vanessa Pereira.
27: Segundo o MPF, o tempo médio de espera para perícia na região norte do Piauí, especificamente nos municípios de Parnaíba, Cocal e Piracuruca, chega a mais de 6 meses. Tempo muito maior que a média nacional e o prazo fixado pelo STF. Agora, segundo a sentença, o INSS terá até 3 meses para realizar os agendamentos, perícias e avaliações sociais. Para isso, foi autorizado o atendimento de segurados em outras agências do INSS, perícias remotas, mutirões e convênios com entidades públicas ou privadas. Em caso de descumprimento injustificado, a multa estipulada é de 5 milhões milhões de reais. Ainda cabe recurso da decisão.
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25: Boa noite,
0: bom fim de semana e até segunda-feira.
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5: Eu sou Ricardo Nakaoka e estes são os destaques de hoje do Jornal do Senado, que começa agora. Congresso promulga lei que reduz penas dos condenados pelos atos de 8 de janeiro. Senado vai analisar redução do tempo de serviço para aposentadoria de policiais e bombeiros militares. Projeto torna inafiançável homicídio no trânsito cometido por motorista embriagado. Boa noite. O presidente do Congresso Nacional promulgou nesta sexta-feira a Lei da Dosimetria, a nova legislação que reduz as penas dos condenados pelos atos de 8 de janeiro, passa a valer após a publicação no Diário Oficial da União. Repórter Maurício De Santi.
6: O projeto da dosimetria, com o objetivo de reduzir as penas para os condenados pelos atos do 8 de janeiro, foi aprovado pelo Senado e pela Câmara no ano passado, mas sofreu um veto integral do presidente Lula. Esse veto, no entanto, foi derrubado no dia 30 de abril por decisão da maioria dos deputados e dos senadores. Pela Constituição, o presidente do Senado pode promulgar uma lei quando o presidente da República deixa de sancioná-la em até 48 horas. E foi o que aconteceu. Para o senador Carlos Viana, do PSD de Minas Gerais, a lei da dosimetria é uma questão de justiça.
7: As pessoas que foram condenadas em 8 de janeiro, aquelas que depredaram, que cometeram crimes, elas têm que responder de acordo com a sua responsabilidade. Nossa obrigação fazer essa correção para que as pessoas respondam, mas dentro sim da responsabilidade, dentro do que cometeram.
6: Já o líder do governo no Congresso, senador Randolfe Rodrigues, do PT do Amapá, tem um entendimento diferente e questiona a legalidade da redução de penas.
8: Se trata de crime contra o Estado Democrático de Direito. Então, claramente, são insuscetíveis de redução de pena, de anistia ou de indulto, conforme prevê a Constituição.
6: Com a publicação do ato de promulgação, a lei da dosimetria entra em vigor. Agora, cada um dos réus interessados precisa requerer a mudança no tempo de condenação junto ao Supremo Tribunal Federal.
5: E a Comissão de Segurança Pública aprovou convites para ouvir o diretor-geral da Polícia Federal, Andrei Rodrigues, e o delegado Marcelo Ivo de Carvalho. A ideia é esclarecer a expulsão de Marcelo Ivo da Fundação de Oficial de Ligação da PF em Miami e a atuação do órgão no episódio que envolveu o possível monitoramento do ex-deputado.

0: Nós não sabemos? O Brasil precisa saber. O
1: delegado Marcelo Ivo de Carvalho, que atuava junto ao Serviço de Imigração e Alfândega dos Estados Unidos, foi desligado da função após o ocorrido.
2: O Senado vai discutir o projeto da Câmara dos Deputados que reduz o tempo mínimo de atividade militar exigido para aposentadoria integral de policiais e bombeiros. A proposta permite que os estados diminuam em até 5 anos as regras aplicáveis a esses profissionais. Repórter Douglas Castilho.
3: A regra atual prevê que os militares, para fazerem jus à aposentadoria com o valor integral de seus vencimentos, devem trabalhar por 35 anos, sendo ao menos 30 deles como militar. Com a proposta, os estados passariam a ter a liberdade de reduzir o tempo necessário na atividade militar de 30 para até 25 anos. A medida é uma forma de reconhecer as dificuldades inerentes a essas profissões. O senador Stevenson Valentim, do Podemos do Rio Grande do Norte, afirmou ser favorável à discussão do projeto no Senado e explicou suas razões.
4: Você sabe que é trabalhar na escala 24 por 24, 24 por 32, não, e lidando com situações de estresse, passando o dia todo lidando com coisas que ninguém quer lidar, que é a segurança pública, quer trocar tiro com bandido, quer subir morro, quer ir atrás de traficante, de bandido. Eu acho que é justo a gente discutir isso aqui.
3: O texto também afeta a regra de transição daqueles que ingressaram na carreira antes de 2020. Os estados terão a permissão para baixar o requisito mínimo de 25 para 20 anos de serviço militar, embora os profissionais ainda precisem arcar com um pedágio proporcional ao tempo que faltar.
2: E foi sancionada a lei que permite aos médicos residentes o fracionamento das férias anuais, mas a medida só vai entrar em vigor 180 dias depois da publicação oficial. Repórter Lana Dias.
5: Uma nova lei permite o fracionamento das férias para médicos residentes. O texto sancionado pelo presidente Lula diz que, a pedido, os profissionais na especialização poderão dividir os 30 dias de repouso anual em períodos de, no mínimo, 10 dias cada. O parcelamento também vale para os residentes em outras áreas da saúde, com regras a serem definidas em regulamento. Quando a medida esteve em discussão no plenário do Senado, o senador Nelsinho Trade, do PSD de Mato Grosso do Sul, que é médico, explicou que a proposta favorece a formação do profissional.
6: Você já com aquele pique entrando numa cirurgia atrás da outra, dali a pouco você entra de férias, fica 30 dias sem pegar num bisturi, sem pegar nas pinças cirúrgicas. Você regride, é uma coisa natural. Ao passo que se você puder fracionar suas férias, você vai conseguir de uma forma bem equilibrada colocar o seu descanso para ser exercitado sem perder o tempo do seu aprendizado.
5: Também médica, a senadora Zenaide Maia, do PSD do Rio Grande do Norte, defendeu a iniciativa.
7: A residência médica é uma força de trabalho em qualquer hospital e escola desse país. Então, querer fracionar suas férias é justo.
5: O fracionamento de férias começará a valer 180 dias depois da publicação da lei, ou seja, em meados de novembro. Até lá, o médico continua com direito a 30 dias consecutivos de férias, sem possibilidade de divisão. De acordo com a pesquisa Demografia Médica no Brasil, o país contava com 47,7 mil médicos residentes em 2024.
2: Estamos na campanha Maio Amarelo, que busca conscientizar a população da importância do trânsito seguro. Um dos projetos no Senado sobre esse assunto torna crime inafiançável o homicídio no trânsito quando o motorista está sob efeito de álcool. Repórter Márcio Maturana.
8: Começou a campanha Maio Amarelo para um trânsito mais seguro. O Senado analisa vários projetos sobre o assunto. Um deles, na Comissão de Constituição e Justiça, torna o bafômetro obrigatório para motorista envolvido em acidente. O texto é do senador Fabiano Contarato, do PT do Espírito Santo.
9: Se hoje um motorista, mesmo bêbado, mata alguém e fica no local, o delegado está impedido de lavrar o auto prisão em flagrante, porque não se imporá prisão em flagrante nem se exigirá fianças ao condutor que prestar pronto integral socorro à vítima ou que não fugir do local. Então, todos ficam, se recusam a submeter ao teste.
8: Outro projeto aprovado recentemente e já transformado em lei, criou o Dia Nacional da Mobilização em Memória das Vítimas de Trânsito, a ser celebrado no terceiro domingo de novembro.
2: E a senadora Damaris Alves, do Republicanos do Distrito Distrito Federal destacou a importância da campanha Maio Laranja de enfrentamento à violência sexual contra crianças e adolescentes. A parlamentar defendeu a intensificação das ações de prevenção, denúncia e responsabilização diante da recorrência dos casos no país.

0: também afirmou que a subnotificação compromete a formulação de políticas públicas eficazes. Damares Alves também alertou que meninos estão entre as vítimas de abuso sexual e precisam de maior visibilidade nas ações de proteção.
1: E às vezes o menino não fala porque ele acha que foi uma brincadeira. E às vezes o menino não fala porque a vergonha para o menino é muito maior do que para a menina. Mas a gente precisa observar os comportamentos.
0: Com edição de Paula Groba e trabalhos técnicos de João Lira, o Jornal do Senado fica por aqui. Acompanhe agora as notícias do Tribunal de Contas da União e da Câmara dos Deputados. Boa noite e um bom fim de semana.
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2: 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Jornal Câmara dos Deputados.
4: Câmara aprova aumento da proteção legal para vítimas de crimes sexuais.
5: Presidente garante a votação da proposta que altera a jornada de trabalho.
4: Deputados defendem ações para a promoção do desenvolvimento regional.
5: Boa noite. Gilson Daniel, do Podemos do Espírito Santo, rebate declarações de gestores que criticam o repasse de recursos a municípios. De acordo com o parlamentar, é nas cidades que os investimentos públicos se traduzem diretamente em serviços essenciais, como água e energia.
4: Segundo Gilson Daniel, administrações municipalistas promovem impactos concretos na infraestrutura e na qualidade de vida da população. Ele alerta os capixabas para a importância de políticas que garantam um apoio financeiro contínuo aos municípios.
5: Daniel Almeida, do PCdoB, registra a realização de programa do governo da Bahia que busca ouvir moradores, lideranças e representantes da sociedade civil para reunir propostas voltadas ao planejamento público do estado. Ele ressalta que a abertura da ação ocorreu no início do mês em Irecê.
4: Daniel Almeida sublinha que o modelo funciona como espaço de prestação de contas sobre compromissos assumidos anteriormente pelo Executivo Estadual. Ele assinala que a mobilização deve percorrer outros territórios baianos, ampliando a participação na definição de prioridades para a Bahia.
2: Agricultura.
5: Preocupado com a crise financeira dos produtores rurais, Afonso Rando, PP do Rio Grande do Sul, cobra a votação do projeto que prevê o alongamento das dívidas agrícolas. Ele explica que a medida pode ser viabilizada com recursos do Fundo Social e dos royalties do petróleo.
4: Segundo Afonso Ram, os produtores precisam de condições mais favoráveis que as atuais, como prazo de até 10 anos para pagamento e carência de 3 anos. O deputado avalia que o setor precisa de 180 bilhões de reais para garantir a produção de alimentos e a sustentabilidade no campo.
2: Meio ambiente.
5: Marina Silva, da Rede de São Paulo, destaca encontro internacional sobre a redução da dependência dos combustíveis fósseis realizado na Colômbia no final de abril. A deputada afirma que os países precisam construir planos nacionais de transição para reorganizar as fontes de energia.
4: Marina Silva ressalta que o Brasil participa desse debate com ações de desenvolvimento sustentável. Ela avalia que a instabilidade geopolítica ligada ao petróleo reforça a urgência de alternativas tecnológicas capazes de proteger economias nacionais e ampliar a segurança climática.
2: Economia.
5: No entendimento de Sidney Leite, do PSD do Amazonas, a manutenção das altas taxas de juros pelo Banco Central prejudica o trabalhador. Ele argumenta que o custo do serviço da dívida e os juros do cartão de crédito rotativo pressionam a economia e favorecem apenas o setor financeiro.
4: Sidney Leite alega que programas econômicos como o Desenrola e o fim progressivo do cartão de crédito consignado são insuficientes sem uma redução na taxa básica de juros. Para ele, o Brasil apresenta índices econômicos que não justificam taxas superiores às de países em guerra.
5: Welter, do PT do Paraná, enaltece o programa Desenrola, que, segundo ele, vai ajudar milhões de brasileiros endividados. O deputado explica que a iniciativa do governo busca reduzir juros e facilitar a renegociação de dívidas, aliviando o orçamento das famílias.
4: O deputado afirma que o aumento do acesso ao crédito levou muitas pessoas ao endividamento e o programa surge como alternativa para reorganizar a vida financeira. Para ele, a medida deve ampliar o poder de compra e melhorar as condições de vida da população.
5: Patrus Ananias, do PT de Minas Gerais, defende que o Brasil reduza a dependência da exportação de matérias-primas. Segundo o deputado, o avanço da industrialização nacional, especialmente no setor de minérios, é fundamental para ampliar a autonomia econômica do país.
4: Patrus Ananias propõe a criação de uma empresa pública nos moldes da Petrobras para gerir a exploração de terras raras e outros recursos minerais. Na avaliação dele, o Estado deve assumir o papel principal na geração de tecnologia e riqueza no país.
2: Trabalho.
5: Presidente da Câmara garante a votação da proposta que altera a jornada de trabalho 6x1. Acompanhe na reportagem de Luiz Gustavo Xavier.
6: O presidente da Câmara dos Deputados, Hugo Mota, afirmou nesta quinta-feira que a proposta de mudança na escala de trabalho 6x1 será votada pela Casa e diz que não votar essa matéria não está em questão. Hugo Mota participou de entrevista coletiva na Paraíba após o evento Câmara pelo Brasil, na Assembleia Legislativa do Estado. Segundo ele, o tema já entrou na agenda prioritária do Congresso e deve avançar nas próximas semanas, com expectativa de análise ainda no mês de maio.
7: Queremos que todos compreendam que há uma decisão política de se caminhar nesse sentido. É muito melhor sentar à mesa e negociar o texto, que é quando a gente tem, na verdade, o horizonte já de data para que essa matéria seja votada.
6: Hugo Mota também declarou que há um ambiente favorável à aprovação da proposta e comparou o debate atual a outras mudanças trabalhistas ocorridas ao longo da história brasileira, como o fim da escravidão, a criação da carteira de trabalho e do 13º salário. Da Rádio Câmara de Brasília, Luiz Gustavo Xavier.
4: Lídice da Mata, do PSB da Bahia, é favorável à proposta que reduz a jornada de trabalho, destacando a importância do debate em curso na Câmara. Segundo a parlamentar, a medida pode melhorar a qualidade de vida dos trabalhadores e deve avançar ainda neste mês.
5: Lídice da Mata também rebate críticas sobre possíveis impactos na produtividade, afirmando que o desempenho econômico depende de fatores como tecnologia e políticas públicas. Para ela, a redução da jornada contribui para a dignidade e a saúde dos trabalhadores.
4: Luiz Carlos Mota, do PL de São Paulo, participou da quinta edição do 1º de Maio dos Comerciários, realizada em Avaré. O deputado informa que o evento reuniu mais de 4 mil trabalhadores que aprovaram 12 propostas em defesa da categoria.
5: Luiz Carlos Mota parabeniza a Federação dos Comerciários do Estado de São Paulo pela organização e reafirma apoio às pautas de valorização profissional e direitos trabalhistas.
2: Transportes.
4: Câmara aprova a renovação de carteira de motorista com mais facilidade para condutores sem multas. O repórter Antônio Vital tem detalhes sobre a medida.
8: A Câmara dos Deputados aprovou medida provisória que torna mais simples a renovação da Carteira Nacional de Habilitação, a CNH, se o motorista estiver inscrito no Cadastro Positivo de Condutores. O cadastro, criado em 2020, contempla os motoristas que não cometeram infrações de trânsito nos últimos 12 meses. A proposta original, editada pelo governo, dispensava os condutores sem multa de fazer os exames do DETRAN para renovar a CNH ou autorização para conduzir ciclomotor. O relator da medida provisória na comissão mista, composta por deputados e senadores, senador Renan Filho, do MDB do Alagoas, alterou o texto e manteve a exigência de exames de aptidão física e mental para a renovação da carteira, mesmo para aqueles sem multas. A mudança foi pedida pelo senador Dr. Irã, do PP de Roraima. Ele argumentou que, caso a pessoa não tivesse multas de trânsito, poderia ficar 30 anos sem fazer qualquer exame, o que seria um risco. A medida provisória determina ainda que os custos dos exames de aptidão física e mental e da avaliação psicológica têm que obedecer um teto máximo nacional a ser fixado pela Secretaria Nacional de Trânsito. O governo, ao editar a medida provisória, argumentou que 20 milhões de motoristas dirigem sem habilitação devido aos custos elevados da carteira. A medida provisória, que torna mais simples a renovação da Carteira Nacional de Habilitação, a CNH, se o motorista não tiver multas em um período de 12 meses, seguiu para análise do Senado. Da Rádio Câmara de Brasília, Antônio Vital.
5: Pompeu de Matos, do PDT, celebra a decisão do governo de anular mais de 3 milhões de multas aplicadas pelo sistema de pedágio Free Flow. O deputado ressalta que apenas no Rio Grande do Sul foram registradas mais de 1.200.000 autuações indevidas.
4: Pompeu de Matos sugere a aprovação de um projeto que permite a vinculação de débitos de pedágio ao IPVA, sem aplicação de penalidades. Ele afirma que a tecnologia, que deveria facilitar a vida do motorista, acabou gerando transtornos para cidadãos e caminhoneiros.
2: Política.
5: Tadeu Venere, do PT do Paraná, critica lideranças de direita e de extrema direita que acusam a esquerda de incoerência, mas que migram de partidos para viabilizar candidaturas, mesmo quando essa mudança signifique estar ao lado de pessoas a quem combatiam antes.
4: Ao citar a derrubada do veto ao projeto da dosimetria, Tadeu Venere questiona a inconsistência entre discursos rigorosos contra crimes e votos que podem resultar na soltura de milhares de presos. Para ele, por não ter propostas reais para a vida dos brasileiros, a oposição se limita a atacar a esquerda.
2: Justiça.
5: Otone de Paula, do PSD, reafirma sua tese de que gestões fluminenses autodeclaradas de direita foram responsáveis por episódios de corrupção no Rio de Janeiro. Ele cita irregularidades na Fundação Cepergi, contratações de funcionários fantasmas e desvio de recursos da privatização da SEDAI.
4: Otone de Paula critica o uso da pauta ideológica como forma de encobrir problemas administrativos. Ele afirma que operações policiais recentes em secretarias estaduais levantam questionamentos sobre a condução do poder público no estado.
5: Talíria Petrone, do PSOL do Rio de Janeiro, aponta uma relação entre a família Bolsonaro e o crime organizado. A deputada menciona a nomeação de familiares de milicianos como exemplos de uma trajetória questionável.
4: Talíria Petrone cita ainda aliados políticos ligados à família Bolsonaro, envolvidos em investigações como casos de funcionários fantasmas no Cepergi. Para ela, o Brasil deve manter o foco no combate à corrupção.
2: Segurança Pública.
5: Anne Ortiz, do PP do Rio Grande do Sul, defende a urgência de a Câmara votar a redução da maioridade penal para crimes hediondos e de extrema violência. Ela cita pesquisa feita pela Real Time Big Data, segundo a qual entre 80% e 90% dos brasileiros são favoráveis à proposta.
4: A congressista opina haver falhas no sistema socioeducativo, onde passa o infrator sem ser corrigido e sem que seja feita justiça às vítimas. Anne Ortiz cita países nos quais as punições a jovens criminosos são compatíveis com a gravidade dos atos e pede revisão da legislação nacional.
5: Vinícius Carvalho, do PL, defende a redução da maioridade penal em casos de crimes graves cometidos por adolescentes. O deputado cita um caso recente de violência sexual contra crianças em São Paulo para cobrar do Congresso Nacional uma resposta mais rigorosa na responsabilização dos envolvidos.
4: Vinícius Carvalho também defende a aprovação de proposta que impede a não persecução penal em crimes de pornografia infantil e pedofilia. Ele argumenta que esse Esse tipo de acordo pode resultar em punições brandas para pessoas que divulgam imagens criminosas contra crianças e adolescentes.
5: Capitão Alden, do PL da Bahia, defende um projeto que aumenta as penas para crimes cometidos contra profissionais de segurança privada. A proposta aprovada pela Câmara, na visão do deputado, busca garantir mais proteção a vigilantes que atuam em situações de risco no cotidiano.
4: Capitão Alden anuncia que o texto também amplia a proteção aos familiares e estabelece tratamento mais rigoroso aos criminosos. De acordo com o parlamentar, a medida tem o potencial de inibir a violência e reforçar a valorização desses profissionais.
5: Helder Salomão, do PT do Espírito Santo, alerta sobre a possibilidade de anistia a quase 200 mil detentos, incluindo agressores de mulheres e pedófilos, após a derrubada do veto ao projeto da dosimetria. Para ele, a possibilidade é estarrecedora frente ao recorde de feminicídios no país.
4: Helder Salomão cita dados do Ministério da Justiça, segundo os quais, no primeiro trimestre do ano, a cada 5 horas e 25 minutos, uma mulher foi morta no país. Para ele, o machismo e o discurso de ódio são as principais causas dessa violência, e o Congresso não pode abrir brechas para a impunidade.
2: Votação.
5: O plenário da Câmara aprovou o aumento da proteção às vítimas de crimes sexuais. O repórter Marcelo Larcher traz as informações.
9: A Câmara dos Deputados aprovou o projeto que aumenta penas para crimes como estupro, assédio sexual e divulgação não autorizada de conteúdo íntimo. No caso do estupro, a pena passa de 8 para 12 anos de prisão, podendo chegar a 32 anos e resultar na morte da vítima. A proposta cria uma lei da dignidade sexual e altera regras do Código Penal, do Estatuto da Criança e do Adolescente e do Código Civil para ampliar a proteção às vítimas de crimes sexuais e endurecer as punições. A pena máxima para assédio sexual aumenta de 2 para 4 anos de prisão. O mesmo vale para o crime de registro não autorizado da intimidade sexual, que tem pena máxima de 1 ano e passa para 3. O texto prevê ainda aumento de até 2/3 das penas se os crimes forem cometidos contra pessoas idosas ou com deficiência, ou se ocorrem em escolas, hospitais ou estabelecimentos policiais ou prisionais. O texto também aumenta punições para crimes relacionados à pornografia infantil e exploração sexual de crianças e adolescentes previstos no Estatuto da Criança e do Adolescente. Dependendo da conduta, as penas poderão chegar a 10 anos de prisão. Além do aumento das penas, o projeto também amplia situações em que a justiça poderá determinar a perda do poder familiar, incluindo casos de crimes graves e crimes sexuais praticados contra filhos e outros integrantes da família sob responsabilidade do agressor. O texto também prevê que condenados por crimes sexuais possam perder cargos públicos em alguns casos. O texto foi apresentado pela deputada delegada Catarina, do PSD de Sergipe, e sofreu alterações da relatora, deputada delegada Ione, do Avante de Minas Gerais, que justificou as medidas.
10: No presente projeto, a incidência mais gravosa do poder punitivo do Estado para esse tipo de delito odioso também repercute em sanções acessórias a serem impostas a criminosos sexuais, a exemplo da perda da tutela e curatela e da inabilitação para os cargos públicos. Ademais, procura-se garantir proteção às vítimas nas órbitas jurídicas e assistencial, além de investir esforços públicos na educação e conscientização coletiva para a mudança social, construção de espaço público de convívio saudável, respeitoso e seguro.
9: O projeto ainda garante às vítimas de crimes sexuais atendimento psicológico e jurídico prioritário, proteção de dados pessoais e acolhimento humanizado durante o atendimento. O projeto que cria a Lei da Dignidade Sexual e amplia punições para crimes sexuais seguiu para análise do Senado. Da Rádio Câmara de Brasília, com informações de Daniele Lessa, Marcelo Larcher.
2: Saúde.
4: Diego Garcia, do União do Paraná, defende a aceitação de exames solicitados por nutricionistas em laboratórios e hospitais. Relator da matéria na Comissão de Constituição e Justiça, ele afirma que a medida amplia o acesso dos pacientes e reduz a dependência de encaminhamento médico.
5: Segundo Diego Garcia, a iniciativa valoriza o papel do nutricionista e diminui a burocracia no atendimento. O deputado acrescenta que a proposta deve agilizar o acesso aos serviços, especialmente no SUS, além de fortalecer a prevenção e melhorar a qualidade do cuidado em saúde.
11: Então agora nós vamos desburocratizar esse sistema e facilitar, porque basta passar por esse profissional de nutrição, ele já vai ter acesso tanto à receita para os suplementos, como também à receita, ou encaminhamento para a realização de exames. Então é mais facilidade, menos burocracia e melhorar a qualidade da saúde da população brasileira. Atuar na prevenção e valorizar os profissionais de nutrição.
4: Dr. Zacarias Calil, do MDB de Goiás, denuncia desperdício de quase 300 milhões de reais com o descarte de 10 milhões de doses de vacinas da Coronavac vencidas e que por falha logística não chegaram à população, segundo a auditoria do Tribunal de Contas da União, citada por ele.
5: Doutor Zacarias Calil lamenta o desperdício milionário enquanto a saúde pública passa por carências básicas, como a falta de exames e estrutura hospitalar. Ele defende que o parlamento cobre respostas sobre as compras e pela ineficácia da redistribuição.
2: Educação.
4: José Rocha, do União da Bahia, apresentou proposta de emenda à Constituição que integra o ensino médio à formação técnico-profissional. O deputado afirma que a medida pode ampliar a qualificação dos jovens, reduzir a evasão escolar e preparar estudantes para o mercado de trabalho.
5: José Rocha acredita que a educação técnica é necessária para aumentar a produtividade do trabalhador brasileiro. Ele ressalta que o modelo permite ao jovem ingressar mais cedo em uma profissão sem impedir o acesso posterior ao ensino superior.
4: Soraya Santos, do PL do Rio de Janeiro, fala sobre a importância da educação inclusiva aliada ao trabalho de escolas especializadas. Segundo ela, o sistema público deve garantir inclusão, mas precisa do apoio dessas instituições para atender alunos com necessidades específicas.
5: Soraya Santos também alerta para desafios enfrentados nas salas de aula, como a sobrecarga de professores e a falta de estrutura adequada. Ela destaca ainda a importância de assegurar às famílias o direito de escolher o modelo educacional mais adequado para seus filhos.
4: Termina agora o Jornal Câmara dos Deputados com trabalhos técnicos de Wellington Teles e a apresentação de Luciana Vieira e Tércia Guimarães. Boa noite para você.
5: A Voz do Brasil está de volta na segunda-feira. Uma boa noite e um bom fim de semana.
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1: A gente segue aqui na Rádio Nacional ao som do Tim Maia. Acenda o farol.

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0: chegando pra ficar junto com você a partir de agora aqui na Dona do Primeiro Lugar.
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2: Wellington Ferreira,
0: falo sim. E aí, tudo bem com você? Noite gostosa de sexta-feira, começando a partir de agora o nosso Clube 89. Já no clima do final de semana, uma programação bem especial só pra você. 88461549 é o nosso WhatsApp pra você participar e mandar aquele abraço bem especial pra quem você quiser, tá bom? Então, ó, aumente o volume do rádio, porque a partir de agora, tô aqui, ó, na dona do primeiro lugar.
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0: demais essa noite gostosa de sexta-feira. Uma ótima noite pra você, onde quer que se encontre agora, já no clima do final de semana. Como é que tá a sua sexta-feira, hein? Sextou, é só alegria e alto astral aqui na nossa GQE FM.
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Wellington Ferreira fazendo esse clima super alto astral pra você. 88461549. Olha, lembrando que amanhã, 6 da manhã, encontro marcado no original, no tradicional café da manhã com o rei. Você, claro, não pode perder, porque aqui é o original.

anos, não sai daí que eu volto trazendo muito mais música alta astral no nosso Clube 89.

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0: eu disse pra você que era rapidinho, já tô de volta. Fazendo o clima do final de semana, fazendo o clima do nosso Clube 89. Hoje, sexta-feira, dia de chutar um pau na barraca e dormir no sereno, hein?
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0: gostando? Claro que sim, hein? Afinal de contas, um clima gostoso desse, alto astral, só aqui na nossa GQFM 89,7. Aumente o volume do rádio porque a festa continua.
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0: Everton Ferreira te fazendo aqui, ó, essa companhia maravilhosa, 88461549. Amanhã, 6 da manhã, tô por aqui junto contigo no Sábado Mais Alto Astral, claro e romântico, porque nós já, a gente já começa o sábado amanhã, né? Falando de amor, falando de saudades, com o original, com o tradicional, Café da Manhã com o Rei, tem o nosso pedágio 89.
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